0: Beneficia contribuintes que não eram obrigados a declarar o imposto de renda em 2025, não entregaram a declaração, tiveram o imposto retido na fonte em 2024 e têm até R$ 1.000 a receber. Para receber, é necessário que o CPF esteja regular e vinculado a uma chave Pix. Para saber se tem direito, a consulta poderá ser feita pelo site ou pelo aplicativo da Receita Federal a partir desta quarta-feira. Também será possível conferir a declaração simplificada feita pela Receita e incluir informações, se necessário, além de fazer ajustes antes da conclusão do processamento. O órgão orienta que a consulta seja realizada apenas pelos canais oficiais para garantir a segurança das informações. O pagamento vai ser feito no dia 15 de julho, diretamente na conta vinculada à chave Pix do tipo CPF. Graziela Mendonça para a Voz do Brasil.
1: A Receita Federal ressalta que este lote especial de restituição automática não faz parte do calendário regular de restituições.
2: Os lotes regulares continuam sendo pagos normalmente aos contribuintes que entregaram a declaração dentro do prazo legal. O próximo lote regular está previsto para o dia 31 de julho.
1: Começaram hoje os pagamentos do seguro defeso referentes a períodos de proibição da pesca anteriores a 2026.
2: No valor de um salário mínimo por mês, o seguro é destinado a quem precisa interromper a atividade durante o defeso para proteger a reprodução dos peixes.
3: Márcio Luiz Nascimento é pescador em Santa Catarina e ele conta como se prepara para o período de defeso em que a pesca fica proibida.
4: A gente que é pescador, a gente sempre pensa no inverno, né? Que é para nós esse período agora, então a gente tem que se programar, guardar uma moedinha trocada, né? Para se manter sustentável que a família.
3: Nos períodos de defeso, ou seja, a pausa devido à reprodução das espécies, os pescadores artesanais têm direito ao seguro defeso no valor de um salário mínimo mensal. Nesta terça-feira, começaram os pagamentos referentes aos períodos de defeso anteriores a 2026. Os valores estão sendo depositados em parcela única para pescadores artesanais que tiveram o direito ao benefício reconhecido e aguardavam a emissão do pagamento. Tem direito os trabalhadores que já solicitaram auxílio dentro do prazo, cumpriram todos os requisitos e tiveram o pedido aprovado pelo Instituto Nacional do Seguro Social, INSS. Os pescadores artesanais podem consultar a situação do pagamento pelo aplicativo Carteira de Trabalho Digital ou pelo portal Emprega Brasil no endereço empregamaisbrasil.trabalho.gov.br/trabalhador. Quem ainda possui pedidos em análise pode acompanhar o andamento do processo pelos canais oficiais Meu INSS, site e aplicativo e Central 135. Reportagem Gabriela Noronha.
1: E também sobre o assunto, eu e Mariana Jungmann conversamos mais cedo com a presidente do INSS, Ana Cristina Silveira. Vamos ouvir.
5: Presidente Ana Cristina Silveira, um prazer ter a senhora com a gente aqui na Voz do Brasil mais uma vez. Vamos falar então de seguro defeso? Ele começou a ser pago aí para os pescadores. E aí a minha primeira pergunta é, ele vai ser pago agora para pescadores de todo o país ou isso varia de acordo com cada região, com cada tipo de pesca, por exemplo, se de rio ou de mar?
6: O seguro defeso pescador artesanal, ele vai ser pago para todo o país, para quem fez o requerimento até outubro de 2025, junto ao INSS. Já foi feita a análise e a gente está pagando entre 7 e 11 de julho de 2026 a 121 mil pessoas, no valor de R$ 721 milhões.
1: E quem está apto a receber?
6: Todos que fizeram a solicitação dentro do prazo até outubro de 2025, que levaram as documentações necessárias, porque a partir de novembro de 2025, a competência passou a ser do Ministério do Trabalho e Emprego. Então, a partir daí, será pago pelo Ministério do Trabalho.
5: Agora, presidente, se o pescador tiver um emprego com carteira assinada, por exemplo, ele pode receber o seguro mesmo assim?
6: Não. O seguro defeso pescador artesanal, ele é direcionado a pescadores profissionais, que exercem a pesca como única fonte de renda. Ele não pode receber nem benefício assistencial, nem outro benefício previdenciário, exceto auxílio acidente e pensão por morte de um salário mínimo.
5: Eu faço essa pergunta porque a gente lembra que alguns pescadores, às vezes, também trabalham em outras atividades rurais. Mas, então, nesse caso, seguro defeso só para quem tem a pesca como atividade exclusiva.
6: Isso, quem exerce a pesca de forma profissional, sozinho ou com sua família, em regime de economia familiar.
1: Presidente, quais são os documentos que o pescador deve apresentar ao INSS para solicitar o seguro e por onde ele começa a fazer esse pedido?
6: Então, a partir de novembro de 2025, ele vai fazer esse requerimento no portal Emprego Brasil ou na Carteira de Trabalho Digital, uma vez que a gestão do Seguro Defeso Pescador Artesanal passou a ser do Ministério do Trabalho e Emprego. A documentação permanece a mesma. São os documentos pessoais, o Registro Geral de Pesca a partir de um ano e também o comprovante de contribuição referente ao produto que ele comercializa.
5: E, aliás, aqui é muito importante a gente lembrar que os pescadores precisam manter os seus registros atualizados. Isso é feito com o Ministério do Trabalho, não é feito com a Previdência Social, mas é sempre bom a gente reiterar aqui a importância de que eles tenham um registro regularizado para que eles possam ter direito ao seguro-defeso, né, presidente?
6: Isso, ele faz a partir de um aplicativo do Ministério da Pesca e Agricultura e ele tem que ter esse registro há mais de um ano para poder ter direito ao seguro-defeso pescador artesanal.
5: Perfeito.
1: E os pescadores que já fizeram pedido e não receberem, podem recorrer? Como é que procede nesse caso?
6: Então, essa pergunta ela é muito importante, porque nesse período de 7 a 11 de julho de 2026, serão pagos os pedidos já analisados, mas ainda não analisamos todos. Nós vamos analisar o restante nos próximos 60 dias. Então, só cabe recurso quando o requerimento for negado. Então, enquanto tiver em análise, não cabe recurso.
5: Muito bem, nós conversamos com Ana Cristina Silveira, presidente do INSS. Presidente, muito obrigada pela sua entrevista aqui à Voz do Brasil.
6: Eu agradeço, é um prazer estar aqui com vocês na EBC e na Voz do Brasil.
2: O câncer de mama é a principal causa de morte por câncer entre mulheres no Brasil e no mundo.
1: E para tratar os casos mais agressivos da doença, foi aprovado esta semana um novo tratamento que consiste na aplicação, na ampliação do uso de um medicamento já disponível no país.
7: Pacientes com câncer de mama poderão usar uma nova medicação para o tratamento da doença. A Agência Nacional de Vigilância Sanitária aprovou uma nova indicação terapêutica para o medicamento Enhertu, Trastuzumab Deruxtecana, que já é registrado no Brasil para câncer de mama. A indicação é para o tratamento auxiliar de pacientes adultos com câncer de mama HER2 positivo, que apresentam doença invasiva residual mesmo após quimioterapia e cirurgia. O câncer de mama é o tipo de câncer mais diagnosticado no mundo e a principal causa de morte por câncer entre mulheres. Aqui no Brasil, entre 10% a 19% dos casos, há a presença do HER2, o subtipo associado à maior agressividade e pior prognóstico. A nova indicação da Anvisa se baseou em estudo que demonstrou melhora clinicamente relevante na sobrevida livre de progressão. Os resultados mostraram redução de 53% no risco de recorrência invasiva ou morte com o uso do Enhertu. Daniele Popov para a Voz do Brasil.
2: E a Anvisa alerta que as canetas emagrecedoras de tirzepatida, contrabandeadas do Paraguai e comercializadas ilegalmente no Brasil, não têm a mesma eficácia e segurança dos medicamentos registrados no país.
1: Segundo a agência, não há evidências de que esses produtos sejam equivalentes aos aprovados para uso no Brasil.
8: A Agência Nacional de Vigilância Sanitária informou que não há comprovação de que as canetas de tirzepatida contrabandeadas sejam equivalentes aos medicamentos registrados no Brasil. Uma análise realizada pelo Centro de Informação e Assistência Toxicológica da Unicamp testou marcas vendidas ilegalmente em redes sociais no país. Segundo a Anvisa, os testes realizados identificaram apenas a presença do princípio ativo, além da concentração e da estrutura molecular da substância. A agência explica que para comprovar que dois medicamentos são equivalentes, é preciso fazer estudos específicos em centros credenciados. Esses testes avaliam, por exemplo, como o medicamento é absorvido pelo organismo, quanto da substância chega à corrente sanguínea e quanto tempo ela leva para ser eliminada. A agência também informou que as análises feitas pela Unicamp não verificaram aspectos como a absorção do medicamento, a presença de impurezas ou contaminantes, a esterilidade do produto e o cumprimento das boas práticas de fabricação. Por isso, segundo a Anvisa, não é possível concluir que as canetas tenham a mesma eficácia, segurança e qualidade dos medicamentos aprovados para uso no Brasil. Thaís de Araújo, para a Voz do Brasil.
2: O Ministério da Saúde e o IBGE realizam a terceira edição da Pesquisa Nacional de Saúde.
1: A coleta de dados vai até 30 de novembro.
2: A pesquisa reúne informações sobre as condições de saúde da população, fatores de risco, acesso aos serviços de saúde e determinantes sociais.
1: Nesta edição, aproximadamente 140 mil domicílios serão visitados. O questionário individual será aplicado a um morador com 15 anos ou mais.
2: Desta vez, a Pesquisa Nacional de Saúde vai contar com coleta de sangue e urina em uma amostra da população de 15 mil a 20 mil participantes com 35 anos ou mais.
1: Entre os exames previstos estão hemograma, hemoglobina glicada, creatinina, ácido úrico, sódio e potássio, além de sorologia para chikungunya e dosagem de chumbo e mercúrio.
2: Proprietários de imóveis rurais podem acessar por meio do aplicativo Meu Imóvel Rural documentos e informações sobre seus imóveis em um único ambiente digital.
1: A plataforma permite também o compartilhamento de dados com bancos e cooperativas, além de informar sobre condições climáticas.
9: Proprietários de imóveis rurais podem reunir em um único aplicativo documentos e informações que antes precisavam ser consultados em diferentes sistemas públicos. Disponível gratuitamente para celulares Android e iPhone, o acesso é feito com a conta GovBR. O coordenador-geral da Secretaria de Transformação do Estado do Ministério da Gestão e Inovação em Serviços Públicos, Carlos Guedes de Guedes, destaca as vantagens do serviço.
10: O agricultor hoje tem na palma da mão os seus documentos, os documentos da propriedade.
9: Além de consultar dados do Cadastro Ambiental Rural, do Sistema Nacional de Cadastro Rural, do Sistema de Gestão Fundiária e do Cadastro Nacional da Agricultura Familiar, o aplicativo permite emitir o certificado de cadastro de imóvel rural e compartilhar informações com cooperativas, instituições financeiras e assistência técnica, sem informar a senha da conta GovBR. Duas novas funcionalidades ampliam os serviços oferecidos pelo aplicativo. O Tô em Dia verifica possíveis pendências que podem dificultar o acesso ao crédito rural e orienta como regularizar a situação. Já o Produção Certa reúne informações que ajudam o produtor no planejamento da produção, como detalha o coordenador Carlos Guedes de Guedes.
10: Se ele planta milho, o zoneamento climático vai dizer para o agricultor qual é a melhor época de plantar milho e que ali ele vai poder pegar o crédito rural oficial, ali ele vai poder pegar o seguro rural, porque ele está plantando na hora certa. Da mesma maneira, se ele planta, né, milho, ele quer saber o custo de produção do milho, ele vai ter a informação a partir dessa parceria com a Conab, onde está o custo de produção e o preço do milho nos principais centros produtores e consumidores do país. E se ele quiser saber a previsão do tempo, ele consegue também ver essa informação a partir do Zoom no município da localização da propriedade.
9: O aplicativo Meu Imóvel Rural atende tanto os agricultores familiares quanto médios e grandes produtores rurais. Reportagem Caroline Blaut.
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2: Filmes e festivais de cinema nacionais podem se inscrever para receber apoio do Banco Nacional de Desenvolvimento Econômico e Social, o BNDES.
1: Serão destinados recursos a 5 filmes de longas metragens e a 3 festivais de cinema nacionais.
2: Saiba como participar na reportagem de André de Barros Lima.
12: O banco vai patrocinar 15 filmes de longas metragens divididos em 5 categorias. Ficção grande público, ficção destaque de crítica, documentário, animação e selecionado em festival internacional. O edital também vai apoiar 3 festivais de cinema nacionais e vai contar com reserva de vagas pelo critério de indução regional para participantes da cadeia produtiva do audiovisual das regiões Norte, Nordeste e Centro-Oeste. As inscrições para o edital de cinema do BNDES estão abertas até o dia 13 de agosto. Você pode obter mais informações sobre o edital no site bndes.gov.br. Reportagem André de Barros Lima.
1: audiovisual nacional na palma da mão.
2: A plataforma Tela Brasil, que reúne filmes, documentários e animações brasileiras, agora está disponível na loja de aplicativos do sistema Android.
1: O catálogo reúne 555 obras, incluindo longas, curtas e produções premiadas internacionalmente.
13: Já está disponível para Android e iOS o aplicativo do Tela Brasil. Agora é possível assistir a produções nacionais de filmes na palma da mão. O Tela Brasil é a primeira plataforma pública de streaming do audiovisual nacional. No aplicativo estão reunidas de forma gratuita mais de 500 obras brasileiras entre 1910 e 2025. O acesso é feito apenas com login na plataforma gov.br. O aplicativo oferece praticamente os mesmos recursos da versão para navegador, como busca por títulos, navegação por categorias, criação de listas, histórico de exibição e reprodução automática. A plataforma também possui recursos de acessibilidade na maior parte do catálogo dos filmes, como legendas descritivas, audiodescrição e tradução em libras. O acervo reúne obras audiovisuais brasileiras, abrangendo diferentes gêneros, como ficção, documentário, animação e experimental. São produções em longa, média e curta metragem. Há ainda uma seleção especial com produções e coproduções brasileiras que marcaram presença no Oscar desde 1960. Para assistir, basta acessar o site telabrasil.cultura.gov.br ou buscar o Tela Brasil na loja de aplicativos do seu celular. Reportagem Edinaldo Júnior.
2: O Ministério da Cultura, em parceria com o CNPq e o Ministério do Trabalho e Emprego, lançou uma chamada pública para implantação de incubadoras da economia criativa.
1: A medida atende a quem trabalha com expressões artísticas e entidades culturais.
2: Pesquisadores e instituições de todo o país já podem enviar projetos científicos e tecnológicos que ofereçam suporte técnico e de formação a trabalhadores, coletivos e empreendimentos culturais.
1: As propostas devem ser enviadas até o dia 10 de agosto. O resultado será divulgado no dia 30 de outubro.
2: O edital completo com as regras de participação já está disponível na página do Ministério da Cultura, em gov.br/cultura.
1: E essas foram as notícias do Governo do Brasil.
2: Uma realização da Secretaria de Comunicação Social da Presidência da República.
1: Com produção da empresa Brasil de Comunicação.
2: Fique agora com as notícias do Poder Judiciário e do Congresso Nacional. Uma boa noite.
1: Boa noite para você e até amanhã.
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16: STF valida lei da Bahia contra desinformação sobre epidemias e pandemias.
17: Justiça Eleitoral inicia convocação de mesários nesta terça-feira.
16: STJ afasta possibilidade de reconhecimento de papiloscopistas da Polícia Federal como peritos oficiais.
17: Boa noite, eu sou Marcela Luiza.
16: Eu sou Walter Lima.
17: O Supremo Tribunal Federal decidiu que é constitucional a lei da Bahia que estabelece multa para a divulgação de informações falsas sobre epidemias e pandemias.
16: A decisão foi tomada por maioria de votos em sessão do plenário virtual. Judite Aragão.
18: A lei baiana prevê multa de 5 mil a 20 mil reais para quem divulgar informações falsas por meios impressos, televisão, rádio ou plataformas eletrônicas, sem citar a fonte primária. A norma também alcança quem produz ou dissemina esse conteúdo de forma dolosa e quem utiliza mecanismos automáticos para ampliar a circulação das informações falsas. A ação foi proposta pelo Partido Liberal, que alegava invasão da competência da União para legislar sobre telecomunicações e radiodifusão, além de violação à liberdade de manifestação do pensamento e à liberdade de imprensa. Mas prevaleceu o voto do ministro Alexandre de Moraes. Para a maioria, a lei trata principalmente da proteção da saúde pública. Temem que estados também podem legislar. Segundo o ministro, a referência aos meios de comunicação é apenas acessória e não transforma a norma em legislação sobre telecomunicações.
17: Justiça Eleitoral inicia convocação de mesários.
16: Eles vão atuar nas eleições deste ano. Fábio Ruas.
19: As juízas e os juízes eleitorais têm até 28 de agosto para publicar edital com a nomeação das mesárias e mesários que vão atuar no primeiro e em um eventual segundo turno das eleições 2026. A carta de convocação vai informar a função a ser desempenhada, além de data e local da eleição e do treinamento. Em caso de impedimento legal, a pessoa tem até

0: STJ reformou o acórdão do TRF1 que havia mantido a sentença favorável à ação civil pública do Ministério Público Federal para invalidar atos administrativos da Corregedoria Geral da Polícia Federal que proibiam o reconhecimento dos papiloscopistas como peritos. Para o ministro relator Teodoro Silva Santos, os papiloscopistas policiais federais não estão incluídos no rol de peritos oficiais de natureza criminal previsto em lei, que menciona apenas peritos criminais, médicos legistas e odontolegistas.
1: Brasil bate recorde histórico na contratação de jovens aprendizes, segundo o Ministério do Trabalho e Emprego.
2: E o Judiciário Trabalhista contribui com essa conquista, fortalecendo o acesso ao mercado de trabalho. Rossini Gomes.
3: O Brasil registrou 726 mil jovens aprendizes contratados entre janeiro e abril deste ano. Para a Justiça, esse balanço é reflexo das iniciativas de combate ao trabalho infantil. Por isso, atualmente, mais de 10 tribunais regionais do trabalho desenvolvem ações para incluir quem tem entre 14 e 24 anos no mercado formal, por meio do programa Jovem Aprendiz. Dentre os direitos trabalhistas e previdenciários estão carteira de trabalho assinada, 13º salário, vale transporte e férias no mesmo período da escola ou da faculdade. A Justiça do Trabalho quer garantir acesso seguro ao emprego com formação educacional.
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1: Uma boa noite.
2: E até amanhã.
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1: Eu sou Paula Groba.
2: E eu sou Humberto Pinheiro.
1: E estes são os destaques de hoje do Jornal do Senado, que começa agora.
2: Senado aprova e segue para sanção aumento de penas para crimes sexuais contra crianças em ambiente virtual.
1: Partidos podem ser incluídos em fiscalização contra lavagem de dinheiro.
2: Avança no Senado, criação do Programa Nacional Metano Zero.
1: Boa noite.
2: Boa noite.
1: O avanço da inteligência artificial trouxe novas possibilidades, mas também abriu espaço para crimes cada vez mais sofisticados.
2: Para enfrentar essa realidade e reforçar a proteção de crianças e adolescentes, o Senado aprovou um projeto que aumenta as penas para diversos crimes sexuais, inclusive quando a tecnologia é usada para produzir ou manipular imagens e outros conteúdos de exploração sexual infantil. O texto segue agora para sanção presidencial. Repórter Pedro Pincer.
3: Nos casos de produção, reprodução, direção, fotografia, filmagem ou registro de conteúdo de violência sexual contra criança ou adolescente, assim como a sua venda ou exposição, a pena atual é de 4 a 8 anos de reclusão e multa. O projeto eleva essa punição para 4 a 10 anos de reclusão e multa. O texto ainda aumenta a pena em um terço se a venda ou a exposição ocorrer por meio da internet, das redes sociais ou de outras tecnologias da informação e comunicação. O relator, senador Fabiano Contarato, do PT do Espírito Santo, informou que entre janeiro e julho de 2025 foram registradas 49.336 denúncias anônimas de abuso e exploração sexual infantil.
4: Nesse cenário, temos que o incremento de penas, sua inserção no rol de crimes hediondos e a ampliação de condutas delitivas promovidas pelo projeto são medidas adequadas e necessárias.
3: O texto também aumenta a punição para quem oferece, troca, disponibiliza, transmite, distribui, publica ou divulga material de violência sexual contra criança ou adolescente. Hoje, a pena prevista para esses atos é de 3 a 6 anos de reclusão e multa. O texto proposto permite aumentar a pena para 4 a 10 anos de reclusão e multa.
1: O senador Plínio Valério, do PSDB do Amazonas, cobrou a votação que amplia a autonomia do Banco Central e inclui o PIX na Constituição. A proposta foi aprovada pela Comissão de Constituição e Justiça em junho e o senador, que foi relator, lembrou que já expirou o prazo solicitado pelo governo para analisar o texto antes da votação em plenário.
2: Para Plínio Valério, além de fortalecer a autonomia financeira e

0: orçamentária do Banco Central, a PEC garantirá que o PIX permaneça sob responsabilidade exclusiva da instituição, vedando sua terceirização e garantindo a gratuidade para pessoas físicas.
1: Está no nosso relatório. O PIX é do Banco Central. O Banco Central não pode terceirizar e não pode cobrar jamais, taxar jamais pessoas físicas. Garantia maior do que essa não há.
2: E segue para a Câmara dos Deputados um projeto de lei que facilita a importação de bens destinados à pesquisa científica e tecnológica. A proposta busca desburocratizar o processo de importação de insumos por pesquisadores e instituições credenciadas, além de ampliar os mecanismos de isenção tributária.
0: O texto também determina que o CNPq envie periodicamente dados sobre as importações à Receita Federal e à Secretaria de Comércio Exterior para fins de fiscalização e estatística. Além disso, permite que pesquisadores entrem no país com bens científicos como bagagem acompanhada, desde que credenciados. Para o relator, senador Alci Lucas, do PL do Distrito Federal, o objetivo é dar mais transparência e agilidade ao processo de importação, sem criar exigências desnecessárias ou contrariar outras leis.
2: A Comissão de Segurança Pública aprovou o projeto de lei que inclui os partidos políticos e suas fundações no rol de entidades sujeitas aos mecanismos de controle e fiscalização de lavagem de dinheiro.
0: A proposta quer aumentar a transparência e evitar que recursos de origem criminosa financiem a atividade política no país. Repórter Bruno Lourenço.
3: Os partidos políticos e suas fundações podem passar a ser fiscalizados pelas regras de combate à lavagem de dinheiro. A Comissão de Segurança Pública aprovou a proposta que obriga as legendas registradas no Tribunal Superior Eleitoral a prestar informações sobre movimentações financeiras aos órgãos de controle. A relatora, senadora Ivete da Silveira, do MDB de Santa Catarina, defendeu o endurecimento das regras para garantir a integridade do processo democrático.
4: A experiência recente de investigações de grande repercussão nacional evidenciou que estruturas partidárias podem se tornar canais de circulação e ocultação de valores de origem criminosa, com reflexos diretos sobre a lisura das campanhas e a igualdade de condições entre competidores.
3: O texto dá aos partidos políticos as mesmas obrigações de rastreabilidade financeira já aplicadas a bancos, corretoras e joalherias, entre outras. O projeto baseou-se em propostas da campanha Unidos contra a Corrupção.
2: Muito mais potente que o gás carbônico na retenção de calor na atmosfera, o gás metano é um dos principais responsáveis pelo aquecimento global. Grande parte dessas emissões vem da decomposição de resíduos orgânicos em lixões e aterros, além da agropecuária e de atividades industriais.
0: Para reduzir esse impacto ambiental e transformar parte desses resíduos em energia renovável, a Comissão de Assuntos Econômicos do Senado aprovou a criação do Programa Nacional de Metano Zero. A proposta também incentiva a coleta seletiva e o reaproveitamento de materiais recicláveis e orgânicos. Repórter Márcio Maturana.
5: Para reduzir as emissões de metano, incentivar a coleta seletiva e estimular o reaproveitamento de resíduos recicláveis e orgânicos, a Comissão de Assuntos Econômicos aprovou a criação do Programa Nacional do Metano Zero. O gás é um dos principais responsáveis pelo aquecimento global. A proposta do Metano Zero pretende também estimular tecnologias capazes de transformar resíduos agropecuários, industriais e urbanos em energia renovável. O autor do projeto é o senador Fernando Dueire, do PSD de Pernambuco.
6: Esse projeto, senhor presidente, cria um ambiente de segurança jurídica, de previsibilidade para investimentos. Estimula tecnologias como a biodigestão, a anaeróbica e a recuperação energética de resíduos. Fortalece a participação das cooperativas, mecanismos transparentes de certificação, governança e comercialização de créditos ambientais.
5: O texto segue para a Comissão de Meio Ambiente com emendas do relator, o senador Eduardo Braga, do MDB do Amazonas. Uma delas dá caráter voluntário à certificação de origem metano zero para empreendimentos que comprovarem redução de emissões de gases do efeito estufa.
2: E o Brasil vai ganhar uma Universidade Federal do Esporte. Após a aprovação do Senado, foi sancionada a lei que cria a universidade. A instituição terá sede em Brasília.
0: A universidade vai atuar no ensino, na pesquisa, na extensão e na inovação em ciência do esporte. Repórter Henrique Nascimento.
7: A proposta também prevê a formação de profissionais para áreas como treinamento de atletas, gestão esportiva, políticas públicas, saúde, educação e para desporto. Para o atleta paralímpico Leomon Moreno, a criação da universidade pode abrir novas oportunidades para quem vê no esporte um caminho de formação e transformação social.
8: Eu fico muito feliz de ter saído de Ceilândia, aqui em Brasília, ter ganhado a vida através do esporte, que eu e todos os outros atletas teremos a oportunidade de poder nos capacitar, nos graduar e contribuir também para que o nosso país seja o país do esporte. Quando a gente alinha o esporte, a educação, transformando em cultura dentro do país, a gente constrói ótimos cidadãos, olhando principalmente para a pessoa em si e não para um detalhe.
7: A proposta foi aprovada pelo Senado em junho, com voto favorável da senadora Leila Barros, do PDT do Distrito Federal. Ela defendeu a formação esportiva como instrumento de cidadania.
9: O esporte, ele é mais do que formar atletas. Nós temos aqui uma nata de grandes atletas e para-atletas que representam com muito amor a nossa pátria. Mas, para além disso, a promoção da cidadania. Nós sabemos o que o esporte fez nas nossas vidas, o quanto o esporte é um braço na saúde, na segurança pública, na educação. Um dos maiores legados que eu trago para a política é o seguinte: na política, infelizmente, a gente não ama todos, como na vida a gente não ama todos. Mas eu aprendi no esporte que o meu era coletivo. A gente tem que se respeitar.
7: Segundo o Ministério da Educação, a previsão é que a universidade comece as aulas em 2027.
0: Com edição de Paula Groba e trabalhos técnicos de Eliseu Caires, o Jornal do Senado fica por aqui. Acompanhe agora as notícias da Câmara dos Deputados. Boa noite.
2: Boa noite e até amanhã.
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11: Câmara aprova a criação de Programa Nacional de Combate ao Câncer.
12: Comissão rejeita substituição do dinheiro em espécie por moeda digital.
13: Deputados garantem ressarcimento de violência doméstica pelo agressor.
14: Boa noite. Já está no Senado o projeto aprovado pelas comissões da Câmara que determina o ressarcimento pelo agressor de despesas provocadas por violência doméstica. A repórter Maria Neves tem os detalhes sobre a questão.
15: A Comissão de Constituição e Justiça da Câmara dos Deputados aprovou o projeto que obriga companheiro agressor a ressarcir sozinho os danos causados à mulher vítima de violência doméstica, com a sua parte da divisão dos bens. O objetivo da medida é preservar o patrimônio da mulher. De acordo com o autor da proposta, deputado Jonas Donizete, do PSB de São Paulo, há casos em que agressores condenados pela justiça propõem pagar o ressarcimento dos danos causados à mulher com o patrimônio comum do casal.
16: A aprovação desse projeto é muito importante porque a mulher vítima de violência já é um sofrimento muito grande, sofrimento físico, sofrimento psicológico. Lógico, e teve uma causa na justiça que a pessoa entrou porque estava tirando o próprio patrimônio dela para fazer aí a reparação da violência. Então esse nosso projeto ele deixa claro que toda reparação que tiver financeira vem do patrimônio do agressor, da pessoa que praticou o ato de agressão, porque é um absurdo a vítima pagar para ela mesma.
15: Atualmente, o Código Civil já determina que nos casamentos com regime de comunhão parcial de bens, as obrigações provenientes de atos ilícitos não podem entrar na reparação. Isso significa que o agressor deve pagar sozinho pelos prejuízos causados. A Lei Maria da Penha também já estabelece que o ressarcimento de mulher vítima de violência não poderá trazer prejuízo ao seu patrimônio ou de seus dependentes. Ainda assim, especialistas afirmam ser necessário deixar mais explícito que a vítima não pode contribuir para reparar os prejuízos causados por parceiros violentos. De acordo com Jonas Donizete, a ideia do projeto foi proposta pelo Centro de Estudos Judiciários do Conselho da Justiça Federal. Da Rádio Câmara de Brasília, Maria Neves.
17: Ayrton Faleiro, do PT do Pará, cobra a aprovação urgente do projeto de lei que combate a misoginia. Ele argumenta que o Congresso precisa se sintonizar com o sentimento das ruas e com as demandas urgentes da sociedade antes do encerramento do semestre legislativo.
14: Para ilustrar a necessidade inadiável da aprovação da lei, Ayrton Faleiro cita o caso de uma mulher estrangulada pelo marido, encontrada morta com um filho de um ano mamando em seu peito. O congressista pede à Câmara que supere visões conservadoras e aprove a lei contra a misoginia.
10: Justiça.
17: Adriana Ventura, do Novo de São Paulo, denuncia a suposta parcialidade de órgãos de controle que estariam paralisando investigações criminais envolvendo familiares de autoridades do Poder Executivo para evitar impactos no processo eleitoral.
14: Segundo Adriana Ventura, existe um aparelhamento generalizado envolvendo a Procuradoria da República e as cúpulas dos três poderes, resultando no arquivamento de denúncias. Ela cobra a instalação de comissões parlamentares para investigar a situação e colocar um fim à impunidade.
17: Márcio Gerri, do PC do B, contesta a contratação de uma operação de crédito de 1,3 bilhão de reais entre o governo do Maranhão e o Banco do Brasil. Ele aponta que a liberação dos recursos em ano eleitoral exige transparência sobre a finalidade e o impacto da nova dívida.
14: Márcio Gerri cita a decisão judicial que chegou a suspender o empréstimo, depois liberado pelo Tribunal de Justiça do Maranhão, sem análise de mérito da ação. O parlamentar pede que o Banco do Brasil não compactue com a transação, a fim de preservar o equilíbrio do jogo democrático no Estado.
17: Otone de Paula, do PSD, critica a atuação de uma promotora do Ministério Público do Rio de Janeiro durante um evento da Associação dos Conselheiros Tutelares do Estado. Ele acredita que a representante do MP desrespeitou a organização ao contestar uma apresentação musical que fazia referência a Deus.
14: Otone de Paula argumenta que houve intolerância contra as manifestações religiosas. O parlamentar também presta apoio à direção da entidade organizadora e critica a relação entre o Ministério Público e os conselhos tutelares.
10: Segurança Pública.
17: Coronel Crisóstomo, do PR de Rondônia, comemora a criação de uma comissão especial para analisar a proposta que reduz a maioridade penal para 16 anos em casos de crimes graves e hediondos. Na avaliação do legislador, a proposta atende o anseio de 80% da população brasileira.
14: Coronel Crisóstomo defende a redução da maioridade penal por acreditar que a medida vai interromper o aliciamento de menores por facções criminosas. O deputado lembra que, para infrações mais leves, continua valendo o Estatuto da Criança e do Adolescente.
10: Saúde.
17: Os deputados aprovaram a criação de um programa para combate ao câncer. A repórter Paula Bittar acompanhou a votação.
18: A Comissão de Constituição e Justiça da Câmara aprovou uma proposta que prevê a criação do Programa Nacional de Combate ao Câncer e de Assistência a Portadores. A medida busca ampliar a prevenção, o diagnóstico e o tratamento da doença no país. O programa será executado pelo Ministério da Saúde. Entre as prioridades estão realizar campanhas educativas, fazer exames para detecção precoce da doença e ampliar a oferta de tratamento de alta complexidade em todas as regiões do país, com o objetivo de reduzir as desigualdades no acesso aos serviços de saúde. O texto também prevê apoio do poder público à pesquisa científica e à inovação tecnológica voltadas à prevenção, ao controle e ao tratamento do câncer. O relator do projeto, o deputado Átila Lira, do PP do Piauí, considerou a medida conveniente e oportuna.
19: Recursos nós temos leis orçamentárias pela obrigatoriedade com gasto de saúde e com um programa como esse, eu não tenho dúvida que nós vamos ter mais recursos tendo destinado para a gente combater o tratamento e também a prevenção e dar mais estrutura aos nossos hospitais e também às nossas pesquisas para que a gente possa ter mais vacinas, mais drogas e mais estruturas, máquinas e inovações na área do combate ao câncer.
18: A proposta que cria o Programa Nacional de Combate ao Câncer e de Assistência a Portadores já pode seguir direto para o Senado, a menos que haja recurso para votação antes pelo plenário da Câmara. Na Rádio Câmara, de Brasília, Paula Bittar.
10: Comissões.
14: Ismael, do PL de Santa Catarina, pede a criação de uma comissão especial para debater projetos em defesa das comunidades terapêuticas. Ele argumenta que o tema merece mais atenção por envolver entidades que acolhem milhares de jovens em tratamento contra a dependência química.
20: Ismael sustenta que a comissão deve aprimorar a legislação, regulamentar o funcionamento e garantir padrões de qualidade, fiscalização e financiamento das comunidades terapêuticas. Ele também defende a expansão das parcerias com sistemas públicos de saúde e de assistência social.
14: Osmar Terra, do PL do Rio Grande do Sul, condena a autorização de plantio e uso de maconha para fins medicinais no Brasil. Segundo o parlamentar, as autoridades responsáveis pela decisão usurparam a competência do Congresso para legislar em nome do povo sobre o tema.
20: Segundo Osmar Terra, a substância agrava surtos e está associada, em sua avaliação, à maioria das interdições de jovens no país, além de contribuir para o aumento de acidentes fatais no trânsito gaúcho. Ele pede ao Congresso que anule as decisões da Justiça e de órgãos reguladores sobre o tema.
21: Direitos Humanos.
14: Luiz Lima, do Novo, do Rio de Janeiro, alerta para o crescimento de mais de 90% no número de moradores de rua no Brasil desde 2022, segundo dados do Cadastro Único. O deputado responsabiliza o governo federal, afirmando que a situação reflete a queda no poder de compra da população.
20: Luiz Lima questiona as explicações apresentadas pelo Ministério do Desenvolvimento e Assistência Social, Família e Combate à Fome, que aponta o desemprego entre as causas do problema, enquanto o próprio Executivo Federal afirma que a taxa de desocupação caiu.
14: Ranieri Paulino, do Republicanos da Paraíba, pede a sanção do projeto que cria a Semana Nacional da Ética e da Cidadania. Segundo o deputado, que é autor da proposta, a iniciativa busca estimular a reflexão sobre respeito e tolerância em contraposição aos discursos de ódio.
20: Ranieri Paulino afirma que o projeto aprovado pelo Congresso incentiva o diálogo em escolas, universidades e órgãos públicos na primeira semana de todo mês de maio. Ele acredita que as pautas humanitárias estão acima das diferenças partidárias e devem unir o país em torno de propostas positivas.
14: Patrus Ananias, do PT de Minas Gerais, anuncia o relançamento da Frente Parlamentar em defesa da soberania nacional, orientada pelo fortalecimento do Estado democrático, pela participação social e pela implementação de políticas públicas de inclusão.
20: Coordenador do grupo parlamentar, Patrus Ananias defende que um país forte precisa de investimentos na educação e no SUS, com tributação justa e resistência a pressões políticas externas. O legislador defende ainda a União Nacional para proteger as riquezas nacionais e a dignidade dos brasileiros.
21: Consumidor.
14: Comissão rejeita a possibilidade de extinção de dinheiro em espécie. A repórter Silvia Munhato explica a questão.
22: A Comissão de Desenvolvimento Econômico da Câmara dos Deputados aprovou o projeto de lei que proíbe a extinção do papel moeda e a substituição dele por moeda digital. Foi rejeitada a proposta que buscava a extinção gradual. A relatora, a deputada Bia Kicis, do PL do Distrito Federal, diz que é importante manter o papel moeda.
23: O papel moeda ainda desempenha função relevante para milhões de brasileiros, especialmente para populações vulneráveis, para cidadãos com limitado acesso a serviços financeiros digitais e para aqueles que habitam em localidades com insuficiente infraestrutura tecnológica. Ademais, o dinheiro em espécie constitui importante instrumento de liberdade econômica, inclusão financeira e segurança operacional, funcionando como alternativa em situações de falhas tecnológicas, indisponibilidade de sistemas eletrônicos ou interrupções de serviços.
22: A relatora, no entanto, suprimiu o trecho que limitava o acesso do Banco Central aos dados de transações e contas particulares. Outra emenda excluiu a exigência de aprovação do Congresso Nacional, por maioria absoluta, de proposta para extinguir o papel moeda. A proposta que não permite a extinção do dinheiro em espécie ainda será analisada pelas comissões de Finanças e Tributação e de Constituição e Justiça e de Cidadania. Da Rádio Câmara de Brasília, Silvia Munhato.
21: Meio Ambiente.
20: Milton Tato, do PT de São Paulo, coordenador da Frente Ambientalista, critica o esvaziamento do mês do meio ambiente e repudia o retrocesso na pauta ecológica e a aprovação de projetos que enfraquecem a fiscalização, a preservação e o combate ao desmatamento.
14: Milton Tato condena a Câmara por ignorar as 35 propostas de conservação sugeridas pela Frente e pela sociedade civil e por esvaziar o debate sobre o desenvolvimento sustentável, ameaçando a biodiversidade e distanciando o Brasil das metas globais de enfrentamento da crise climática.
21: Relações Exteriores.
20: Tadeu Venere, do PT do Paraná, critica a atuação de parlamentares brasileiros nos Estados Unidos, acusando integrantes da oposição de agir contra os interesses nacionais ao discutir tarifas comerciais. Para o deputado, a postura favorece interesses estrangeiros e prejudica o Brasil.
14: Tadeu Venere acrescenta ainda que integrantes da oposição colocam interesses políticos acima dos interesses nacionais. Na visão do deputado, esse tipo de conduta enfraquece a direita e pode ter consequências políticas e jurídicas.
21: Trabalho.
20: Átila Lins, do PSD do Amazonas, apresentou projeto que cria regras para o auxílio fardamento de policiais militares, bombeiros militares e guardas municipais. O congressista esclarece que a proposta uniformiza e critérios de concessão anual do benefício para evitar disputas judiciais nas corporações.
14: Átila Lins pontua que o texto preserva a autonomia de estados, do Distrito Federal e de municípios na regulamentação das despesas. Ele acrescenta que a proposta prevê pagamento em caso de promoção, quando a mudança de função exige novos padrões, insígnias ou peças do uniforme.
21: Transportes.
20: Pompeu de Matos, do PDT do Rio Grande do Sul, defende dois projetos voltados à proteção dos ciclistas. As propostas, segundo ele, preveem a criação de espaços seguros para bicicletas nas rodovias e o planejamento de vias que garantam mais segurança para quem pedala.
14: Pompeu de Matos também propõe aumentar as penas para motoristas que atropelarem ciclistas após dirigir embriagados, participar de rachas, trafegar em alta velocidade ou fugir sem prestar socorro. Ele explica que as medidas buscam reduzir acidentes e preservar vidas.
20: Merlong Solano, do PT, comemora o início das operações de exportação em grande escala pelo porto de Luiz Correia, no litoral do Piauí. Segundo o deputado, o funcionamento do terminal encerra uma longa espera e amplia a capacidade logística do estado para o escoamento da produção.
14: Merlong Solano acredita que o porto deve reduzir os custos de exportação, além de impulsionar a geração de empregos no Piauí. O parlamentar também destaca a participação do governo estadual e da iniciativa privada na viabilização do empreendimento.
21: Economia.
20: Comissão da Câmara aprova a inclusão da Confederação Nacional do Transporte no Conselho Deliberativo do SEBRAE Nacional. Mais informações com Sofia Peçanha.
1: A Comissão de Indústria, Comércio e Serviços aprovou o projeto que inclui a Confederação Nacional do Transporte no Conselho Deliberativo do SEBRAE Nacional. Atualmente, o Conselho conta com representantes da Confederação Nacional da Agricultura, da Confederação Nacional do Comércio e da Confederação Nacional da Indústria. A medida busca incluir o setor de transportes, que, segundo o deputado Gilmar Tato, do PT de São Paulo, autor do projeto, é um elo vital entre as diversas atividades econômicas, facilitando o escoamento da produção agrícola e industrial, além de viabilizar o comércio e serviços. Apenas em março de 2025, o setor de transporte rodoviário de carga atingiu mais de 20 mil novos CNPJs cadastrados como microempreendedores individuais, sendo o setor com o maior número de pequenos negócios criados de acordo com o levantamento realizado pelo SEBRAE, como ressalta o deputado Guilherme Uchoa, relator na comissão.
3: Além disso, a expressiva participação das microempresas nesse setor reforça a necessidade de inclusão da sua representação no Conselho.
1: O projeto busca reconhecer a importância estratégica do setor de transportes, ampliar a pluralidade de vozes no colegiado e permitir que as demandas específicas do setor sejam devidamente debatidas no âmbito da entidade. O Serviço Brasileiro de Apoio às Micro e Pequenas Empresas, mais conhecido como SEBRAE, é uma entidade privada que promove a competitividade e o desenvolvimento sustentável dos empreendimentos de micro e pequenas empresas. Agora, o projeto que inclui e a Confederação Nacional do Transporte no Conselho Deliberativo do SEBRAE Nacional será analisado pela Comissão de Constituição e Justiça. Da Rádio Câmara de Brasília, Sofia Peçanha.
21: Desenvolvimento Regional.
14: Juliana Cardoso, do PT de São Paulo, condena a prestação dos serviços da Sabesp e denuncia que moradores enfrentam falta de água, ausência de coleta de esgoto e cobranças indevidas. Segundo ela, há comunidades que recebem tarifas de esgoto, mesmo sem contar com rede de coleta.
20: Juliana Cardoso cobra explicações da Sabesp, a revisão das cobranças e mais fiscalização dos serviços. A deputada também pede a ampliação do acesso ao saneamento básico, afirmando que vai continuar acompanhando a situação no estado de de São Paulo.
14: Ao prestar contas de seu mandato, Ricardo Maia, do MDB da Bahia, declara que viabilizou a inauguração de uma unidade de pronto atendimento em Ribeira de Pombal e a entrega de veículos para o município de Tucano.
20: Ricardo Maia também ressalta que participou de obras de pavimentação, reformas de escolas e unidades básicas de saúde nos municípios de Heliópolis e Fátima. Ele afirma que os investimentos vão ampliar a infraestrutura e melhorar o atendimento público na região.
14: Ao fazer um balanço das entregas do governo federal em Salvador, Lídice da Mata, do PSB da Bahia, destaca avanços nas áreas de mobilidade e cultura. Entre as ações, a deputada cita o início da operação assistida do VLT e a reinauguração do Teatro Castro Alves.
20: De acordo com Lídice da Mata, os investimentos em infraestrutura e transporte público contribuem para a revitalização urbana da capital baiana. A parlamentar menciona ainda a implantação de uma pista de skate de padrão internacional no subúrbio ferroviário de Salvador.
21: Agricultura.
14: Daniel Almeida, do PCdoB, registra o primeiro festival gastronômico do Aipim em Entre Rios, na Bahia. Ele acredita que o evento fortalece a agricultura familiar, valoriza as comunidades quilombolas e incentiva a produção derivada da mandioca.
20: Daniel Almeida também celebra a edição de número 73 da Festa dos Vaqueiros do município de Curaçá. Na opinião do deputado, a tradição, além de movimentar a economia local, contribui para preservar a cultura nordestina.
14: Daniel Trzeciak, do PSDB, comemora a reabertura, depois de 16 anos de espera, do Teatro 7 de Abril, em Pelotas, no Rio Grande do Sul. O congressista lembra que o espaço, de 192 anos, é o quarto mais antigo do Brasil e foi tombado pelo Instituto do Patrimônio Histórico e Artístico Nacional.
20: Daniel Trzeciak critica a demora na entrega do Teatro 7 de Abril à população, mas afirma que a casa será fundamental para fomentar a cultura local, valorizar o passado e impulsionar novos investimentos em Pelotas, sua terra natal, que completa 214 anos neste 7 de julho e em todo o estado.
14: Termina agora o Jornal Câmara dos Deputados, produzido pela Rádio Câmara, com trabalhos técnicos de Everson Urani e apresentação de José Carlos Andrade e Márcio Aquilissardi. Uma boa noite para você.
20: Ótima noite para você. A Voz do Brasil volta amanhã.
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24: Boa noite, eu sou Emerson Rodrigues. Fico com você até a meia-noite aqui na Rádio Inconfidência de Belo Horizonte, FM 100,9, a casa da MPB no Mais Brasileiríssima, que tem a programação musical do Wilson De Luca. Hoje, na primeira parte do programa, você vai ouvir Rádio Táxi, Fafá de Belém, Guilherme Arantes, Heróis da Resistência, Nando Reis e, para começar, esse som do Kiko Zambianchi.

0: 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Jota Quest, O Sol, de Antônio Júlio Nastácia. Nando Reis, N, do próprio Nando Reis. E Kiko Zambianchi, dele, Primeiros Erros.
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0: Seguimos na casa da MPB com Kid Abelha.

0: mais brasileiríssima trouxe Guilherme Arantes, Pedacinhos, do próprio Guilherme Arantes. Gal Costa, Açaí, música do Djavan. Heróis da Resistência, Só pro Meu Prazer, do Leone e Kid Abelha, em 92, de Jorge Israel e Paula Toller.
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2: Agora, Diz Que Fui Por Aí, na voz de Fernanda Takai.

Vá de Belém, Sereia, de Nelson Mota e Lulu Santos. Flávio Venturini, Clube da Esquina número 2, de Milton Nascimento, Loborges e Márcio Borges. Fagner, Guerreiro Menino, do Gonzaguinha. E Fernanda Takai, Diz Que Fui Por Aí, de Zequete e Hortêncio Rocha. Na casa da MPB, presença de Ney Matogrosso.

0: Pepeu Gomes, Planeta Vênus, de Pepeu Hiroka e Baby Consuelo. Dalto, Espelhos d'Água. E você ouviu duas composições de Rita Lee e Roberto de Carvalho. Coisas de Casal, com o grupo Rádio Táxi e Mutante, na voz da Rita Lee, e teve também Ney Mato Grosso, Tanto Amar, composição do Chico Buarque. 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
0: Emerson Rodrigues com você, aqui na Rádio Inconfidência de Belo Horizonte, para a segunda parte do Mais Brasileiríssima, com programação musical de Wilson De Luca. Ainda hoje tem Tunai, Tim Maia, Vander Lee, Zélia Duncan e agora Zé Ramalho.
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1: Na 100,9, Zélia Duncan, Catedral, versão de Zélia Duncan e Christian Oyens. Barão Vermelho, O Poeta Está Vivo, de Frejá e Dulce Quental. Paralamas do Sucesso, Saber Amar, do Herbert e Viana. E Zé Ramalho, Chão de Giz, do próprio Zé Ramalho.
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1: Na casa da MPB, presença de Vanderlei.

0: Céu de Jorge Drexler e Vanderly dele, Breu.
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0: Agora tem Titãs para você aqui na Inconfidência FM.

Confidência FM 100,9. Verônica Sabino, Demais, versão de Zé Rodrigues e Miguel Paiva. Vinícius Cantuária, Cheio de Amor, do próprio Cantuária. Tim Maia, Primavera, de Cassiano e Silvio Rochael. E Titãs, Porque Eu Sei Que É Amor, de Sérgio Brito e Paulo Miklos. Agora tem Léo Jaime pra você aqui no Mais Brasileiríssima.

0: Roupa Nova, Sonho, de Nando e Serginho. Tavito, Aquele Beijo, de Luiz Otávio de Melo Carvalho. Tunai, Frisson, de Tunai e Sérgio Natureza. E Léo Jaime, Fotografia, de Léo Jaime e Leone. Ponto final no Mais Brasileiríssima desta terça-feira. Muito obrigado. Eu sou Emerson Rodrigues. A programação musical foi de Wilson De Luca, trabalhos técnicos de Nilda Mendes e Homero Ribeiro. Aquele abraço. Até a próxima.
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2: Olá, uma ótima madrugada. Você está ouvindo a Rede Inconfidência de Rádio, AM 880, FM 100,9. A partir de agora, você ouve o programa Memória Nacional, que toca para você clássicos da música popular brasileira contemporânea. Eu sou Valesca Falsi, a programação é da Lúcia Carneiro, trabalhos técnicos de Agnaldo Silva e Washington Bittencourt. Na mesa de som, Zé Carlos Figueiredo. Vamos abrir então a nossa madrugada com Guilherme Arantes.

0: Biafra, Água Ardente, Roupa Nova, Bem Simples, de Máriozinho Rocha e Ricardo Fegali. Zizi Posse, Noite, de Nico Rezende e Jorge Salomão. Guilherme Arantes cantou Brincar de Viver.
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0: Vamos seguir com Elis Regina, ela canta Romaria.

0: Lô Borges, dele do Ronaldo Bastos, Sonho Real. Gonzaguinha, Espere por Mim, Morena. O grupo 14 Bis, com Todo Azul do Mar, de Ronaldo Bastos. Elis Regina cantou Romaria, música do Renato Teixeira.
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1: Meia-noite e meia.
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3: Chegando Djavan com Correnteza.

0: Simone cantou Trem Tá Feio, de Tavinho Moura e Murilo Antunes, Beto Guedes Cruzada, do Tavinho e do Márcio Borges, Hildon As Dores do Mundo, de Javan Correnteza, música de Tom Jobim e Luiz Bonfá.
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0: Obrigada pela sua audiência. Vamos ouvir agora Baby do Brasil.

0: Erasmo Carlos Grilos, música dele do Roberto. Banda Black Rio, Tem Que Ser Agora, de Luiz Mendes e Gastão Lamounier. Eduardo Duzé, Que Eu Velejava em Você, música dele, Luiz Carlos Góes. Baby do Brasil, Menino do Rio, música do Caetano Veloso.
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0: Meia-noite 59.
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0: Memória Nacional, o programa que toca para você clássicos da música popular brasileira contemporânea. Muito obrigada pela sua audiência. Vamos seguir juntos, então, até às 5 horas da madrugada. Chegando Tim Maia com o Descobridor dos Sete Mares.

0: Esse foi o grupo Ira com Mudança de Comportamento, de Edgar Escandurra. Heróis da Resistência, Canção da Despedida. Teve também Paulinho Mosca, dele do Nilo Romero, A Seta e o Alvo. Tim Maia cantou O Descobridor dos Sete Mares, música do Gilson e do Michel.
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0: Vamos ouvir agora um bloco só com artistas aqui de Minas Gerais. E o primeiro é o Tadeu Franco.

0: Obrigado.
1: Vander Lee, pra ela passar, música do Vander Lee. A Geo Marx, Alma de Vinil. Marina Machado cantou Só Primavera, música do Beto Guedes e do Márcio Borges. Tadeu Franco, Se Meu Jardim, Der Flor, de Zé Renato e Chico Chaves.
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1: 1h30.
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1: Uma ótima madrugada. Agora vamos ouvir o Celso Adolfo com Coração Brasileiro.

0: Chico César, Mandela, música do Chico César e do Zeca Baleiro. Lenine, Dois Olhos Negros, de Lula Queiroga. Zeca Baleiro, Salão de Beleza. A primeira foi o Celso Adolfo com Coração Brasileiro, música do Celso Adolfo.
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0: Quem chega agora aqui na Rede Inconfidência de Rádio é o Jota Quest.

0: Nepal e Eu, música de Eduardo Toledo e André Queiroz. Skank, Macaco Prego, de Samuel Rosa e Chico Amaral. Ouvimos também o Patufu, Antes Que Seja Tarde, música da Fernanda, do John e do Tarcísio Moura. Jota Quest, Sempre Assim, de Marco Túlio e Rogério Flauzino.
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2: 2 horas. 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
0: Você está sintonizado aqui na rede Inconfidência de Rádio. Este é o programa Memória Nacional, que te acompanha todas as madrugadas de meia-noite às 5 horas. Vamos juntos então, trazendo agora a família Jobim e a nova banda.

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0: Toquinho e Vinícius, deles Pra Viver um Grande Amor, Francis Raime e Si, música que ele fez com Chico Buarque, Edu Lobo e Marília Medalha, Ponteio, de Edu Lobo e Capinã, Família Jobim e Nova Banda, Borzeguim, música do Tom Jobim.
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0: E agora tem Maria Bethânia com Mel.

0: Cleiton Kledir, Paixão, Tavito, Pé de Vento, dele do Ricardo Magno, Caetano Veloso, Beleza Pura, Maria Bethânia, Mel, música do Caetano e do Ali Salomão.
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1: 2:30.
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3: Chegando Marina Lima, é a vida que diz.

0: Acabamos de ouvir Lobão, Essa Noite Não, Cláudio Zoli, Felicidade Urgente, dele do Ronaldo Lobato, Leone e Léo Jaime, Fotografia, teve também Marina Lima, É a Vida que Diz, de Pisca, Marina e Antônio Cícero. 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
0: Uma ótima madrugada, este é o programa Memória Nacional. Eu sou Valesca Falsi e agradeço a sua audiência. Chegando Lulu Santos, apenas mais uma de amor.

0: Charlie Brown Jr., Lugar ao Sol, de Chorão e Marcão. Nenhum de Nós, Sobre o Tempo, de Teddy Correia. Dos Quental, Natureza Humana, a versão é do Jorge Salomão e do Ali Salomão. Lulu Santos, Apenas Mais Uma de Amor, música do Lulu.
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2: 3 e 1.
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0: Agora temos Kid Abelha.

0: Titãs, Epitáfio de Sérgio Brito, Kiko Zambian, que é a nossa música. Teve também Paulo Ricardo, Dois, Kid Abelha, Eu Não Esqueço Nada, de Jorge Israel e Paula Toller.
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0: Muito obrigada pela sua audiência. Agora tem Cazuza com Um Trem para as Estrelas.

0: Nando Reis, N. Teve também Tigres de Bengala, Elefante Branco, de Vinícius Cantuari, Hit, Rita Lee, Coisas da Vida, música da Rita Lee, Cazuza, Um Trem para as Estrelas, de Cazuza e Gilberto Gil.
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0: Uma ótima madrugada, chegando Cássia Eller com Malandragem. Quem sabe eu

0: Paralamas do Sucesso, Óculos, Frejá, Amor para Recomeçar. Biquíni Cavadão, Meu Reino, música de Bruno, Cássia Eller, Malandragem, de Cazuza e Frejá. 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
0: Ouça agora Sandra de Sá com Sozinha.

0: Ed Mota, Solução, dele do Bombom, Jorge Benjor, Taj Mahal, e teve também a Sandra Sá com Sozinha, música do Peninha.
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2: 4 e 1. 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
0: Abrindo a última hora de hoje aqui do Memória Nacional, o programa que toca para você clássicos da música popular brasileira contemporânea. Vem aí Belchior com Apenas um Rapaz Latino-Americano.

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0: Zé Ramalho, admirável gado novo. Amelinha cantou Mulher Nova, Bonita e Carinhosa, Faz o Homem Gemer Sem Sentir Dor. Teve também o Belchior, Apenas um Rapaz Latino-Americano.
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0: E a próxima sequência começa com Clara Nunes.

0: Marinês Forró no Escuro, de Luiz Gonzaga e Miguel Lima. Ney Matogrosso, Por Debaixo dos Panos, de Cecil. Edil Pacheco, Jeito Danado, dele do Luiz Melodia. Clara Nunes cantou Ijexá, música também do Edil Pacheco.
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2: 4h30.
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1: Brasileiríssima 100,9, Ana Carolina.

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0: Os Paralamas do Sucesso, Romance Ideal, de Herbert Viana, Frejá e Zé Henrique, Me Dê Motivo, de Michael Sullivan e Paulo Massadas, Ana Carolina, O Segundo Sol, de Nando Reis.
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0: Aqui você ouve sempre o melhor da MPB, Lenine.

5:53. 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

0: Genialidade Brasileira, Djavan. Eu Te Devoro, do Djavan. Gilberto Gil e João Gomes, palco, música do Gil. Lenine, Paciência, de Lenine e Dudu Falcão. 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
0: Bom dia, até agora esteve conosco na mesa de áudio José Carlos Figueiredo. Vai descansar, tá chegando o Reginaldo Silva, chega também Léo Jaime.

0: Erasmo Carlos, abra seus olhos. A música é dele, Jota Quest, Você, do Tim Maia. Biquíni Cavadão, Janaína. Música deles, Léo Jaime, A Vida Não Presta, de Léo Jaime.
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3: Bom dia para você, ouvinte em Confidência. Excelente quarta-feira. Tem destaque agora para a BR-040, com trânsito parcialmente fechado por causa do tombamento de um ônibus do transporte coletivo intermunicipal, próximo ali ao Trevo de Neves, no caminho para Sete Lagoas. Por causa disso, há lentidão no trecho. Você, motorista, tem que ter atenção e paciência passando por este ponto. Também tem a opção de desviar pela LMG-808, rumo à capital. Também vejo lentidão na BR-040, no limite entre Contagem e Ribeirão das Neves. 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Diego Costa para a Rádio Inconfidência.
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0: Bom Dia em Confidência traz agora a banda Ira.

0: Feito em Minas, Beto Guedes, Paisagem da Janela, de Fernando Brant e Loborges. Antes, Zélia Duncan, Por Hoje é Só, de Christian e Zélia. Ira, Flores em Você, do Edgar Escandurra.
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3: O destaque agora para você, ouvinte Inconfidência, é a Avenida Cristiano Machado, você que deixa a Venda Nova e segue rumo ao centro de Belo Horizonte. Na passagem pelo bairro Planalto, tem trânsito lento, devido à interdição de duas faixas. Neste momento, vale insistir com um pouquinho de paciência, já que a fila ainda é pequena. Na sequência, trânsito vai fluindo bem, a partir desse ponto até a chegada ao Complexo da Lagoinha. 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Eliseu Júnior para a Rádio Inconfidência.
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2: Um ótimo dia para você que está na Brasileiríssima, Engenheiros do Havaí.

0: Cazuza Ideologia, do Cazuza e Frejá. Maneva, Garotos 2, de Leone. Caetano Veloso, Rapt-me Camaleoa, do Caetano. Engenheiros do Havaí, Somos Quem Podemos Ser, de Humberto Gessinger.
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0: Bom dia, boa quarta-feira. Brasileiríssima Vanessa da Mata.

0: Frejá, Homem Não Chora, do Frejá. Ana Vitória, Pupila, com a participação de Vitor Clay, música dele. Vanessa da Mata, Case-se Comigo, de Vanessa e Liminha. Chegamos ao final do Bom Dia em Confidência, que teve programação musical de Wilson De Luca, mixagens Reginaldo Silva e José Carlos Figueiredo. Eu sou Everton Gontijo, continue conosco, daqui a pouco tem o Jornal da Inconfidência. Bom dia para você!
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1: E volta agora, ouvinte Inconfidência, com atualização para você de BR-040. Motorista que deixa Belo Horizonte e segue rumo a Ribeirão das Neves, a Sete Lagoas, enfrenta lentidão na passagem pelo Trevo de Neves. O motivo, o tombamento de um ônibus coletivo que bloqueia a faixa da direita. Neste momento, apenas faixa da esquerda liberada. Trânsito vai fluindo, mas com lentidão. Ainda assim, vale insistir, você que segue rumo a Ribeirão das Neves, rumo a Sete Lagoas, vale insistir com paciência pela BR-040. O motorista que segue rumo a Neves saindo de Venda Nova tem como opção também a LMG 806. Já quem está em Contagem, uma outra opção de desvio é a LMG 808. 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Eliseu Júnior para a Rádio Inconfidência.
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4: 6:58.
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0: Em Belo Horizonte são 7 horas. Bom dia, hoje é quarta-feira, dia 8 de julho de 2026. Eu sou Regina Pala.
1: Bom dia, eu sou Renato Silveira. A temperatura agora em Belo Horizonte é de 16 graus. Confira os destaques de hoje no Jornal da Inconfidência.
0: Obras da Praça das Águas em BH devem ser retomadas ainda em 2026, após batalha na Justiça.
1: Funcionário do CEFET é demitido após suspeita de desvio de mais de R$1 milhão.
0: Polícia Federal investiga distribuição de moeda falsa em Juiz de Fora.
1: Estas e outras notícias você confere agora no Jornal da Inconfidência.
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0: 7 horas e 1 minuto. Já está disponível o cronograma oficial de exigência do CRLV 2026, o Certificado de Registro e Licenciamento de Veículos. A partir dos prazos fixados, os motoristas deverão portar o documento impresso ou digital para evitar sanções se forem parados em fiscalizações.
1: Para os veículos com placas finais 1, 2 e 3, a obrigatoriedade começa em 1º de setembro. Os finais 4, 5 e 6 serão exigidos em 1º de outubro e as placas que terminam em 7, 8, 9 e 0 a partir de 1º de novembro.
0: Para emitir o CRLV 2026, o proprietário deve quitar o IPVA, a taxa de renovação anual e eventuais multas.
1: Agora são 7 horas e 2 minutos. A construção da Praça das Águas, principal projeto de BH para contenção das águas da chuva, deve ser retomada ainda neste ano, após batalha na Justiça.
0: Iniciada em 2020, a obra foi paralisada após suspeita de desvio de mais de R$35 milhões. A reportagem é de Leandro Siqueira.
3: Com as obras paradas desde novembro de 2024, a Praça das Águas, um conjunto de bacias de contenção do bairro São Gabriel, na região nordeste de Belo Horizonte, pode retomar os trabalhos no segundo semestre. O projeto é o mais importante na contenção e prevenção de enchentes na região, com capacidade de acumular cerca de 27 milhões de litros d'água. A construção das bacias foi suspensa pela própria prefeitura após indícios de superfaturamento de cerca de R$35 milhões. Em abril, uma licitação para contratar uma nova empresa foi aberta, mas a antiga construtora recorreu na justiça. Nesta terça-feira, o prefeito Álvaro Damião informou que a justiça liberou a contratação de uma nova empresa para concluir o projeto, orçado em quase R$47 milhões.
4: Agora nós tivemos a liberdade da justiça para poder fazer a licitação, porque entende a justiça, assim como nós, que aquilo ali é fundamental para resolver o problema de enchente naquela região. E aí a gente começa de novo, tomara Deus queira, com uma empresa séria que possa pegar o serviço e entregar para a população. Esse ano ainda, a gente recomeça as obras na Praça das Águas. Aí vai a nova empresa vai entrar e vai nos dar um prazo para sabermos quanto tempo teremos de obra ali. Aí tem que ser para a nova empresa.
3: Outra obra atrasada é a reforma e restauração da Praça do Papa, na região Centro-Sul. As obras começaram em fevereiro de 2024, com previsão de entrega em dezembro daquele ano e R$12 milhões de investimento. A conclusão foi prorrogada várias vezes por problemas com a empresa responsável, que não teria seguido protocolos do Conselho Deliberativo do Patrimônio Cultural. Agora, de acordo com o prefeito, a praça será entregue até o início de agosto.
4: A Praça do Papa já está praticamente pronta para inaugurar. Nós vamos inaugurar a praça, acredito que no próximo mês. Nós estamos trabalhando para entregá-la no próximo mês. Mais bonita e bacana do jeito que a gente quer entregar. Não é entregar qualquer coisa igual a empresa queria entregar há 6, 8 meses atrás. Não. Nós vamos entregar a praça que o povo vai ficar apaixonado por ela. No máximo, mês que vem. É o que eu acredito. Se não for no mês que vem, 2 meses no máximo. Não tem nada de ano que vem.
3: Álvaro Damião afirmou que a prefeitura tem reforçado a fiscalização de obras contratadas pelo município, mas que é preciso seguir a legislação antes de trocar as empresas responsáveis.
4: Nós fiscalizamos obra todo dia. Todo dia nós fiscalizamos obra. E é nessa fiscalização que você percebe que tem 4 pessoas só trabalhando, onde teria que ter 10, 15. Você percebe que 2 horas da tarde as pessoas já foram embora e não foi isso combinado, você não está pagando por isso. Como que funciona? Você chama a empresa para poder comunicá-la do erro que ela está cometendo. Ela insiste no erro a gente notifica a empresa. Notificamos a empresa, ela insiste no erro, a gente multa a empresa. Mas eu não posso chegar da minha cabeça, não é como construir uma casa, que você chega lá e troca o pedreiro na hora que você quiser. Não é dessa forma. Eu tenho que obedecer todo um trâmite, porque eu tenho que dar direito à empresa de recorrer, dela falar, não estou fazendo nada errado, não, eu estou certa. Foi isso que foi combinado, eu tenho que dar esse direito para ela. Na maioria das vezes ela não vai conseguir fazer isso, porque nós já entramos, a nossa equipe é muito séria, já viu que está errado o que eles estão fazendo.
3: Outro projeto atrasado é o de melhorias, limpeza e manutenção do anel rodoviário. Anunciado no início de maio deste ano, com investimento previsto de R$137 milhões, a licitação foi suspensa pela própria prefeitura para ajustes técnicos. A previsão é de que o edital seja republicado ainda este mês e os trabalhos sejam iniciados em outubro. Reportagem Leandro Siqueira.
1: Jornada em Confidência, 7h06. Um funcionário do CEFET MG foi demitido após um processo administrativo disciplinar apontar o desvio de cerca de R$1.200.000 dos cofres da instituição. Segundo o CEFET, as irregularidades aconteceram entre 2021 e 2025 e foram descobertas durante uma auditoria interna.
0: O ex-servidor era assistente de administração e confessou o crime durante a apuração das suspeitas. Ele afirmou ter agido sozinho. Ainda de acordo com o CEFET, o suspeito se aproveitava do cargo de confiança que ocupava para cometer as irregularidades.
1: O caso foi encaminhado à Polícia Federal e ao Ministério Público Federal para a continuidade das investigações. A instituição informou que busca o ressarcimento dos valores desviados.
0: Jornal da Inconfidência, 7h07. A Polícia Rodoviária Federal prendeu 5 suspeitos de integrar uma quadrilha especializada em roubo de cargas na rodovia Fernão Dias, no sul de Minas. A ação ocorreu nessa terça-feira, após equipes identificarem 2 veículos que circulavam em atitude suspeita.
1: Um dos ocupantes conseguiu fugir durante a abordagem, enquanto os demais foram detidos. Em outro ponto da estrada, os policiais localizaram um caminhão clonado, furtado no mês passado, transportando uma carga de pneus novos sem documentação fiscal. As investigações apontaram que a carga havia sido roubada de uma carreta estacionada em um posto de combustíveis em São Gonçalo do Sapucaí, no sul do estado.
0: Além da recuperação da mercadoria e da apreensão dos veículos utilizados no crime, a PRF encaminhou suspeitos à delegacia da Polícia Civil. Eles devem responder por roubo, associação criminosa e receptação.
1: 7h08. A Polícia Federal prendeu um homem em flagrante por posse de cerca de R$5.000 em cédulas falsas em Juiz de Fora, na Zona da Mata. A prisão ocorreu nesta terça-feira durante o cumprimento de um mandado de busca e apreensão expedido pela Justiça Federal.
0: A investigação apura um esquema de aquisição e distribuição de dinheiro falsificado por meio de encomendas postais. De acordo com a PF, os elementos reunidos apontam que o suspeito comprava o numerário pela internet e utilizava o sistema dos Correios para receber o material.
1: As apurações continuam para identificar outros envolvidos e descobrir se há uma associação criminosa responsável pela produção das notas na região. O investigado poderá responder pelo crime de moeda falsa.
0: 7h09. A Prefeitura de Belo Horizonte anunciou a construção de jardins de chuva na região de Venda Nova. Os detalhes com o repórter Leandro Siqueira.
5: A Prefeitura de Belo Horizonte divulgou nesta terça-feira um projeto para a instalação de jardins de chuva na região de Venda Nova, no entorno das áreas banhadas pelos córregos Capão e Piratininga. De acordo com a Prefeitura, o projeto faz parte do programa Cidade Viva, que pretende ampliar as áreas verdes na cidade, com foco na redução dos impactos da chuva e outras consequências das mudanças climáticas. Segundo o prefeito Álvaro Damião, nessa primeira etapa, o projeto será financiado por duas organizações internacionais que apoiam iniciativas ambientais em grandes cidades.
4: Belo Horizonte nos últimos anos foi muito concretada. Tem muito concreto onde pode ser substituído por terra, por grama, por plantações. E é isso que a gente vai fazer. A gente está identificando essas áreas para a gente poder desconcretar a cidade, independentemente da região. A gente vai fazer essa em parceria na região de Venda Nova, mas vamos fazer também na região Centro-Sul, já temos empréstimo para isso. A parte da cidade que vai receber esses recursos nesse momento é a região de Venda Nova, através da City Finance Facility, que é do Reino Unido, e da GIZ, que é uma agência de cooperação da Alemanha. Eles vão investir 16 milhões de reais aproximadamente em Belo Horizonte, para que a gente possa criar projetos para desconcretar parte do Piratininga e de outras regiões ali.
5: Ao trocar o concreto e o asfalto pelos jardins, a água da chuva chega aos córregos com menos volume e velocidade, reduzindo o risco de transbordamento, explica o secretário municipal de Política Urbana, Leonardo Castro.
6: São estruturas verdes, né, que são feitas ou no pavimento da pista de rolamento ou na calçada, e que a água, em vez dela rolar diretamente para o sistema de drenagem, para as galerias pluviais e chegarem ao rio muito rápido, aos córregos muito rápido, elas vão infiltrar e com isso vai haver um retardamento da chegada das águas, e essas áreas verdes elas vão funcionar como uma esponja, elas vão absorver a água que vem em excesso das chuvas, e essa água em excesso vai chegar mais tarde no sistema de drenagem e com isso prevenir as enchentes.
5: O primeiro jardim de chuva foi instalado na Escola Municipal Professor Moacir Andrade, em Venda Nova. A estrutura foi construída em conjunto por alunos, professores, pesquisadores e técnicos da Prefeitura. Reportagem Leandro Siqueira.
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1: Sete horas, 11 minutos. A Suíça derrotou a Colômbia nos pênaltis e definiu as quartas de final da Copa do Mundo 2026. O time europeu vai enfrentar a Argentina, que se classificou como uma virada histórica. Confira com o repórter Rafael Guimarães.
7: A Colômbia lutou, mas caiu diante da Suíça e está eliminada da Copa do Mundo de 2026. Em partida pouco inspirada, a equipe europeia superou os colombianos nos pênaltis por 4-3 nesta terça-feira em Vancouver, no Canadá, e está classificada para a próxima fase da competição. Assim, as quartas de final da Copa do Mundo estão definidas. A Suíça enfrentará a Argentina, que passou pelo Egito com uma virada histórica também nesta terça. As equipes se encontram no próximo sábado, dia 11, às 10 da noite, no horário de Brasília. França e Marrocos jogam na quinta-feira, dia 9, às 5 da tarde. Espanha e Bélgica disputam uma vaga na semifinal do Mundial na sexta-feira, dia 10, às 16 horas. Já a Noruega, algoz do Brasil, e a Inglaterra entram em campo também no sábado, às 6 horas da tarde, sempre no horário de Brasília. Com a queda da Colômbia, apenas a Argentina segue representando a América do Sul na Copa do Mundo deste ano. Das outras 7 seleções classificadas para as quartas de final, 6 são europeias e uma africana, Marrocos. As semifinais do Mundial acontecem nos dias 14 e 15 de julho, terça e quarta da semana que vem, às 4 da tarde. A disputa pelo terceiro lugar será no sábado, dia 18, às 6 horas da tarde. E a grande final da Copa do Mundo de 2026 será disputada no domingo, dia 19, às 16 horas no horário de Brasília, em Nova York, nos Estados Unidos. O mundo então saberá quem vai ocupar o topo do futebol mundial pelos próximos 4 anos. Da Rádio Agência Nacional em Brasília, Rafael Guimarães.
0: 7:13. A lei que estabelece medidas para a realização da Copa do Mundo Feminina de 2027 prevê que as férias escolares coincidam com o período da competição e autoriza a decretação de feriados nacionais nos dias em que a seleção brasileira entrar em campo. A regra vale para escolas públicas e privadas.
1: Estados e municípios que vão receber partidas também poderão decretar feriado ou ponto facultativo durante os jogos realizados em seus territórios. O Brasil vai sediar o torneio entre 24 de junho e 25 de julho de 2027, na primeira edição da competição realizada na América do Sul.
0: Belo Horizonte está entre as 8 cidades que vão receber partidas, com jogos programados para o Mineirão.
1: Agora 7:14, a seguir no Jornal da Inconfidência, Receita Federal libera hoje consulta a lote de restituição automática do Imposto de Renda.
0: Justiça Eleitoral começa a convocar mesários para as eleições de outubro. A gente já volta.
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0: Previsão do tempo.
1: A passagem de uma frente fria pelo litoral da região sudeste aumenta a nebulosidade no sul de Minas e na zona da mata nesta quarta-feira. Mas não há previsão de chuvas nessas regiões. Nas demais áreas do estado, o tempo segue estável, com variação de nuvens ao longo do dia.
0: Em Belo Horizonte, a previsão é de céu claro a parcialmente nublado, com temperatura máxima de 26 graus. A umidade relativa do ar pode cair para cerca de 35% durante a tarde, o que exige atenção com a hidratação e os cuidados com o tempo seco.
1: 7:18. Os candidatos interessados em concorrer a uma bolsa de estudos pelo Programa Universidade para Todos, o ProUni, já podem se inscrever no processo seletivo do segundo semestre. O prazo termina na sexta-feira. As inscrições são gratuitas e devem ser feitas pelo Portal Único de Acesso ao Ensino Superior do Ministério da Educação.
0: O programa oferece bolsas integrais e parciais, de 50% da mensalidade, para cursos de graduação e de formação específica em instituições privadas. Os candidatos podem optar por vagas de ampla concorrência ou destinadas a pessoas com deficiência e candidatos autodeclarados indígenas, pardos ou pretos. As regras completas da seleção estão disponíveis no edital publicado pelo MEC.
1: 7:19, a Receita Federal libera hoje a consulta ao lote de restituição automática do Imposto de Renda. Saiba mais com a repórter Ana Lúcia Caldas.
12: A partir desta quarta-feira, a Receita Federal libera consulta ao lote especial de restituição automática do Imposto de Renda, o chamado cashback. Tem direito quem estava isento da declaração em 2025, mas tinha valores a restituir. Valores de até R$ 1.000 são depositados diretamente via Pix, chave CPF, sem necessidade de envio de declaração. Segundo a Receita Federal, Os valores chegaram a cerca de 500 milhões de reais, que devem beneficiar 4 milhões de contribuintes. O cashback é destinado para quem não estava obrigado a entregar a declaração de 2025, não apresentou declaração por iniciativa própria, teve imposto retido na fonte em 2024, possui valores de até R$ 1.000 para restituir e, é claro, tem chave PIX vinculada ao CPF em situação regular. A consulta estará disponível a partir das 9 da manhã. O lote especial de restituição automática não integra o calendário regular das restituições e será pago em parcela única no dia 15 de julho. A consulta poderá ser feita no gov.br/Receita Federal ou no aplicativo Meu Imposto de Renda. Da Rádio Nacional em Brasília, Ana Lúcia Caldas.
0: Jornal da Inconfidência, 7h20. Indústria registra alta na produção de veículos no primeiro semestre. Destaque fica com o segmento de automóveis. Confira com o repórter Pedro Lacerda.
13: A indústria automotiva brasileira registrou no primeiro semestre do ano a produção de 1 milhão e 370 mil veículos, um crescimento de 8,8% em relação ao mesmo período do ano passado. Os dados são da Anfávea, a Associação Nacional dos Fabricantes de Veículos Automotores. O destaque ficou com o segmento de automóveis, cujas vendas avançaram 23,7% no semestre. Os emplacamentos totais também tiveram alta expressiva de 18,5%, com 1 milhão e 420 mil unidades comercializadas. Em junho, foram mais de 272 mil veículos vendidos, um salto de 28% ante o mesmo mês de 2025. É o que explica o presidente da Anfávea, Igor Calvi.
14: Nós estamos chegando no acumulado com 1,37 milhão de veículos produzidos. Esse ele é o melhor primeiro semestre desde 2019. Nós tivemos um crescimento de 8,8% sobre o que aconteceu no ano passado. Desde antes da pandemia, nós não tínhamos um recorde de produção como nós tivemos nesse primeiro semestre no acumulado.
13: Com o desempenho acima do esperado, a Anfávea revisou para cima a projeção de crescimento para o ano. A expectativa agora é que o Brasil ultrapasse a marca de 3 milhões de automóveis emplacados em 2026, patamar que não é alcançado desde 2014. O número representa um crescimento de 12,1% na comparação com o ano passado. Outro destaque, segundo Igor Calvé, foi o volume de veículos eletrificados emplacados.
14: Quando a gente fala dos emplacamentos, nós também tivemos outro recorde, sobretudo aqui se referindo a junho, que foram 20,9% a participação dos eletrificados. E quando a gente contabiliza o primeiro semestre, um crescimento aí é de 18,5% nas vendas totais.
13: Apesar do cenário positivo no mercado interno, as exportações tiveram recuo de 21,2% no semestre, com 216 mil unidades embarcadas. Já as importações cresceram 22,8%, somando mais de 280 mil unidades. O segmento de veículos pesados, como caminhões e ônibus, continua em lenta recuperação, apresentando uma retração de 10,5% e 11,6% nas vendas, respectivamente. Da Rádio Nacional em Brasília, Pedro Lacerda.
1: Jornal da Inconfidência, 7h23. A Justiça Eleitoral começou a convocar os mesários e as pessoas que vão atuar no apoio logístico durante as eleições de outubro. Os convocados vão receber uma carta com informações sobre a função que vão desempenhar, a sessão eleitoral onde vão trabalhar e as orientações sobre o treinamento. Quem não puder participar pode solicitar dispensa ao juiz eleitoral em até 5 dias após a publicação do edital de nomeação, desde que comprove o impedimento.
0: O trabalho não é remunerado, mas garante benefícios como 2 dias de folga para cada dia de atuação ou treinamento, auxílio alimentação de R$ 65,00 e aproveitamento das horas como atividade extracurricular em universidades. O primeiro turno das eleições será realizado no dia 4 de outubro e o segundo, se necessário, em 25 de outubro.
1: 7h24, o Senado aprovou o projeto de lei que permite a transferência automática de pensão alimentícia em casos de inadimplência. O repórter Gésio Passos tem as informações.
15: O Senado aprovou nesta terça-feira projeto de lei que vai permitir que a pensão alimentícia seja transferida automaticamente para a conta do beneficiário sem que haja necessidade de pedidos judiciais em caso de inadimplência. Pela proposta, o pedido de transferência automática mensal pode ser feito em qualquer fase do cumprimento de sentença judicial. Os bancos devem realizar as transferências em datas definidas pela Justiça. Caso não haja saldo suficiente na conta do devedor, os recursos serão congelados até o limite do valor da prestação em atraso. A medida também poderá alcançar ativos financeiros de empresário individual, mesmo quando vinculado à atividade empresarial. A matéria segue para a sanção presidencial. Outra proposta aprovada nesta terça foi a que aumenta as penas para diversos crimes sexuais contra crianças e adolescentes. Uma das novidades é o agravante para o uso de inteligência artificial. A pena para quem adquire e armazena material fruto de violência sexual passa a ser de 3 a 6 anos de prisão mais multa. A proposta ainda cria a ronda virtual, que poderá ser feita pelas polícias para coletar arquivos relacionados a crimes sexuais contra menores em ambientes virtuais sem ordem judicial prévia. O texto também vai para a sanção presidencial. Da Rádio Nacional em Brasília, Gésio Passos.
0: 7h26, o Jornal da Inconfidência fica por aqui. A apresentação foi de Regina Pala e Renato Silveira.
1: Editores Gustavo Abreu, Marcos Tadeu e Renato Silveira. Na mesa de áudio, Reginaldo Silva.
0: Gerente de Jornalismo e Esportes, Rodrigo Balbino.
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0: De hora em hora, o jornalismo também volta com Repórter em Confidência. 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
1: Agradecemos a sua audiência. Bom dia.
0: Bom dia.
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1: Destaque agora para você, ouvinte Inconfidência, rodovia Fernão Dias e Cardeal Eugênio Pacelli, motorista que deixa Contagem e segue rumo à capital, pisando freio desde a passagem pelo Riacho das Pedras, lentidão chegando à Praça da CEMIG. Há relatos de ocorrências por lá, ainda sem mais detalhes, mas para ganhar tempo, o motorista pode desviar no Riacho das Pedras, acessando a Avenida Francisco Firmo de Matos, Babita Camargos, e aí sim retornar à Cardeal Eugênio Pacelli. 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Eliseu Júnior para a Rádio Inconfidência.
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5: Olá, ótimo dia. Bom ter você conosco. Vamos juntos até às 11 da manhã. Música e notícia tem programação musical de Wilson De Luca, na mesa de áudio Reginaldo Silva. Eu sou Regina Pala, desde já, obrigada pela companhia. Fique conosco, Brasileiríssima, a casa da MPB.

0: Dos anos 80, você ouviu Camisa de Vênus, de Marcelo Nova, Só o Fim. Também Amelinha, de Belchior, Palo Seco. Ana Vitória, Agora Eu Quero Ir, de Tiago York e Ana Vitória. Abrindo Música e Notícia, o Seu Valença, dele, Labelle de Jour. Ótimo dia para você, são 7h44.
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2: Deezer é um aplicativo de música disponível para Android e iPhone. É preciso se inscrever na plataforma para acessar as funcionalidades do app e, assim como no Spotify, você pode indicar seus artistas favoritos para receber sugestões e mexer no celular enquanto ouve música. No plano grátis, não é possível escolher uma música específica de um álbum e as faixas só podem ser reproduzidas no modo aleatório. Além disso, só é possível pular 5 músicas por dia. Para acabar com as restrições, é preciso assinar o plano Premium, que custa na modalidade mais simples R$ 24,90 por mês. O Deezer também oferece outras modalidades de plano, como o Duo, por R$ 34,90, e o Family, que libera acesso Premium para até 6 contas e custa R$ 39,90 mensais. Esta edição do App do Bom teve apresentação de Débora Rajão, produção de Pedro Henrique Vieira e trabalhos técnicos de Celso Júnior.
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0: Ter você conosco, ótimo dia, são 7h46, 1987 para relembrar, Engenheiros do Havaí.

0: Feito em Minas com o duofônico Amor Amor, canção do duo, também Cogumelo Plutão Esperando na Janela e Engenheiros do Havaí de Humberto Gessinger, Infinita Highway. Ótimo dia, bom ter você conosco, faltam 2 minutos para as 8.
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3: Atualização agora para você, ouvinte, em Confidência, BR-040, quem deixa Belo Horizonte segue rumo a Ribeirão das Neves. Neste momento, fila desde o Vereda até a chegada ao Veneza em Ribeirão das Neves, reflexo da ocorrência de um tombamento de um ônibus no trevo de Ribeirão das Neves. A pista deve ser liberada em instantes, já que o ônibus acabou de ser retirado. Equipes fazendo a limpeza da via. Quem está já na BR-040 vale insistir com paciência. Agora, se você sai de Venda Nova, LMG 806 é a melhor opção. Quem está em Contagem, LMG 808 é a opção. 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Eliseu Júnior para a Rádio Inconfidência.
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0: 8 horas.
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0: Estamos apresentando Música e Notícia. Excelente quarta-feira, são 8 em ponto, chegando agora a banda Biquíni.

0: A lembrança de Vanderly, dele, a canção Breu, Capital Inicial e Mariana Volker, Pensando em Você, da obra de Paulinho Mosca, e ainda Biquíni, da banda Quanto Tempo Demora um Mês. Ótimo dia, bom ter você conosco, são 8:11.
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0: Tema de telenovela de 2013, agora tem Sérgio Brito com participação de Rita Lee.

0: No Feito em Minas, a banda Transmissor Só Se For Domingo, de Leonardo Marques. Antes, Samuel Rosa, Não Tenha Dó, de Samuel Rosa, em parceria com João Ferreira. Sérgio Brito, com participação de Rita Lee, Pura Bossa Nova, da obra do próprio Sérgio Brito. Ótimo dia, são 8h23. 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
2: Destaque agora para você, ouvinte, em Confidência de Complexo da Lagoinha. Motorista que chega rumo ao centro, passando pela Cristiano Machado. Lentidão a partir do bairro da Graça. Excesso de veículos, vale insistir. Quem dirige pela Antônio Carlos neste momento, cenário é positivo, trânsito bom. No complexo, rumo ao Barro Preto, tem fila no viaduto oeste, mas motorista pode insistir, não há relatos de ocorrências, é mesmo excesso de veículos e reflexo também de um semáforo. Já no sentido Praça da Estação, trânsito fluindo bem neste momento. 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Eliseu Júnior para a Rádio Inconfidência.
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0: Ótima quarta-feira, são 8h26. Eu, Regina Palla, sigo com você até às 11 da manhã. Sucesso na voz de Lobão em 1984, você ouve a releitura do grupo Roupa Nova.

Você ouviu Guilherme Arantes, dele, Loucas Horas, também Jorge Versilo, Mona Lisa, da obra do próprio Versilo, Brian Baer, Eu Te Amo, canção dele, e o grupo Roupa Nova, sucesso de Lobão, Corações Psicodélicos. Ótimo dia, bom ter você conosco, são 8h42. No Música e Notícia, informação. Os candidatos interessados em concorrer a uma bolsa de estudos pelo programa Universidade para Todos, o ProUni, já podem se inscrever no processo seletivo segundo semestre. O prazo termina sexta-feira desta semana. As inscrições são gratuitas e devem ser feitas pelo Portal Único de Acesso ao Ensino Superior, do Ministério da Educação. O programa oferece bolsas integrais e parciais de 50% da mensalidade para cursos de graduação e formação específica em instituições privadas. Os candidatos podem optar por vagas de ampla concorrência ou destinadas a pessoas com deficiência e candidatos autodeclarados indígenas, pardos ou pretos. As regras completas da seleção estão disponíveis no edital publicado pelo MEC. São 8 horas e 43 minutos. Gravada por Djavan em 1982, o destaque agora é a releitura de Gilberto Gil.

0: Simone, How Are You, de Carlinhos Brown, também Marcelo Genesi, Laura Lavieri, Felicidade, música do Chico César e Marcelo Genesi e Gilberto Gil, de Djavan, Sina, 8h55.
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3: Olá, bom dia. 16 pessoas ficaram feridas no tombamento de um ônibus na BR-040, à altura de Ribeirão das Neves, na Grande BH, nesta manhã. De acordo com a Polícia Rodoviária Federal, o acidente ocorreu pouco antes das 6 horas, no quilômetro 511, sentido Belo Horizonte, Sete Lagoas. O ônibus tombado é da linha 319, Veneza-Lagoinha. A causa do acidente ainda não foi esclarecida, mas as primeiras informações no local são de que o motorista teria sofrido um mal súbito e perdeu o controle da direção. Há congestionamento no local, com o tráfego de veículos sendo desviado, enquanto é feito atendimento às vítimas e a remoção do veículo. Segundo o Corpo de Bombeiros, os passageiros feridos sofreram apenas lesões superficiais. Um médico em uma clínica de estética de Uberlândia, no Triângulo Mineiro, foram condenados a indenizar uma paciente que sofreu complicações após uma cirurgia plástica. Saiba mais sobre o caso com a repórter Lígia de Matos.
4: Um médico e uma clínica de Uberlândia, no Triângulo Mineiro, foram condenados a indenizar uma paciente por complicações após cirurgias plásticas em mais de R$20 mil. Eles também devem pagar 50% das despesas de uma nova cirurgia reparadora para corrigir a deformidade. Segundo o processo, a paciente procurou um médico para realizar procedimentos estéticos no abdômen e, alguns dias após as intervenções, apresentou inflamações, abertura dos pontos e necrose. Diante dessa situação, a paciente acionou o médico e a clínica na justiça, alegando que o profissional não entregou o resultado esperado e que o procedimento provocou danos estéticos graves e sofrimento emocional. Em primeira instância, os pedidos foram atendidos. Os dois réus recorreram. As defesas do médico e da clínica argumentaram que não houve erro técnico e que as complicações eram culpa da paciente. Os advogados sustentaram que ela era fumante e, mesmo sendo orientada, não parou de fumar no pré e no pós-operatório. Por isso, argumentaram que a situação causou a má cicatrização do corpo e a necrose. O Tribunal de Justiça de Minas Gerais confirmou a sentença de primeira instância que condenou o médico e a clínica a indenizarem a paciente. A decisão do TJMG também reconheceu a culpa concorrente da autora, que não deixou de fumar. A condição de tabagista teria elevados riscos de complicações e de má cicatrização. O processo tramita em segredo de justiça. Do Tribunal de Justiça de Minas Gerais, repórter Lígia de Matos.
3: Minas Gerais está entre os 14 estados onde são realizadas operações policiais nesta quarta-feira contra suspeitos de integrar organizações criminosas e de praticar uma série de delitos. Em Belo Horizonte, são cumpridos 10 mandados de prisão e 17 de busca e apreensão contra acusados de crimes como tráfico de drogas, homicídios e posse ou porte ilegal de arma de fogo. No Triângulo Mineiro, os policiais cumprem 2 mandados de prisão e 3 de busca e apreensão nas cidades de Uberaba e Uberlândia, em investigação sobre uma quadrilha ligada ao tráfico de drogas. As operações são realizadas de forma integrada pelas polícias federal, civil e militar, entre outros órgãos de segurança em todo o país. Agentes cumprem 179 mandados de busca e apreensão, 93 mandados de prisão e outras medidas cautelares. Repórter em Confidência, redação Renato Silveira, apresentação Tarcísio Lopes.
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1: E o destaque agora para você, ouvinte que dirige com a rádio Inconfidência, é a saída de Venda Nova, Pampulha, rumo ao centro de Belo Horizonte. Na Cristiano Machado, neste momento, tem lentidão na passagem pelo bairro Planalto, motivo a interdição de faixas. Você, para ganhar tempo, pode, na altura do Planalto, desviar por vias internas do bairro, na sequência acessar Avenida Portugal e seguir rumo ao centro pela Antônio Carlos. Já quem deixa a Pampulha, neste momento, Pedro I, com trânsito bem complicado. A dica, desviar pela Avenida Doutor Cristiano Guimarães, na sequência também acessar Avenida Portugal e seguir rumo ao centro, passando pela Antônio Carlos. 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Eliseu Júnior para a Rádio Inconfidência.
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5: 9 horas. 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
0: Bom dia. Juntas no Música e Notícia, Ana Carolina e Zizi Posse.

0: 100,9 com a banda Kid de Abelha, Pingos de Amor, de Paulo Diniz e Odibar. Antes, Caetano Veloso, dele, Trilhos Urbanos. Leone, Zélia Duncan, Quem Nos Dera, canção deles. Ana Carolina e Zizi Posse, Ruas de Outono, de Ana Carolina e Antônio Villeroy. Ótimo dia, 9:15.
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0: A passagem de uma frente fria pelo litoral da região sudeste aumenta a nebulosidade no sul de Minas e Zona da Mata nesta quarta-feira, mas não há previsão de chuva para essas regiões. Nas demais áreas do estado, o tempo segue estável, com variação de nuvens ao longo do dia. Belo Horizonte, com céu claro a parcialmente nublado, temperatura máxima de 26 graus. Neste momento, 18 graus. Umidade relativa do ar pode cair para cerca de 35% durante a tarde, o que exige atenção com a hidratação e os cuidados com o tempo seco. Ótimo dia, bom ter você conosco, são 9:16.
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0: No ar até às 11, Música e Notícias, são 9:17. Do sexto disco da carreira solo, lançado em 1996, Flávio Venturini.

0: A Geomarques na Inconfidência, dele, Máquina do Tempo. Antes, Paralamas do Sucesso, Cuide Bem do Seu Amor. Música do Herbert Viana e ainda Flávio Venturini, parceria dele, Ronaldo Bastos. Beija-Flor. Ótimo dia, 9:30.
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3: Destaque agora para você, ouvinte, que dirige com a Rádio Inconfidência, anel rodoviário, altura da Praça São Vicente, lentidão nos dois sentidos, devido ao estreitamento de pista somado ao excesso de veículos. Quem segue rumo à Vitória vai pisando no freio neste momento, desde a passagem pelo bairro Alto dos Pinheiros. A dica é, onde for possível, acessar a via marginal para ganhar tempo. No sentido contrário, quem dirige rumo ao Rio de Janeiro, lentidão a partir do Engenho Nogueira e chegando até a Praça São Vicente, motivo é o mesmo, vale também ganhar tempo acessando a via marginal onde for possível. 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Eliseu Júnior para a Rádio Inconfidência.
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0: Bom dia, 9:32, hora de promoção no Música e Notícia. Com a produção do Instituto Ouro Preto, Sesc Paládio recebe, no próximo dia 12, domingo, às 11 da manhã, o show Alma Mineira, que reúne a consagrada Orquestra Ouro Preto e artistas convidados, Lincoln Shabe e Mauro Rodrigues, para celebrar o que há de mais genuíno na sonoridade mineira. Para conferir de perto esse espetáculo, envie seu nome completo para o número de WhatsApp 31 98299 1282. Repetindo, 31 98299 1282. O resultado você confere no finalzinho do programa. São 9:33, Música e Notícia segue agora, de volta a 1987, com a banda Barão Vermelho.

Esse foi Vinícius Cantuária, dele na canção. Também Lulu Santos, Popstar de Leandro e o grupo Barão Vermelho, Quem Me Olha Só, parceria de Arnaldo Antunes e Frejá. 9h45, bom dia, bom ter você conosco. No Música Notícia e Informação. A Justiça Eleitoral começou a convocar os mesários e as pessoas que vão atuar no apoio logístico durante as eleições de outubro. Os convocados vão receber uma carta com informações sobre a função que vão desempenhar, a sessão eleitoral onde vão trabalhar e as orientações sobre o treinamento. Quem não puder participar pode pedir dispensa ao juiz eleitoral em até 5 dias depois da publicação do edital de nomeação, desde que comprove o impedimento. O trabalho não é remunerado, mas garante benefícios como 2 dias de folga para cada dia de atuação ou treinamento, auxílio alimentação de R$ 65,00 e o aproveitamento das horas como atividade extracurricular em universidades. O primeiro turno das eleições será realizado no dia 4 de outubro e o segundo, se necessário, no dia 25 de outubro. São 9h46. Bom dia!

0: A banda Jota Quest, de Herbert Viana, Caleidoscópio. Antes, Marisa Monte, O Que Me Importa, de José Eluy. E ainda, Ana Canhas, Divina Comédia Humana. Canção lançada originalmente em 1978 pelo autor Belchior. São 9h56.
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3: Bom dia. O Atlético entra em campo agora, 10 horas da manhã, na Arena MRV, em jogo amistoso contra o Sub-20, na preparação para a volta do Campeonato Brasileiro. O jogo, que será disputado de portões fechados, terá transmissão da Galo TV pelo YouTube. A equipe do técnico Eduardo Domingues não contará com o meia Gustavo Scarpa nem com o volante Patrick, que seguem sob cuidados do departamento médico. Porém, a expectativa é que o zagueiro Léo Duarte, reforço desta janela de transferências, possa ter seus primeiros minutos com a camisa alvinegra. Pelo lado do Cruzeiro, o atacante Gabriel Peck foi apresentado nesta terça-feira na Toca da Raposa. Peck assinou com a equipe celeste até junho de 2031 e a negociação gira em torno de US$12 milhões, cerca de R$60 milhões, mais bônus por metas alcançadas. O atacante é o segundo reforço desta janela do Cruzeiro e se junta ao lateral argentino Rojas para o plantel do técnico Arthur Jorge. Pela Série B, o Atlético de São João del Rei perdeu em casa para o Operário na 16ª rodada com um gol contra do meia-cabeças no minuto 54 da partida. Com essa derrota, a equipe mineira estacionou na tabela na 11ª colocação com 22 pontos, enquanto o Operário subiu duas posições e se encontra na 5ª posição com 28 pontos disputados. Reportagem João Pedro Martins.
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0: 9h59.
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0: Ótimo dia, são 10 em ponto. Destaque de 1986, a banda Heróis da Resistência.

0: 100,9 com Adriana Calcanhoto, de Antônio Cícero e Paulo Machado Maresia, também Tiago York, dele Coisa Linda. E o grupo Heróis da Resistência, de Leone, Só Pro Meu Prazer. 10 e 12.
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0: No Música e Notícia agora, a presença da banda RPM.

0: Feito em Minas e na Magdala dela, uma parte de mim. Você ouviu também a banda RPM, a página do Relâmpago Elétrico. Música de Beto Guedes, em parceria com Ronaldo Bastos. São 10h22.
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0: Informação para você, já está disponível o cronograma oficial de exigência do CRLV 2026, o Certificado de Registro e Licenciamento de Veículos. A partir dos prazos fixados, o motorista deve portar o documento impresso ou digital para evitar sanções se for parado em fiscalizações. Para os veículos com placas finais 1, 2 e 3, a obrigatoriedade começa em 1º de setembro. Os de finais 4, 5 e 6 vão ser exigidos em 1º de outubro. As placas que terminam em 7, 8, 9 e 0, a partir de 1º de novembro. Para emitir o certificado, o proprietário deve quitar o IPVA, a taxa de renovação anual e eventuais multas. Bom ter você conosco, ótimo dia, 10h23.
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3: Está em cartaz no Cine Humberto Mauro uma mostra gratuita com 16 longas-metragens concorrentes à 25ª edição do Prêmio Grande Otelo do Cinema Brasileiro. Rodrigo Azevedo, produtor de programação do Cine Humberto Mauro, aponta os destaques.
4: Bem, para quem ainda não conhece, o Prêmio Grande Otelo é uma das mais importantes premiações do cinema nacional. Todos os anos, ele reúne e celebra alguns dos filmes que mais se destacaram na nossa produção cinematográfica recente. E essa mostra é uma oportunidade de encontrar justamente esses filmes na tela do cinema. E em meio a um panorama que é bastante rico e que demonstra a diversidade e a pluralidade do audiovisual brasileiro. Entre os destaques da programação estão filmes como O Agente Secreto, do Kleber Mendonça Filho, e Homem com H, um filme que revisita a trajetória do Ney Matogrosso. Mas olha só, a mostra também abre espaço para comédias, para documentários e para filmes que transitam por diferentes gêneros e por diferentes propostas estéticas. E ainda existe um aspecto muito especial nessa mostra. É que além de assistir a esses filmes, o público também pode participar da votação popular do Prêmio Grande Otelo.
3: Obrigado, Rodrigo. Os ingressos são gratuitos. Metade será disponibilizada online a partir do meio-dia do dia de cada sessão na plataforma Simpla. E o restante será distribuído presencialmente na bilheteria principal do Palácio das Artes e nos totens de autoatendimento a partir de uma hora antes das exibições. Eu sou o Pedro Henrique Vieira e essa foi mais uma edição do Plug. Nos trabalhos técnicos, Washington Bittencourt.
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1: Motorista que deixa o Belvedere, que deixa a região do Santa Lúcia e segue rumo a Savassi, enfrenta a fila neste momento nas curvas do Paredão, chegada a Nossa Senhora do Carmo, excesso de veículos, também manutenção na via por lá. Vale, motorista, insistir. No caminho contrário, quem deixa a Savassi, região Centro-Sul, e segue rumo ao Belvedere. Cenário é positivo, trânsito fluindo bem. 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Eliseu Júnior para a Rádio Inconfidência.
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0: Bom dia, o Música e Notícia traz agora a Baby do Brasil.

0: Na casa da MBB Djavan, você ouviu dele, Eu Te Devoro, também Marina Lima, Para o Amor no Recife, de Paulinho da Viola, Ana Gabriela e Lagum, Deixa a Canção Deles, e Baby do Brasil, música de Caetano Veloso, Menino do Rio. São 10h45, bom dia!
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0: Agora tem resultado da promoção do dia. Com produção do Instituto Ouro Preto, o Sesc Palladium recebe no próximo dia 12, às 11 horas, o show Alma Mineira, que reúne a Orquestra Ouro Preto e artistas convidados Lincoln Shabe e Mauro Rodrigues, para celebrar o que há de mais genuíno na sonoridade mineira. Os ouvintes sorteados são dois ouvintes, Ana Beatriz Ribeiro de Melo, final de telefone 4035, e Luiz Carlos Barbosa, final de telefone 8562. Ana Beatriz Ribeiro de Melo e Luiz Carlos Barbosa. Obrigada pela participação. A nossa produção entra em contato para as instruções. São 10h46, hora de ouvir Ed Mota.

0: Na 100,9 você ouviu Bebel Gilberto, Bananeira de Gilberto Gil, João Donato e João Neto. E Ed Mota, dele Bombom, Um Jantar para Dois. São 10h54. Termina aqui o Música e Notícia de hoje. Você ouviu programação musical de Wilson De Luca, trabalhos técnicos Reginaldo Silva. Eu sou Regina Palo, obrigada pela companhia. Continue conosco, chegando notícias. Na sequência, tem o melhor da MPB com Débora Rajão. Ótima quarta-feira, até mais.
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3: Olá, o restaurante popular Ebert de Souza, localizado próximo à rodoviária, no centro de BH, realiza daqui a pouco uma blitz junina do Arraial de Belô. Um cardápio especial foi preparado com ingredientes típicos da época, incluindo feijão roxo enriquecido, costela assada ao molho e mandioca ensopada. A partir do meio-dia, quem participar do almoço também poderá assistir à apresentação da quadrilha Sol Nascente. O restaurante popular fica na Avenida Contorno, 11.484. O Arraial de Belô começa no dia 24 de julho e será realizado novamente no Mineirinho. Cartilha orienta usuários do SUS sobre ações judiciais de medicamentos. Confira com o repórter Renato Ribeiro.
4: Já está disponível uma cartilha para orientar ações na Justiça sobre o fornecimento de medicamentos pelo SUS, o Sistema Único de Saúde. O material reúne de forma objetiva e ilustrada as regras estabelecidas em três grandes julgamentos do Supremo Tribunal Federal. A ideia é servir como um guia prático para advogados, defensores e juízes saberem exatamente onde protocolar uma ação desse tipo. A publicação explica quem deve pagar e fornecer um remédio quando alguém entra com um processo judicial contra o Estado. O guia mostra ainda se a ação vai tramitar na Justiça Estadual ou Federal e contra qual ente, se município, Estado ou União. A cartilha também traz normas sobre medicamentos sem registro na Agência Nacional de Vigilância Sanitária, além de critérios de ressarcimento. Por exemplo, se o medicamento já está na lista do SUS, a responsabilidade de quem vai pagar a conta varia de acordo com o tipo do produto, se comum, de alto custo ou para doenças raras. Agora, se o remédio não está no SUS, o critério passa a ser financeiro. Quer dizer, se o custo anual for abaixo de 210 salários mínimos, o processo corre na Justiça Estadual contra o Estado ou município. Acima desse valor, a ação vai obrigatoriamente para a Justiça Federal e a União terá de arcar com os custos. A cartilha está disponível no site stf.jus.br. Da Rádio Nacional, em Brasília, Renato Ribeiro.
3: Mercado financeiro. A Bolsa de Valores brasileira, B3, iniciou os negócios do dia em queda de 0,91% no Ibovespa aos 170.447 pontos. No câmbio, o dólar comercial abriu em alta de 0,57%, cotado a R$ 5,18. O euro é negociado em torno de R$ 5,88. O mercado internacional volta a olhar com apreensão para o Oriente Médio, onde as tensões novamente se acirram. O presidente dos Estados Unidos, Donald Trump, declarou que o cessar-fogo com o Irã acabou. Bombardeios e ataques a navios voltaram a ser registrados na região, aumentando as preocupações sobre um novo bloqueio do Estreito de Hormuz. Na abertura, o barril de petróleo do tipo Brent tinha alta de 5,10%, cotado perto dos US$ 78. Repórter em Confidência, redação Renato Silveira, apresentação Tarcísio Lopes. Música.
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6: Volto agora, ouvinte Inconfidência, com atualizações já no rodoviário, neste momento, no sentido Vitória. Situação normalizada na passagem pela Praça São Vicente. Ponto crítico mesmo é no sentido Rio de Janeiro. Motorista vai pisando no freio desde o Engenho Nogueira, lentidão chegando até a Praça São Vicente devido a um carro com defeito que bloqueia uma das faixas. Vale acessar via marginal para ganhar tempo. Na sequência, na passagem pelo Trevo do Betânia, motorista volta a enfrentar fila, lentidão que chega até o Olhos d'Água, há relatos de ocorrência por lá ainda, sem mais detalhes. Você, motorista que dirige rumo ao Rio de Janeiro, a dica vai ser paciência mesmo. Agora quem segue rumo ao Belvedere e Buritis, na altura do Trevo do Betânia, vale acessar a Rua Úrsula Paulino e seguir caminho por vias internas do Avaí e também do Buritis. 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Eliseu Júnior para a Rádio Inconfidência.
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7: Olá, um ótimo dia! Seja bem-vindo a partir de agora ao Melhor da MPB, o programa que toca para você a trilha sonora perfeita para sua manhã ficar ainda mais gostosa. Eu sou Débora Rajão e agradeço a sua audiência. Nos trabalhos técnicos, Reginaldo Silva, e a programação musical é de Wilson De Luca. E começamos o programa tocando para você Kiko Zambianchi, Choque, de autoria dele.

0: Você ouviu Secos e Molhados, Sangue Latino, de João Ricardo e Paulinho Mendonça. Léo Jaime, A Vida Não Presta, de autoria dele. Antes, Lineker, Charme, dele, na Adela, Nave e Fejuca. E abrindo o programa de hoje, Kiko Zambian, que fez de autoria dele, Choque. 11 horas e 14 minutos.
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0: E agora você vai ficar com A Cor do Som, Abrir a Porta, música de Gilberto Gil, em parceria com Dominguinhos.

0: Você ouviu no Feito em Minas, Afonsinho, que eu guardei, com Vanderly, a composição é dele. Antes, Vanessa da Mata, Te Amo, de autoria dela. E a primeira, Acorda o Som, Abri a Porta, de Gilberto Gil e Dominguinhos. E agora, 11h27.
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0: Estamos de volta. Eu, Débora Rajão, agradeço você ligadinho comigo nesta manhã de quarta-feira. Seja muito bem-vindo aqui ao Melhor da MPB. E agora você fica com Pepeu Gomes, que faz, de autoria de Li Marcucci, Garota Dourada.

0: Você acabou de ouvir Capital Inicial, Fátima ao vivo, de Renato Russo e Flávio Lemos. Melim, Velha Infância, de Pedro Baby, Marisa Monte, Davi Moraes, Carlinhos Brown e Arnaldo Antunes. Antes, Paulinho Mosca fez de autoria dele Sem Dizer Adeus. A primeira, Pepeu Gomes, Garota Dourada, de Li Marcucci. Agora 11h43.
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0: E vamos para o último bloco desta manhã, que abre com RPM, A Cruz e a Espada. Esta composição é do Paulo Ricardo.

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0: Você acabou de ouvir Brian Baer, de Todos os Amores. A composição é dele, antes Barão Vermelho para Toda a Vida, de Frejá, Cecília e Maurício Barros. Abrindo o último bloco, RPM, A Cruz e a Espada, de Paulo Ricardo. E agora é 11h55 e termina aqui o melhor da MPB desta quarta-feira, 8 de julho, eu, Débora Rajão. Agradeço você que ficou ligado comigo. Agradeço ainda o operador de áudio responsável pelos trabalhos técnicos, Reginaldo Silva, e o programador musical Wilson De Luca. Você vai ficar agora com o Jornal Minas, primeira edição, e eu volto meio-dia e 30, trazendo para você o Revista da Tarde. Um beijinho, até já, tchau.
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1: Alô, ouvinte Confidência, bom dia para você. Na Avenida Cristiano Machado, em direção ao centro, tem ocorrência perto da Rua Sabará, no Colégio Batista, congestionamento desde o bairro da Graça. Quem sai da região nordeste da capital tem duas opções: passar pela Rua Jacuí ou utilizar as avenidas Bernardo de Vasconcelos e Antônio Carlos. 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Josiele Lemos para a Rádio Inconfidência.
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6: Você que se liga ao vivo aqui na Rede Minas e na Rádio Inconfidência, Jornal Minas, primeira edição, em uma edição especial aqui direto de Ouro Preto, na região central de Minas Gerais, cidade que fica a cerca de 100 quilômetros de Belo Horizonte. Você acompanha imagens do nosso drone que sobrevoa a Basílica Menor de Nossa Senhora do Pilar, que é padroeira da cidade. Ouro Preto completa 315 anos e a gente vai mostrar as homenagens a essa cidade que faz parte da história de Minas Gerais. Acompanhe agora outros destaques do dia.
7: Diarista que confessou ter matado o casal de idosos em Belo Horizonte volta à cena do crime hoje. Polícia Civil vai fazer a reconstituição do assassinato. Divulgado o cronograma para a exigência do documento do carro 2026 em Minas Gerais, o CRLV vai começar a ser cobrado em 1º de setembro, de acordo com o final da placa do veículo. E Prefeitura de Belo Horizonte adia mais uma vez a entrega das obras da Praça do Papa.
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0: Muito boa tarde para você que se liga na Rede Minas e também na Rádio Inconfidência. A gente está aqui em Ouro Preto, ao vivo, cidade que fica a cerca de 100 quilômetros de Belo Horizonte, próximo a BH, por isso atrai tantos turistas. Eu estou aqui na Basílica Menor de Nossa Senhora do Pilar, essa igreja que é uma das mais importantes aqui da cidade, igreja rica, patrimônio, né? Ouro Preto é o patrimônio cultural da humanidade. Foi a primeira cidade, gente, do Brasil a se tornar patrimônio da humanidade pela Unesco desde 1980. E a Rede Minas transmitiu com exclusividade uma missa solene diretamente aqui da Basílica em homenagem aos 315 anos de Ouro Preto. E quem vai conversar com a gente um pouquinho para falar como foi essa cerimônia e também contar um pouco da história aqui da Basílica é o padre José Carlos dos Santos, pároco e também reitor aqui da Basílica. É uma alegria ter a sua presença aqui, padre. Conta pra gente um pouco como foi essa celebração lindíssima. Quem acompanhou aí da Rede Minas ficou muito emocionado. Boa tarde.
1: Boa tarde, Lorena. Uma saudação a todos os ouvintes da Rede Minas de televisão. Hoje, para Ouro Preto, é um dia muito especial. Nós celebramos o aniversário da cidade. São 315 anos, né, que Ouro Preto foi elevado à vila, né, Vila Rica. E nós celebramos nesta data também Nossa Senhora do Pilar, que é padroeira da cidade de Ouro Preto. E esta cerimônia, a missa das 10 horas, todos os anos, é uma missa solene, festiva, em que nós comemoramos o município de Ouro Preto, pedimos a Deus as bênçãos para essa nossa cidade de Ouro Preto, participam as autoridades todas, né, civis, militares, religiosas, e nós organizamos com muito carinho essa cerimônia. Ela contou, né, a gente pode acompanhar, quem pôde acompanhar, contou com a presença do coral da nossa Basílica Nossa Senhora do Pilar e com a orquestra jovem que também pertence a esta basílica. Então, uma missa muito abençoada, foi presidida por Dom Danival, que ele é bispo de Goiânia e ele foi exercer o ministério nesta paróquia Nossa Senhora do Pilar. Então, nós temos 4 missas no dia de hoje e essa é uma missa especial porque conta com o coral e com a orquestra da nossa basílica.
0: Com certeza, foi muito emocionante, já que o senhor já deu a deixa. Então, fala um pouquinho aí sobre a programação, o que está previsto aí para esse dia festivo aqui para os ouropretanos.
1: Então, as festividades em honra de Nossa Senhora do Pilar, elas começaram no dia 26. Nós temos uma programação religiosa e Ouro Preto é a cidade da história, da arte e da cultura. E temos também uma programação cultural. Nós tivemos apresentação na programação cultural de corais que vieram de outros lugares. Tivemos um coral de Brasília, que está fazendo uma turnê pelo Brasil e se apresentou aqui. Um coral de adolescentes de Itabirito. Depois, no dia 29, nós iniciamos a novena, que encerramos ontem à noite. E hoje nós iniciamos o dia com a alvorada, às 6 horas. Tivemos a primeira missa, às 7 da manhã, a missa dos devotos, né? A missa agora das 10 horas é esta missa solene, em que nós rezamos pelo município de Ouro Preto. Teremos agora, logo depois da missa, um almoço de confraternização que é servido aqui no adro da nossa basílica. Então a comunidade vem para esta confraternização, tem apresentação também de um cantor, né? É um momento de convivência da família ouropretana. Depois, às 15 horas, teremos uma outra santa missa, que é com a presença das crianças, a consagração das crianças à Nossa Senhora do Pilar, que é nossa padroeira. E às 18 horas, a Santa Missa de Encerramento vai ser presidida por outro bispo, que é o Dom Francisco Barroso, que é nascido aqui em Ouro Preto e vive aqui em Ouro Preto. E logo depois teremos a procissão com a imagem da padroeira e na chegada nós vamos cantar um hino de louvor a Deus que se chama Te Deum, que a gente canta sempre nas grandes ocasiões para render graças e louvores ao nosso Deus. Então essa é a nossa programação, que é um dia muito cheio, o dia de hoje.
0: Sim, com certeza. Vamos falar um pouquinho dessa paróquia que a gente está, belíssima, rica. Conta pra gente um pouquinho da história, padre.
1: Olha, até é desafiante falar de Ouro Preto, mas nós estamos na Basílica, que é dedicada a Nossa Senhora do Pilar. A devoção a Nossa Senhora do Pilar, o título, é a devoção, acredito que mais antiga, que tem Nossa Senhora, que tem muitos títulos, né? Então, a tradição da igreja conta que por volta do ano 40, Nossa Senhora ainda estava viva. São Tiago, que era um apóstolo, ele estava evangelizando na Espanha. E vivia um momento muito difícil no apostolado dele. E Nossa Senhora foi até ele. E ela se manifestou a ele em cima de um pilar. E dizendo a ele, né, o pilar traz essa mensagem da fortaleza, da firmeza, e deixou o pilar lá, dizendo para ele ter coragem, ter firmeza no pastoreio, num contexto muito desafiante. E pediu a ele que construísse lá uma igreja, e ele construiu, foi construída então, uma igreja dedicada a Nossa Senhora, com o título de Nossa Senhora do Pilar. Quando vieram para Minas Gerais, vieram para o Brasil os portugueses, eles trouxeram essa devoção por causa da Península Ibérica, tudo muito próximo, né? E os bandeirantes, quando entravam para essas matas aqui de Minas Gerais à procura de pedras preciosas, então eles enfrentavam também muitos desafios, terras desconhecidas, as doenças, a possibilidade de morte era muito grande. Então, a protetora dos bandeirantes, ou uma delas, a principal, acredito, era Nossa Senhora do Pilar. Então, os primeiros que aqui chegaram trouxeram a imagem de Nossa Senhora do Pilar. E essa imagem primitiva, que é do final do século, do início do século XVIII, final do século XVII, nós ainda temos no museu, porque nós temos aqui a Basílica e na cripta da Basílica nós temos o museu. Nós temos ainda a primeira imagem que chegou aqui no final do século XVII, início do século XVI, século XVII, século XVIII.
0: Museu belíssimo, com mais de 400 peças, não é, padre? E fala um pouquinho da riqueza dessa forma como ela é feita, do rococó, do barroco, dessa a parte da decoração aqui da igreja.
1: Então, a igreja, ela é magnífica. Um dia desse eu estava aqui na porta da Basílica e havia um grupo de adolescentes. Aí uma criança, um adolescente, disse para a professora assim: ah, mas visitar mais uma igreja é tudo igual. A professora disse para a menina assim: é igual, você vai ver quando você entrar nessa igreja. E eu estava perto observando, a menina ficou maravilhada quando ela viu a igreja. Então ela cria um impacto muito grande, porque aqui tem uma ilusão para quem vê a igreja de longe, porque por fora é uma igreja que tem um formato retangular. Mas por dentro eles construíram uma igreja, ela tem uma forma assim octogonal, né? Então meio circular por dentro, né? E como Ouro Preto foi elevada à condição de vila, o que hoje significa é mais ou menos o que é uma cidade, e foi uma sede de uma cidade muito importante, Ouro Preto foi a cidade mais importante das Américas no ciclo do ouro. Então, e aqui, eles tiveram que ornar essa igreja à altura do que representava Ouro Preto. Então trouxeram para a construção deste edifício os profissionais mais capazes que havia naquela época, né? Tanto os mestres da marcenaria, da pintura, né, da escultura. Então é uma igreja que tem milhares de detalhes e todos eles assim magníficos. Então eu convido, né, as pessoas que estão nos assistindo, que ainda não conhecem, venham aqui para conhecer a Basílica, porque de fato ela é magnífica. É estudada por especialistas do mundo todo, Alemanha, na Europa. Então são muitos os especialistas que ficam encantados com esta igreja e que a estudam.
0: Realmente é incrível, cerca de 400 quilos de ouro, gente. Essa igreja realmente, padre, tem toda a razão. Quem puder vir a Ouro Preto e visitar aqui a Basílica vai ficar encantado. Muito obrigada pela entrevista, pelas informações, padre. Bom dia aí, boa festividade para você.
1: Muito obrigado, Lorena. Quero agradecer que toda a equipe da Rede Minas de Televisão e que Nossa Senhora do Pilar abençoe a todos.
0: Amém. Obrigada. A gente vai seguir aqui no Jornal Minas, ainda falando de Ouro Preto, gente, porque a gente preparou uma matéria especial para contar um pouquinho dessa cidade, da aniversariante do dia, Ouro Preto, 315 anos. Vamos ver.
2: Essa história de 315 anos começa com a junção de vários arraiais em 1711. Naquele ano nasceu Vila Rica, território chamado, quase uma década depois, de Imperial Cidade de Ouro Preto, sede da Capitania de Minas Gerais. O nome vem das características do ouro encontrado na região, de cor mais escurecida em função da camada de óxido de ferro. Palco de movimentos importantes para a história do Brasil, como a Inconfidência Mineira, contribuiu para difundir o ideal de liberdade, que mais tarde impulsionou a independência do Brasil. Em 1897, Ouro Preto perde o status de capital de Minas Gerais, mas permanece como espaço importante para a preservação da memória e da cultura do nosso estado. Famosa pelas ladeiras de pedra e construções históricas, mantém preservadas igrejas erguidas durante o período colonial. A Igreja Matriz Nossa Senhora do Pilar, principal templo durante o ciclo do ouro, é um dos destaques pela arquitetura e preservação da arte sacra. A cidade tem a Praça Tiradentes como principal ponto de encontro, local que recebe eventos tradicionais como a entrega da Medalha da Inconfidência e abriga o principal museu da cidade, dedicado à memória do movimento liderado por Tiradentes. Ouro Preto é a cidade onde nasceu o mestre do barroco Antônio Francisco Lisboa, o Aleijadinho, artista que inspirou talentos e marcou esse movimento artístico. Por falar em barroco, o Museu Bullier, com aproximadamente 1.200 peças de arte sacra, é mais um espaço de valorização da memória. Por toda essa riqueza cultural e histórica, a cidade de Ouro Preto foi reconhecida em 1980 como Patrimônio Cultural da Humanidade pela Unesco. Destino que encanta os quase 1,5 milhão de turistas que visitam a cidade todos os anos e, claro, os mais de 77 mil habitantes que vivem por aqui.
0: Já estamos de volta, 12:13. Vamos para um rápido intervalo, gente. Já eu conto para você que a Prefeitura de Belo Horizonte adiou novamente a entrega das obras da Praça do Papa. Já eu te conto esse novo prazo. Agora a gente está aqui em Ouro Preto, faz 21 graus aqui em Ouro Preto. Já a gente volta, você não saia daí.
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5: Já estamos de volta ao vivo, meio-dia e 16 minutinhos. A Prefeitura de Belo Horizonte adiou a entrega das obras da Praça do Papa. As obras começaram em 2024 e já acumularam aí vários adiamentos. Quem preparou uma reportagem especial para a gente é o repórter Sulimar Silva.
6: Isso, o contrato das obras de revitalização da Praça do Papa no bairro Mangabeiras. O sétimo termo aditivo amplia em 106 dias o prazo de vigência do contrato, que agora passa a valer até 14 de janeiro do ano que vem. Para o Roberto, que é da Associação de Empresários e Moradores da Serra, as obras de revitalização parecem ser intermináveis.
7: Esses tapumes que a gente vê aí... Não só na Praça do Papa, na Praça Milton Campos, ficou quantos anos parado aquela obra em função de ciclovia. Aí foi agora tirar a ciclovia. Então nós estamos precisando de um planejamento, de fato, que ele venha a ser executado dentro do cronograma.
6: Tão impactante quanto a vista que se tem aqui da Praça do Papa, no alto do bairro Mangabeiras, assim também está a demora na entrega das obras do espaço, que começou a ser reformado ainda em fevereiro de 2024. Os sucessivos atrasos têm deixado a população órfã de acompanhar esta vista de um dos principais cartões postais da capital mineira. Segundo a prefeitura, o novo adiamento foi causado pelo volume de chuva acima do esperado, o que prejudicou etapas consideradas essenciais da intervenção e que a obra está em fase de ajustes finais. O avanço recente do assentamento de quase 330 mil peças de cerâmica, no plantio de cerca de 25 mil metros quadrados de grama e na instalação do novo sistema automatizado de irrigação. Mas, mesmo com todas essas melhorias, o cenário é decepcionante para quem visita o cartão postal. O Diego veio de Sete Lagoas e se deparou com os tapumes que cercam a praça.
8: A gente vem de outra cidade, né, igual eu vim de Sete Lagoas, para mostrar aqui, né, para ela a praça, da Praça do Papa de BH, e acabando que a gente não mostra toda a beleza, né, da Praça do Papa. Igual o tatame estava até aqui próximo, estava cercando tudo, e quando eu vinha anos atrás, era cheio de criança, cheio de família, todo mundo brincando, e acabando com o atraso atrapalha, né, a visitação para a Praça do Papa, até para as pessoas que vêm de fora.
6: Tanta demora prejudica também quem ganha a vida nos arredores do cartão postal, como o ambulante Rubens Jamaica, que trabalha há 40 anos na praça vendendo água de coco e lanches para os visitantes.
9: Uma renda boa que nós tínhamos aqui antes de fechar, nós servimos assim com as mãos atadas, mas fazer o quê? A prefeitura fechou para revitalizar a praça e agora a expectativa é que abra o mais rápido possível depois de longos anos, 2 anos e meio para estar reformando a praça. Espero que agora, definitivamente, agora para agosto, março até setembro, ela libera para a gente voltar ao normal, né? Que o público começa a voltar de novo, que todo mundo sumiu daqui, né? Porque se fecharam, mas agora eu creio que as famílias vão voltar, os turistas vão voltar e vai ver uma praça mais revitalizada, mais bonita.
6: Nas últimas semanas, de acordo com a Sudecap, as equipes vêm avançando em ritmo acelerado, mas ainda assim a previsão é de que os trabalhos fiquem prontos somente em setembro. Para celebrar a reinauguração do ponto turístico, o Rubens já até fez uma música, mas que por enquanto vai ter de esperar.
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5: Pois é, por outro lado, a Prefeitura de Belo Horizonte retomou as obras no trevo do bairro Belvedere, região centro-sul de Belo Horizonte. Quem traz pra gente as informações é a repórter Pamela Dias.
10: As intervenções prevêm a ampliação das pistas e a criação de novas faixas de rolamento para aumentar a capacidade de tráfego no trevo do Belvedere. A expectativa é reduzir os congestionamentos que fazem parte da rotina de quem passa pela região.
11: Eu já posso colocar de cara 25% na melhoria do trânsito. Por que 25%? Porque hoje tem três pistas, você vai fazer uma pista a mais. Então você vai dar maior vazão ao trânsito, né? E a gente sabe o gargalo que é aqui, a quantidade de carros que passam nessa região. Hoje, por exemplo, para vir para cá, a gente fica parado no trânsito. A gente não vem de forma diferente. Então a gente sabe que com uma pista a mais, com o alargamento desse viaduto, a gente vai dar mais vazão ao trânsito, tanto para quem passa pelo Belvedere e vai para Nova Lima, como aquele que vai para o Belvedere porque mora no Belvedere.
5: Meio-dia e 21 minutinhos, a gente está ao vivo aqui apresentando o Jornal Minas Hoje de Ouro Preto, região central de Minas Gerais. Vamos acompanhar comigo imagens agora, vamos acompanhar comigo imagens ao vivo de Ouro Preto, gente. A cidade está muito linda hoje, o sol brilhando, poucas nuvens, faz 21 graus aqui em Ouro Preto, a mínima hoje foi de 11 graus, a máxima chega aos 24 graus. Ao longo do dia, a previsão é que haja aí mais nebulosidade, mais nuvens, mas não deve chover aqui em Ouro Preto, cidade, então, aniversariante do dia. Vamos acompanhar em todo o estado como fica a previsão do tempo para esta quarta-feira.
12: Nesta quarta-feira, uma frente fria avança pelo litoral da região sudeste, provocando aumento de nebulosidade sem perspectiva de chuva no sul de Minas e zona da mata. No restante do estado, permanece o tempo estável, com variação de nebulosidade no decorrer do dia. Mínima de 11, máxima de 26 graus em Ouro Preto, na região central de Minas. No sul do estado, mínima de 11, máxima de 24 em Poços de Caldas. Em Muriaé, na zona da mata, mínima de 13, máxima de 28 graus. Em Belo Horizonte, os termômetros variam entre 14 e 27 graus.
5: Foi publicado no Diário Oficial do Estado o cronograma para cobrança do CRLV, que é o certificado aí de documento, né? O CRLV, que é o documento do carro 2026. E os proprietários, eles têm que ficar atentos para não terem aí o veículo apreendido. Veja só.
13: Para os carros com placas finais 1, 2 e 3, a exigência é a partir do dia 1º de setembro. Placas finais 4, 5 e 6, a exigência é a partir do dia 1º de outubro. E para os carros com finais 7, 8, 9 e 0, a exigência é a partir do dia 1º de novembro. Para emitir o documento, o dono do veículo deve quitar todos os débitos, como IPVA, taxa de renovação do licenciamento anual do veículo, multas e eventuais impedimentos cadastrais. Quem for flagrado sem o licenciamento regular estará cometendo infração grave, sujeito a multa, pontos na CNH e a remoção do veículo.
5: E a mineração é o tema do programa Opinião Minas de hoje. O jornalista Samuel Guimarães entrevista o Jeff Oliveira. Ele é o presidente da Associação dos Engenheiros de Minas do Estado de Minas Gerais. Ele falou sobre um evento, gente, a Mineracon, que é a principal feira do setor, que acontece nesta semana em Belo Horizonte. Vamos acompanhar um trechinho.
14: Minas Gerais é minério para todo lado e a Minera Com começa aí agora de 7 a 10 de julho. E eu estou aqui com o engenheiro de Minas, que é presidente da ASENG, Associação Mineira dos Engenheiros de Minas. É isso?
15: Isso mesmo, Samuel. Nosso evento ele é feito de profissional para profissional. Então, dentro do nosso congresso, né, o Congresso Brasileiro de Engenharia de Minas, nós temos hoje os palestrantes que são profissionais da mineração, atuantes na mineração, e junto desse profissional, a gente ainda tem os doutores, os mestres da academia que vêm compor, que vêm somar e agregar mais valor ainda ao nosso congresso. E também trazendo para a feira, onde a gente tem os expositores, temos maquinários, vamos ter ali as empresas que vão estar expondo os produtos, vão estar expondo os maquinários, como a gente tem empresa italiana que está trazendo uma sonda hoje, que é uma das principais sondas que a gente tem no Brasil para minerais críticos, né, que é o momento, né, é o que está vivendo o nosso país hoje, o mundo está vivendo de minerais críticos, então nós temos uma empresa que está lá expondo, que está trazendo esse equipamento hoje para a gente, como a gente também tem caminhões hoje híbridos, que tem essas duas partes, né, já nós estamos, a feira, ela traz também para dentro do nosso cenário, que é a mineração verde, que a gente está trazendo essas tecnologias, trazendo essa qualidade que as mineradoras hoje estão implantando dentro do sistema. Então é uma feira muito interessante, muito grande e, claro, né, vai ser de grande valia para os profissionais e para aqueles que também que são amantes da mineração, que gostam da mineração e também aqueles que ainda não sabem, né, o que está formando, o que querem formar. Então a gente está deixando esse convite, a gente traz esse convite para ir conhecer a feira.
5: Pois é, quer rever, quer acompanhar essa entrevista completa? É só ficar ligado hoje às 8h30 da noite na Rede Minas, também na plataforma Minas Play. E você consegue rever sempre o Opinião Minas de segunda a sexta, às 7h30 da manhã na Rede Minas e também na Minas Play. Gente, assim a gente encerra essa edição especial do Jornal Minas, diretamente de Ouro Preto, essa cidade maravilhosa que hoje completa 315 anos. Gente, é uma riqueza Ouro Preto, primeira cidade do Brasil a ser patrimônio da humanidade pela Unesco. São diversas igrejas, uma riqueza única. A gente está na Basílica de Nossa Senhora do Pilar, que é a padroeira da cidade. Inclusive, um tapete muito especial foi feito. Agora vocês acompanham imagens ao vivo do nosso drone. A nossa equipe, Fred Oliveira aí, comandando o drone para você. Imagens aí de um tapete que foi feito especialmente em homenagem aí aos 315 anos de Ouro Preto. Durante todo o dia há uma programação especial, a gente já falou sobre isso aqui na edição, você também consegue mais detalhes nas redes sociais aí da Prefeitura de Ouro Preto. Então é assim, gente, a gente encerra essa edição, o Jornal Minas volta amanhã ao meio-dia, a gente conta com a sua audiência. Quem está nos ouvindo pela Rádio Inconfidência fica agora com o programa Revista da Tarde, e você que se liga na Rede Minas acompanha o Minas em Ação com as principais notícias policiais do nosso estado. Um grande abraço, até amanhã, pessoal. Boa tarde. Parabéns, Ouro Preto.
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18: Boa tarde para você, ouvinte em Confidência. Tem destaque agora para o Complexo da Lagoinha. Informação de ocorrência entre carro e moto no túnel da Lagoinha, no sentido centro de BH, com interdição de uma faixa. E, neste momento, já reflexos para o motorista na Avenida Cristiano Machado, desde o bairro da Graça. A opção de rota alternativa é passar por dentro do bairro Floresta. 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Para você, taxista, Citroën C3, a partir de R$ 65.090, com isenções inclusas. Para os motoristas de aplicativo, Basalt em até 72 vezes de R$ 2.220 sem entrada. Diego Costa para a Rádio Inconfidência.
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21: Olá, uma ótima tarde. Está no ar pela Rede Inconfidência de Rádio, o Revista da Tarde, o seu programa de variedades. Bem-vindo você que nos ouve pela M880, Gigante do Ar, e também pela FM 100,9, a Brasileiríssima. Eu, Débora Rajão, agradeço a sua audiência e conto com você ligadinho comigo até as 14h nesta quarta-feira, 8 de julho de 2026. E hoje vamos trazer aqui muita música que bacana para você, além de informações, teremos também as nossas colunas, tudo isso e muito mais agora no Revista da Tarde, que está só começando, fique ligado. Nos trabalhos técnicos, a Juliana Moura, assistente de estúdios é da Renata Toledo. Programação musical do Wilson De Luca, a produção executiva do Vladimir Penido e da Maria Eduarda Leles. E a gente começa o programa de hoje tocando para você Nenhum de Nós.

Você ouviu Adriana Calcanhoto, Maresia, de Antônio Cícero e Paulo Machado. Cidade Negra, Johnny B. Goode, composição do grupo em parceria com Chuck Berry. Antes, Chico Chico, Vila do Sossego, de Zé Ramalho. E abrindo o programa de hoje, Nenhum de Nós, Camila Camila. A composição é do Teddy Filho, Carlos Stein, Sadi Honrich Jr. Agora, 12:48. E você vai conferir o Papo, Brasa e Cozinha, com Peninha.

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1: Saudações, turma linda da Inconfidência. Aqui é o Peninha, seu fiel amigo das delícias. E hoje vamos para as brasas. Vamos falar de um corte extremamente saboroso e muito pouco lembrado por nós. É a capa do contrafilé. Dentre tantas qualidades, ela tem uma generosa camada de gordura recobrindo toda a peça. Chamamos uma carne de capa quando se tratar de uma carne fina recobrindo uma peça maior. Neste caso, ela recobre o contrafilé e o bife ancho. Situa-se na parte dianteira da região lombar do animal. Se retirado de animais sem melhoramento genético e sem precocidade, a carne vai ficar um pouco mais firme. Mesmo assim, podemos utilizá-la nos nossos churras. É só cortar ela o mais fino que você puder e perpendicularmente ou transversal às fibras. Para o tempero, só o sal já vai ficar um show. Podemos fazer com ela também uma bela e suculenta carne de panela. Outra aptidão da capa do contrafilé é para carne de sol, a minha predileta. Se quiser preparar a sua, é só conferir baixando o aplicativo da Rádio Inconfidência Oficial. Lá eu explico direitinho como preparar. Agora, para os animais precoces e de raças britânicas, como Hereford e o Angus, ficam muito macias. Capa do contrafilé, um corte saboroso, tem aquela gordurinha maravilhosa e que vai surpreender a turma. Faça e fala o que achou no meu Insta, chef.peninha com 2 N's. E se tiver alguma dúvida ou sugestão, manda lá também. Abração, super beijo e que Deus nos abençoe. Delícias e gentileza sempre!
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2: 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E agora é 12:51. Obrigada pela sua companhia aqui em sua revista da tarde. Seja muito bem-vindo. Vamos juntinhos até as 2, com muita música bacana aqui para você. E olha, hoje também teremos sorteio, gente, com produção do Instituto Ouro Preto, Sesc Paládio. Recebe no dia 12 de julho, às 11 horas, o show Alma Mineira, que vai reunir a consagrada Orquestra Ouro Preto com os artistas convidados, que é o Lincoln Scheib e Mauro Rodrigues, para celebrar o que há de mais genuíno na sonoridade mineira. E para conferir de perto esse espetáculo, você pode enviar seu nome completo para o nosso número no WhatsApp 319-8299-1282. O resultado você acompanha ao final do programa. E agora a gente toca Titãs.

0: Você acabou de ouvir Guilherme Arantes, Coisas do Brasil, dele e Nelson Mota. Antes, 14 Bis e Loborges Natural e Nova Manhã, dele em parceria com Flávio Venturini, em parceria com Tavinho Moura e Vermelho. E abrindo o bloco Titãs, Os Cegos do Castelo, de Nando Reis. Agora 1h05 e você confere o Repórter em Confidência.
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2: Boa tarde. Finalizada a fase de oitavas de final da Copa do Mundo 2026 nesta terça-feira, com uma classificação sul-americana e outra europeia. Argentina e Egito fizeram um jogo de 5 gols que foi decidido nos minutos finais. A equipe egípcia abriu o placar com Ibrahim aos 15 minutos e ampliou com Zico no minuto 67 da partida. A retomada dos hermanos veio aos 79 minutos com um gol de cabeça de Cristiano Romero. Lionel Messi empatou aos 83 e Enzo Fernandes, também de cabeça, virou o jogo após um cruzamento milimétrico do atacante Lautaro Martínez. Com o gol de ontem, Messi volta a se isolar na artilharia do campeonato com 8 gols e soma 21 gols no total juntando todas as edições, ampliando o recorde que já era dele. A outra partida foi decidida somente nos pênaltis. Suíça e Colômbia levaram 0-0 até o fim da partida. Emmanuel Akanji perdeu o pênalti para os suíços, enquanto Davison Sanches e Cúcio Hernandes perderam para os colombianos. Com estes resultados, os confrontos das quartas de finais estão decididos. França e Marrocos jogam amanhã em Boston, às 5 horas da tarde. Espanha e Bélgica duelam na sexta-feira, às 4 horas da tarde, em Los Angeles. Noruega e Inglaterra se enfrentam no sábado, às 6 horas da noite, em Miami. E Suíça e Argentina jogam também no sábado, às 10 horas da noite, em Kansas. Reportagem João Pedro Martins.
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3: E tem destaque agora, ouvinte Inconfidência, para a rodovia Fernão Dias, com batida entre carreta e caminhão, ainda causando lentidão no sentido BH, próximo ali ao shopping do bairro Dom Bosco, em Betim. A pista principal e o contorno de Betim apresentam ainda reflexos dessa situação. Você, ouvinte, paciência agora, pegando o caminho de Betim para BH. Em todo caso, tem também a opção de acessar o centro de Betim e depois pegar o desvio pela Avenida Juiz Marco Túlio Isaac. 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Diego Costa para a Rádio Inconfidência.
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0: Estamos de volta, eu sou Débora Rajão e agradeço você ligadinho comigo nesta tarde gostosa de quarta-feira. Seja muito bem-vindo aqui à nossa Revista da Tarde. Vamos juntinhos até as duas, agora tocando para você os Paralamas do Sucesso.

0: A gente tocou pra você na Rato, com a participação de Fernando Takai, Todo Dia e Toda Hora com Você, de Ana Rato. A primeira, Os Paralamas do Sucesso, Você, do Tim Maia. Agora 1h15 e você vai conferir a coluna Ativa Beleza.
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2: Olá, ouvintes da rádio Inconfidência e Brasileiríssimo. Hoje é dia do nosso quadro Ativa Beleza comigo, Ivan Cândido, especialista em cabelos. Olha só, hoje a dica é muito top. Agora voltou, o que era antigo sempre volta, não tem jeito. Os cortes italianos são os cortes sociais mais cheinho para homens. Cortado na tesoura, dê preferência para a tesoura, tá em alta esses cortes. Fica bonito, camarada, fica o homem, né? Ele fica charmoso, elegante, põe um blazer, fica maravilhoso, fica estiloso. Aí você aproveita e dá aquele toque rebaixado na barba, cara, fica sensacional. As meninas amam. Fazendo dessa forma, você vai ter um estilo maravilhoso, bonito e elegante. Lembre-se, a minha arte ativa a sua beleza. Se você quiser saber um pouco mais, é só acessar o meu Instagram ou Ativa Beleza 1. 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E o corte, galera, o social, você pode utilizar um gelzinho jogando ele para trás, um óleo reparador de ponta, tá em alta, né? 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É a dica de hoje para você. Fique ligado. Semana que vem eu volto aqui na Inconfidência com mais dicas maravilhosas para vocês. Tchau.
0: 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E agora 1h17 e com produção do Instituto Ouro Preto, o Sesc Paládio recebe, no dia 12 de julho, às 11 horas, o show Alma Mineira, que reunirá a consagrada Orquestra Ouro Preto com os artistas convidados, Lincoln Shabe e Mauro Rodrigues, para celebrar o que há de mais genuíno na sonoridade mineira. Para conferir de perto esse espetáculo, envie seu nome completo para o nosso número no WhatsApp 319-8299-1282. A gente vai sortear, então, dois pares de ingressos, ok? O resultado você acompanha no final do programa. E agora, a gente vai tocar para você Kid Abelha. Aliás, Skank!

0: Você ouviu no Feita em Minas Lagoon, meu esquema, de Fred 04, antes Tribalistas, Já Sei Namorar. Composição é do grupo, a primeira Skank, Balada do Amor Inabalável, de Samuel Rosa e Fausto Fawcett. Agora 1:28, vamos para um breve intervalo, voltamos já já.
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9: Demar Santos e Cícero Gonçalves são os convidados do cantor e compositor Bilora para mais uma edição do projeto Circulação Viola Orgânica. Ele faz o convite.
10: Olá, ouvintes da Rádio Inconfidência, aqui é o violeiro Bilora. Estou aqui para convidá-los para o show que farei dentro do projeto Circulação Viola Orgânica, no dia 10 de julho, uma sexta-feira, a partir das 8 horas da noite, junto à Feira de Economia Solidária de Contagem, lá no bairro Pedra Azul, em Contagem. Além de mim, teremos as participações dos violeiros Demar Santos e Cícero Gonçalves e ainda da contadora de histórias Rosilda Figueiredo. Espero todo mundo lá. Um grande abraço.
9: Valeu, Bilora. Anote o endereço do show. Rua Ametista, sem número, no bairro Pedra Azul, em Contagem. Sexta-feira, dia 10, a partir das 8 da noite, com entrada gratuita. Eu sou o Pedro Henrique Vieira e essa foi mais uma edição do Plug. Nos trabalhos técnicos, Washington Bittencourt.
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0: Estamos de volta, eu sou Débora Rajão e agradeço você que me faz companhia nesta quarta-feira, nessa tarde gostosa. Vamos juntinhos até as 14h e agora tocando para você, Kid Abelha.

0: Você conferiu Roberta Campos, Minha Felicidade, dela e Danilo Oliveira. Lulu Santos, Assim Caminha a Humanidade, de autoria do Lulu. Antes, Rita Lee fez dela e Roberto de Carvalho, Tati Bitati. Abrindo o bloco, Kid de Abelha, Na Rua, Na Chuva, Na Fazenda, do Hildon. E agora, 1h47, já temos aqui o resultado do sorteio para o show que vai acontecer da Orquestra Sinfônica, que vai acontecer, né, aqui em Belo Horizonte. E vai ser no sábado, aliás, no dia 12 de junho, julho, às 11 horas, que é o show Alma Mineira, da Orquestra Ouro Preto, com Lincoln Scheib e Mauro Rodrigues. E os sorteados foram, aliás, as sorteadas foram a Jusilaine de Andrade Conceição, final do telefone 9663, e a Elizabeth Soares Teles, final 1959. Um ótimo show aí para vocês e obrigada a todos que participaram aqui. E agora, 1h47, e o Márcio Borges vai comemorar 80 anos em família com um show, gente. Olha, você aí que cresceu ouvindo as letras que ele escreveu, que sabe de cor cada verso aí do Clube da Esquina, que sente aquele arrepio quando o Milton Nascimento canta uma parceria deles, esse show é pra você. Márcio Borges completa 80 anos e vai celebrar do jeito mais bonito possível, no palco, em família, ao lado de quem ele ama e de quem sempre o amou de volta. Uma noite única, sem replay, sem segunda chance. O artista que ajudou a inventar a trilha sonora de Belo Horizonte vai estar ali a poucos metros de você, cantando as músicas que moldaram gerações inteiras. E com participações especiais, viu? Olha, Márcio Borges, Marilton Borges, Ié Borges, Telo Borges, Nico Borges, toda a família Borges, o Rodrigo Borges, a Helena, o Samis Borges e o Fred Borges também. Os convidados especiais: Flávio Venturini, Cláudio Venturini, Murilo Antunes, Beto Lopes, Erneias Xavier e Lincoln Scheib. Esse evento vai ser no dia 13 de julho, segunda-feira, às 8 da noite, no Teatro Feluma, que está localizado no 7º andar do prédio da Faculdade de Ciências Médicas de Minas Gerais, que fica na Alameda Ezequiel Dias, número 275, no bairro Centro, aqui em Belo Horizonte. Os ingressos pelo Simpla e o primeiro lote custa R$150. E agora 1h49, e a gente toca Djavan.
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de Djavan, Si, de autoria dele. Agora 1h54 e termina aqui o Revista da Tarde desta quarta-feira, 8 de julho, Débora Rajão. Agradeço muito você que ficou ligadinho comigo, agradeço ainda a nossa operadora de áudio responsável pelos trabalhos técnicos, Juliana Moura, Renata Toledo, assistente de estúdios, Wilson De Luca, programador musical, e os produtores executivos Vladimir Penido e a Maria Eduarda Leles. Você vai ficar agora com o Repórter em Confidência, depois tem o Bazar Maravilha, na comunicação do Tuti Maravilha. Eu volto com você amanhã, a partir das 11, com o melhor da MPB, na Brasileiríssima, e ao meio-dia em rede com Revista da Tarde, meio-dia e 30 com Revista da Tarde. Um beijo grande, a gente encerra oferecendo para você Cláudio Zoli, Gostava Tanto de Você, de Edson Trindade. Beijão, tudo de bom e até amanhã. Tchau.

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2: Olá, a Defesa Civil de Belo Horizonte emitiu alerta de baixa temperatura, válido até a próxima sexta-feira. Nas primeiras horas da manhã, termômetros podem marcar em torno de 12 graus, devido à atuação de uma frente fria. A Defesa Civil também informou que a capital deve registrar baixos índices de umidade relativa do ar no período da tarde até a próxima segunda-feira. A massa de ar seco associada à frente fria deve derrubar os índices para em torno de 30%, exigindo cuidados redobrados com a hidratação. A Prefeitura de Contagem, na Grande BH, prorrogou por mais 30 dias a situação de emergência em saúde pública devido à persistência de casos de síndrome respiratória aguda grave. O decreto visa garantir o atendimento diante da alta demanda na rede pública. Somente neste ano, o município já notificou 953 casos suspeitos que precisaram de hospitalização. Com a prorrogação, a administração municipal mantém ações emergenciais como reforço nas equipes de urgência, contratação de profissionais e compra ágil de medicamentos. Em paralelo, a Secretaria de Saúde mantém a campanha de vacinação contra a gripe para toda a população acima de 6 meses. As doses estão disponíveis de segunda a sexta-feira, das 8 da manhã às 4:30 da tarde, em todas as salas de vacina da cidade. Relatório da OMS acende alerta. Novos casos de câncer devem quase dobrar até 2050. Confira com a repórter Valéria Maniero.
3: Milhões de pessoas enfrentam o impacto físico, emocional e financeiro do câncer, uma doença que tira mais de 26 mil vidas por dia, segundo o relatório divulgado nesta quarta-feira pela Organização Mundial da Saúde, OMS. Com uma estimativa de 20,6 milhões de novos casos e quase 10 milhões de óbitos por ano, o câncer continua sendo a segunda principal causa de morte no mundo, atrás apenas das doenças cardiovasculares. Reverter essa tendência exige uma mudança fundamental para uma abordagem centrada nas pessoas que responda às necessidades de saúde e às experiências vividas. Sem uma ação urgente, o número anual de casos deverá chegar a quase 35 milhões até 2050. O relatório global sobre a situação do câncer, da OMS, apresenta uma análise abrangente dos avanços em áreas-chave, como compromisso político, prevenção do câncer, especialmente por meio do controle do tabaco e de programas de vacinação e investimentos em tratamento. No entanto, o relatório também revela desigualdades persistentes e crescentes no acesso à prevenção, ao diagnóstico, ao tratamento e aos cuidados e suporte, deixando milhões de pessoas sem os serviços necessários. Segundo o diretor-geral da OMS, Tedros Ghebreyesus, o câncer é uma doença que afeta praticamente a todos. Mas a sobrevivência de uma pessoa nunca deveria depender do local onde nasceu ou de quanto ganha. Ele diz que as desigualdades mostradas no relatório não são inevitáveis, mas sim consequência de escolhas e podem ser revertidas por meio de uma ação mais forte e coordenada. Da ONU News em Genebra, Valéria Maniero.
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1: Tá na hora? Tá na hora. Eba, eba. Dia 8 de julho de 2026, quarta-feira, começando a hora do recreio do Rádio Mineiro. Estamos nos signos de Câncer, Lua, Minguante. Falamos de BH, Belo Horizonte, Minas Gerais, Sudeste do Brasil, América do Sul, planeta Terra. A temperatura agora onde estamos, vou te falar certinho, temperatura agora é de 24 graus, 24, tempo limpo, 24 graus aqui no sudeste do Brasil. Muito obrigado você pela audiência, boa tarde para todo mundo e para o mundo todo. Hoje com a voz um pouquinho mais fraca, mas vamos, segue o baile, tá entendendo? Meu nome é Tuti Maravilha, mas você pode me chamar hoje Zé Voz Fraca, tá bom? Combinado? Olha, é o seguinte, agora vamos dar o nosso boa tarde para o nosso produtor, aquele que sabe que a foto que eu postei com Lulu Santos foi vista até agora por 26 mil pessoas, não sabe?
2: Olha, você está me dizendo agora, né?
1: Cara, eu fiquei impressionado, sabia? É, Fernanda Montenegro também, aquela foto minha com ela, também deu 20 e tantos mil. Engraçado isso, né? Lulu Santos, eu postei uma foto do Lulu, início de carreira, a gente no estúdio da Rádio em Confidência, quando eu entrei para a rádio, anos 80, e ele tava, e o estúdio era pequenininho, então o entrevistado era um banco, o estúdio era tão pequenininho que o banco do locutor era um banco um pouquinho maior e o entrevistado ficava do lado do locutor.
2: Apertadíssimo, né?
1: E na frente o operador de som. E a mesa de som aqui.
2: Era tipo as cabines de transmissão televisiva, né? Que fica naquele aquele apertamento ali, né?
1: Exatamente, apertamento. Você disse tudo. E a foto é ótima. Se você quiser vê-la, eu e Lulu Santos, entre aí no meu Facebook ou no meu Instagram. Só é colocar Tuti Maravilha. Tuti com três T's. T-U-T-T-I, ok? Flávio Henrique, seguinte, Antônio apareceu, cara. Apareceu no meio da Copa.
2: Tava sentindo falta dele?
1: Também tava sentindo. Ele apareceu e olha o que ele disse. Ele chegou e disse de cara, Tuti, já que o assunto hoje, estamos aí falando de futebol o tempo inteiro, quero te falar uma verdade. Eu falei, qual é a verdade? E ele disse, abre aspas, o Brasil teve a era Pelé, a era Romário, a era Ronaldo Fenômeno e agora já era.
2: Já era. É tipo isso, né? Mas como o Neymar vai sair da seleção, o Brasil tem grande chance de ganhar a próxima Copa. Já é um dos favoritos. Na minha opinião, já é um dos favoritos. É.
1: Lembrando que hoje não tem jogo da Copa. O que eu vou fazer da minha vida? Hoje não tem jogo da Copa, gente. Sniff. Agora, um parêntese. E Flávio entende muito de futebol, que eu não entendo não, gente. Eu só sinto, sou sensitivo e sou palpiteiro. Aquele jogo de ontem, Argentina e Egito, pra mim, aquele Messi, cara, tem que ser estudado. Aquele cara tem que ser estudado. Como é que um cara muda o jogo?
2: É, e ele tava até mal antes, né? Daqueles minutinhos ali.
1: Mas eu fui lá fazer, segundo o Pedro, eu fui lá fazer massagem.
2: Ah, então foi isso, né?
1: Eu queria te contar, chegou nessa parte.
2: Verdade,
1: ele tava com uma dor aqui na coxa,
2: então,
1: atrás.
2: Então, pra você virar pra você ganhar um jogo de forma arrebatadora, é só contratar a Tuti Maravilha pra ser massagista.
1: Eu sou ótimo massagista. É. E aí ele me ligou e falou, vem, vou mandar meu jatinho te pegar. Me pegou ontem à noite. É, ontem não, anteontem. E eu fui, fiz a massagem a manhã inteira. Fiquei com ele fazendo massagem. E ele se deu bem, fez aqueles gols que mudou a história do jogo.
2: Esse negócio de comparar épocas e eras é sempre injusto, né? E são coisas diferentes e tal, mas a gente acaba entrando nessa e é divertido e tal. Mas provavelmente depois do Pelé, talvez seja o maior jogador da história, né? Se, ainda mais se levar o título, acho difícil a Argentina ganhar, porque essa questão da vitória heróica ontem, da raça e tal, mas olhando mais friamente, ela tá jogando mal aí com times bem inferiores, né? Tá com dificuldade de passar para times inferiores. Mas enfim, se por acaso ela ganhar, aí eu acho que aí consolida ele como um segundo maior nome da história.
1: Claro.
2: Aí, né?
1: É impressionante, 39 anos.
2: Né? E ele joga muito objetivamente, né? Ele tem uma técnica, ele não é assim, aquele malabarista, igual o Maradona foi, igual o Ronaldinho Gaúcho, mas ele é muito técnico e muito objetivo, né? Ele vai pro gol o tempo todo, né? O objetivo dele é fazer o gol, é produzir, não tem muita firula, né? O drible dele não é de firula, é com um objetivo.
1: E ele mostra que ele é humano, porque ele perde pênalti também.
2: Não é um exímio batedor de pênalti, né? Já pega a quantidade. Mas também perde muito porque tá aí jogando há muitos anos também.
1: Agora, interessante, Flávio, você que saca o futebol, eu fiquei pensando ontem, a logística do entorno do futebol, esse esporte maravilhoso que comove muita gente no mundo inteiro, é engraçado. Cada país tem um ídolo deles que vira mundial de repente, porque a mídia e a pessoa joga muito, né? Ajuda, a mídia ajuda. E você presta atenção, a Argentina teve Maradona.
2: Antes, né? São dois grandes, né? Ídolos da Argentina.
1: É.
2: E o Pelé também, que vem até de uma época pré... Quando ele... no começo da carreira já tinha televisão, mas a televisão foi se popularizar só nos anos 70, né? Mas mesmo sem ter a mídia que tem hoje, sem ter a publicidade que tem hoje, o Pelé também, ele teve torcedores no mundo todo, né? Ele chegou a parar uma guerra na África, né? O Pelé também foi um fenômeno, né? Mais até do que os de hoje, porque a mídia era menor, né? Mas um monte de gente passou a gostar de futebol, vai torcer futebol em vários países por causa da genialidade do
1: Pelé.
2: E
1: saquei o seguinte, a necessidade que os países têm de ter um ídolo no futebol, esses países nossos latinos, principalmente, é impressionante, né? Que toda hora tem um que é bacana.
2: Esses
1: mesmo.
2: Países que o futebol é muito fraco, tem poucos, né, ídolos e tal, eles acabam gostando desses ídolos de outras seleções, de outros países, né? Esses ídolos mundiais, Cristiano Ronaldo, Messi e outros aí, são adorados no mundo todo, né?
1: É, verdade. E o futebol é um jogo... Eu fico impressionado, cara.
2: O futebol, isso é uma das causas, né? Razões do futebol ser o esporte mais popular, porque ele dá mais espaço pro imprevisto, pro imponderável, aquilo que. Não, isso não vai acontecer, acaba acontecendo, né? Os outros esportes são mais certinhos, entre aspas. Assim, geralmente o melhor ganha, seja o vôlei, até os outros coletivos, né? O vôlei, o basquete. Os individuais, então, geralmente, se o cara é muito melhor que os outros, ele vai papando o título, ele vai ganhando, né? Agora, o futebol, por mais que você tenha um time melhor, uma seleção melhor, tem uma hora ali, um momento ali que o caldo desanda e o mais fraco ganha, acontece um lance que muda o jogo todo, 90 minutos acontece uma expulsão ou uma falha, alguma coisa assim. Então, acho que isso, né, mesmo que inconscientemente, fascina as pessoas, né? Não tem
1: eu
2: como,
1: vou te
2: não.
1: falar uma verdade, não conta pra ninguém, mas se eu assisto jogos de futebol sentado, que eu gosto de assistir deitado, tá? Com muitas almofadas em volta, perninha pra cima. Mas quando eu assisto sentado, eu fico chutando.
2: Você junto. Fica aflito ali.
1: Você acredita, cara? Não conta pra ninguém, não. De tanta força tem o futebol, né? Salve esse futebol, né? Tinha que ter, né? Nesse planeta. Não sei se tem outros, mas nesse planeta que tinha que ter, não é? Claro que hoje tem a política que entra, grana...
2: Sempre teve, só que hoje é pior ainda, né?
1: Hoje...
2: Hoje você tem aí o presidente dos Estados Unidos querendo mandar nas regras do...
1: Isso
2: não,
1: pode?
2: Isso é um absurdo, né?
1: Isso é um absurdo.
2: Não vou falar que é do mesmo nível, que também a gente não estava lá e tal. Era outra história, mas parece com a época que a Itália foi bicampeã mundial, que o Mussolini estava lá na beira do campo, fascista, influenciando os resultados. Ou quando a Argentina foi campeã em 78, com a ditadura lá pressionando a FIFA, pressionando os juízes, né? Também foi uma Copa muito feia, né? Do jeito que a Argentina ganhou em 78. E agora, graças a Deus, que os Estados Unidos têm uma seleção mediana só, né? Isso não foi possível, né? Mas de toda forma, deixou uma marca negativa nessa Copa aí pro futuro também, né?
1: Totalmente.
2: E se as seleções fossem... isso é uma utopia, né? Mas se as seleções fossem unidas, tivessem coragem, elas todo mundo fala assim, ó, vamos parar, ninguém vai jogar mais, não. Se esse cara for jogar, a Inglaterra não vai jogar, a França não vai jogar, mas não tem jeito, né? Isso é uma utopia, né?
1: Jeito,
2: mas o ideal
1: jeito.
2: Seria isso, assim, não vamos jogar que agora acabou, né? Mas enfim, é isso.
1: Olha, hoje não tem jogo de futebol, mas tem eu e Flávio falando aqui horas.
2: Igual, falando...
1: desabafando. Igual,
2: papo de comadre, né?
1: Agora, Flávio Henrique, pode arrumar sua malinha, que hoje à noite você vai no aniversário da cidade de Carolina. Carolina... Você vai na cidade de Carolina.
2: Aquela que o tempo passou na janela e só ela não viu?
1: Na janela passa, o tempo passando.
2: Tem isso, cara. Que cidade que fica em São Paulo.
1: Exatamente errado.
2: Errado. Fica na Bahia, então.
1: Exatamente errado.
2: Então fica no Rio Grande do Sul.
1: Exatamente erradíssimo. Maranhão. Maranhão. Fica 860 quilômetros de São Luís, capital do Maranhão. Está completando hoje 167 anos de fundação. Possui 24 mil habitantes. A cidade fica ali no extremo sul do Maranhão e é a principal base para explorar o parque, que diz que é belíssimo, nacional, da Chapada das Mesas. Já ouviu falar desse parque?
2: Não.
1: Tem cachoeiras maravilhosas. E a cidade de Carolina é conhecida como Paraíso das Águas, porque ela possui dezenas, sabe, mais de 10, tá?
2: Cachoeiras. Essa aula eu fui.
1: E fervedouros, lembra quando falava?
2: Fervedouros. Que fofo, né?
1: Ai, ai. Ela possui fervedouros também.
2: Fervedouros, sumidouro tudo bem, mas fervedouro eu não conhecia, não.
1: Fervedouro. Né? Será que a água é fervendo, assim? É. Igual no. Como é que chama aquele banho japonês, chinês?
2: O furô.
1: Será furô. Que é igual? Não, eu acho... Se foi, eu quero morar lá.
2: Não, eu acho que é mais ou menos igual aquelas festas que você ia nos anos 70. Era um fervedouro danado, né? Era aquela coisa, né?
1: Pode crer. E, cara, a cidade, como ela fica ali no portal da Chapada das Mesas, e tem um visual maravilhoso. Vi fotos, tá? Um visual maravilhoso. Parabéns para Carolina, no Maranhão, a cidade. E quem nasce em Carolina é...
2: Carolinense.
1: Exatamente, carolinense. Parabéns para a cidade de Carolina. Flávio Henrique, o que temos aí para os ouvintes hoje? Sorteio aí para a galera, o que temos? E a perguntinha, claro, hoje vai ser uma pesquisa Data Maravilha.
2: Data Maravilha.
1: Yes.
2: Hoje nós temos ingressos para o espetáculo Eu Quero Ser Uma Locomotiva, da companhia Perro Lunar. Eles estrearam no final de semana passado. Continuam em cartaz lá no Centro Cultural Banco do Brasil até o final do mês. Companhia fundada aí pelo casal Neise Neves e Léo Quintão. E esse espetáculo tem direção da galpônica Lídia Delpique. Estão sempre de sexta a segunda às 8 da noite. Hoje estamos sorteando ingressos para a sessão de sábado, sempre às 8 da noite.
1: Olha a galera que está indo, está adorando.
2: Está gostando, né?
1: Falando bem.
2: Ainda no teatro temos ingressos para o espetáculo O Urso. É um texto do Tchekhov, um texto menos conhecido do grande dramaturgo russo. É uma comédia curta, uma montagem da Intrépidos Companhia de Teatro, aqui de Belo Horizonte. E eles vão ficar em cartaz nesse final de semana, no Teatro da Cidade, Rua da Bahia, 2244, em Lourdes, de sexta a domingo. Hoje estamos sorteando ingressos para a sessão de sexta-feira, às 8 da noite. E o elenco é formado pelo Igor Santana, Sheila Oliva e Natiele Caldas, tá? É uma comédia curta, 50 minutos, e é um texto do clássico, do dramaturgo clássico, o Tchekhov, o russo. Também temos ingressos para o show do Otto, comemorando 25 anos do disco Condom Black, pernambucano Otto. Cheguei em Belo Horizonte no sábado. Aí você gosta do Avisa Gil, né? Mas o Avisa Gil é de outro disco, não é desse disco aqui.
1: Não.
2: É sábado, 8 da noite, na autêntica Rua Álvares Maciel, 312, no bairro de Santa Efigênia. Também temos ingressos para o concerto da Orquestra Ouro Preto, convidando Lincoln Shabe e Mauro Rodrigues, dois grandes instrumentistas da música mineira. Eles lançaram um disco, inclusive nos anos 80, né? Dividiram um disco. Depois Lincoln Shabe foi tocar com Milton em vários anos. Mauro Rodrigues criou orquestras, bandas, foi professor da UFMG, não sei se ainda é, né? Muitos anos também.
1: Arranjador, maestro, maravilhoso. Né?
2: Misturado orquestra, ele criou, entre tantos outros trabalhos. Então, a Orquestra do Preto recebe esses dois grandes músicos no próximo domingo, 11 da manhã, Grande Teatro do Sesc Paládio, Rua Rio de Janeiro, 1046, no centro. E também temos ingresso para o show do Cobra Coral, cantando Clube da Esquina.
1: Eba!
2: Apresentação única, sexta-feira, mais conhecida como Depois de Amanhã, às 8h30 da noite, Grande Teatro do Palácio das Artes. Então hoje temos muitos brindes aí. Você, por favor, já diga qual que é o brinde da sua preferência para facilitar nosso sorteio, tá bom?
1: E lembrando que a gente conversa com Cobra Coral hoje, daqui a pouco.
2: E também hoje tem recado do pessoal da Cintilante Produções, que vem com um festival com 15 espetáculos infantis, né? Mês de férias, né? A partir desses dias. E daqui a pouquinho tem um recadinho deles também, tá bom?
1: Beleza. Flávio Henrique, você é o primeiro a responder. Pergunta hoje é Data Maravilha, pesquisa Data Maravilha, já que o assunto é Copa do Mundo, Brasil tá fora. Qual a seleção que você vai torcer a partir de agora? Eu já vou falar a minha. A minha era Portugal até a segunda-feira, quando a Espanha, né, tirou meu... Eu tenho uma ligação, laços familiares com a terrinha, então eu ia torcer para Portugal mesmo. Mas saiu da história e agora você pode escolher, tá? França, Marrocos, Espanha, Bélgica, Noruega, Inglaterra, Argentina e Suíça. Você vai torcer para qual?
2: Eu gosto de torcer muito para as que apresentam o melhor futebol, né? Independentemente de qualquer coisa.
1: E qual
2: a França? A França é bonita.
1: A França tá arrasando.
2: É bonita a França, ver a França jogando, né? É o que dá mais gosto
1: Mbappé
2: de ver.
1: Já vale tudo.
2: E é a que mais parece vale com o estilo ingresso. Antigo brasileiro, assim, de domínio de bola, de jogadas criativas e tal. Mas eu vou torcer pro Messi, né? Na verdade, né? Eu adoro o Messi, eu como telespectador. Foi o maior jogador que eu vi jogar, né? Mais do que o Zico, achava que era o Zico, mas o Messi pra mim passou.
1: Beleza, então Argentina. E você, ouvinte, responde aí a nossa pesquisa Data Maravilha no nosso zap 982-99-1282. Se você estiver fora de BH, coloque 31 na frente. Pergunta é essa: Brasil saiu fora, qual seleção você vai torcer a partir de agora? Já estamos aí nas quartas de final, né? Qual que é? Vou repetir as que estão ainda na Copa: França, Marrocos, Espanha, Bélgica, Noruega, Inglaterra, Argentina e Suíça.
2: Agora, olhando racionalmente, a França pede pra ela mesma, né? Só se ela tiver um dia muito ruim, né? Que ela que joga bem mais bonito, bem melhor que os outros.
1: Vale metade do jogo, vale o ingresso.
2: O Olise também joga muito bem, o Dembélé é um grande jogador, né?
1: E jogam bonito, eu gosto do jogo. E eu gosto da comemoração do Mbappé, o sorriso que ele faz, a cara, gosto muito. E é um menino, né, cara? Um jovem.
2: E essa questão do Mbappé não fazer jeito nenhum propaganda pras bets é fascinante, né? Que todos os jogadores fazem, né? Independentemente do país, da nacionalidade.
1: Noivo,
2: mas ele fala assim: ó, não faço porque eu não quero que meu povo sofra endividado e tem muita gente morrendo por causa disso, então ele não faz propaganda pras bets. É um grande exemplo aí pros outros seguirem.
1: Bets, pra quem não sabe essa palavra.
2: Essas casas de apostas aí que estão.
1: São apostas pela internet, um monte de gente pela aí, né? Televisão. É absurdo. Tinha que falar apostas mesmo. E tinha que ser proibido, que as famílias acabam perdendo tudo, as pessoas ficam doentes, porque é um vício, né? E o Mbappé não topou.
2: Já foi várias vezes, ele não aceita.
1: Ele não aceita. E outros aí babacas aceitam, né? Pronto, falamos. Flávio Henrique, seguinte, quero saber agora na área cultural o que está rolando de legal. Rimou.
2: É, 14h21. No próximo domingo, alô, Contagem, vai acontecer lá o espetáculo para criançada, tá? A peça As Aventuras de Bininha. Bininha, a protagonista, é um bicho preguiça, olha que fofo, que vive que fofo. Na praça de uma grande cidade, junto com seus amigos, entre eles a pomba Bico Terezinha e o Sagui Calitrix, além de um pipoqueiro. Achei ótimo o pipoqueiro entrar na história aqui. Enfim, a história para criançada, a peça é do grupo Jataí Cultural. E vai ser encenada nesse domingo, a partir das 11 da manhã, no Parque Cataguás, Rua Rio Comprido, 4655, bairro do 5, em Contagem. Entrada franca, criançada que está de férias em Contagem, tem um bom programa neste final de semana. Também nesse final de semana, sexta e sábado, agora nós vamos para Jaboticatuba, né, do outro lado da região metropolitana.
1: Hoje tá interior nacional.
2: Isso, interior nacional. Vai acontecer sexta e sábado agora o Festival Cidade Inclusiva, no Centro Cultural Valério Dias Duarte, em Jaboticatubas. E esse festival, já fala no nome, né? É um festival de inclusão. Abertura no festival na sexta-feira. Vai ter a inauguração da exposição do artista plástico lá de Jaboticatubas mesmo, o Ronaldo Cupertino da Silva. Ele é ex-músico, ele ficou tetraplégico após um acidente em um riacho. E aí reinventou sua arte, né? Da música, ele foi para as artes plásticas. Ele pinta com a boca. Tá? Então, trabalho interessante aí de inclusão, e a abertura do festival é com a exposição dele na sexta-feira. No sábado, a programação começa 1h, tem várias apresentações artísticas, oficinas, atividades inclusivas. A programação é grande, você pode entrar aí no Instagram, é só digitar Cidade Inclusiva Jaboticatubas, ou então também no Google, você chega na página do evento para você conferir a programação. Repetindo, abertura do festival na sexta-feira, às 18h, com a exposição exposição do artista plástico Ronaldo Silva Cupertino. Depois tem um espetáculo de dança também. E no sábado, programação a partir de 1h até de noite. Tá tudo de graça lá em Jaboticatubas, no Centro Cultural Valério
1: Dias Duarte. Que é pertinho.
2: Aqui, é pertinho. Depois Santa Luzia. Engandado com Santa Luzia. Né?
1: Ok, Flávio, valeu.
2: Tá? Valeu, até mais.
1: Isso é bom demais pra nós, tá? Valeu, obrigadíssimo. E a gente começa musicalmente, hoje na nossa mesa, Juliana Moura. Olha lá, toda linda, fazendo regime. Ela vai entrar no concurso Miss Minas Gerais esse ano, e aí ela tá fazendo regime, dançando e cantando, olha lá. Juju, tem. Vamos começar musicalmente? E vamos começar hoje com pérolas raras da música brasileira. Você vai ouvir, eu nunca rodei aqui, tá? Essas duas gravações que você vai ouvir agora. Caetano Veloso e Ney Mato Grosso. Solta aí, Tentem.
2: Segurou, cara. É, achei também que ia falhar mais.

0: Você ouviu o Ney Mato Grosso, fez aí Disparada, do Geraldo Vandré, do Theo de Barros, e essa peça rara, né, da música brasileira, essa gravação, eles chamam de Pérolas Raras. E antes ouvimos Caetano Veloso, fez aí do Valdir Machado, Tenho Ciúmes de Tudo, gravação ao vivo, e eu estava comentando aqui com a produção que eu me lembro dessa música, quem lançou essa música foi Orlando Dias. É, e fala, tenho ciúme até da roupa que tu vestes. E eu lembro menininho, as minhas tias ouvindo no rádio Orlando Dias cantando exatamente essa canção que Caetano gravou em 1973, mas não gravou em disco. Foi a participação dele num programa de TV e aí eu pesquei e trouxe para vocês. Vamos agora para um pequeno intervalo e eu volto já já com recadinho do Fernando Bustamante, que é diretor da companhia Cintilante Produções. Daqui um minutinho.
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E agora no bazar, vamos de salada. E a salada com gostinho de mês de julho, que tem festas juninas, com xote e até maxixe. E o molho fica por sua conta. Solta aí, Tentém, por favor.

Que salada, hein? Deliciosa. Ouvimos aí Chico Buarque e Dominguinhos fizeram aí A Vida do Viajante, que é do Luiz Gonzaga e do Hervé Cordovil. E antes, Marisa Monte fez o Shot das Meninas, Severina Chique Chique, músicas do Zé Dantas, Gonzagão, João Gonçalves e Genival Lacerda. E antes, Lula Ribeiro fez aí dele e do Jorge Lins, Brejeira. Foi a nossa salada para esse mês de julho, que estão acontecendo festas julinas, né? Você sabe, né? E foi uma salada com shot, maxixe, que ótimo. E agora, quem quer ingressos para o show do Otto? O Otto faz show sábado na Autêntica, às 8 horas da noite. Autêntica, antigo Lapa Multishow. Tenho dois ingressos para o show do Otto. E ele está comemorando 25 anos do disco Condo Black. Se você quer ir no show do Otto, mande seu nome completo agora e diga: quero ingressos para o show do Otto. E responda a perguntinha do dia: qual a seleção você está torcendo? Para qual a seleção você está torcendo? E para concorrer, pelo zap, tá? 982-99-1282. Repetindo, 982-99-1282. Enquanto você responde, manda seu nome completo, vamos ouvir agora um músico, intérprete, na verdade, cantor e também compositor paulista. Ele nasceu em São João da Boa Vista, interior de São Paulo, e ele, cara, apareceu através da internet. O nome dele, Fábio Nogara. Já toquei ele aqui, e ele estreou nas plataformas digitais em 2020. Logo em seguida, ele lançou o seu primeiro EP, e ele gosta de regravar canções antigas da música brasileira e também é apaixonado pelo Clube da Esquina. E fez um disco em homenagem ao Flavinho, Flávio Venturini, gravando somente canções do Flávio. Então vamos ouvi-lo agora, o paulista Fábio Nogara.

0: O nome dele é Fábio Nogara, Nogara, paulista do interior de São Paulo. E, cara, ele tem milhões, milhões de visualizações e seguidores na internet. Procure lá. E ele gravou um disco inteirinho em homenagem a Flávio Venturini. Ele é apaixonado com o Clube da Esquina. E ouvimos aí, ele fez Princesa, do Flavinho e do Ronaldo Bastos. E antes ele fez Espanhola, do Flavinho e do Guarabira. Vamos agora, faltando um minutinho para as 3 da tarde. Vamos para um pequeno intervalo e eu volto já, já.
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2: Depois de quase 2 meses paradas, foram retomadas nesta quarta-feira as obras de alargamento do viaduto sobre a MG-356, no bairro Belvedere, região centro-sul de Belo Horizonte. O viaduto integra o trevo do BH Shopping e é a principal ligação entre o bairro e os municípios de Nova Lima, Raposos e Riracima com o centro da capital, e também bairros da região oeste, como Buritis, Luxemburgo e Gutierrez, pela Avenida Raja Gabalha. De acordo com a prefeitura, o projeto prevê a criação de mais uma faixa de circulação no viaduto, o alargamento das vias de acesso e reforço das estruturas do viaduto, além da recuperação dos jardins e construção de muros de arrimo. A previsão é de um investimento de cerca de R$ 23 milhões com recursos do próprio município. As obras do viaduto começaram em janeiro de 2025 pelo consórcio Alargamento do Viaduto BH Shopping. Em abril deste ano, após uma série de atrasos, a prefeitura abriu um processo administrativo que resultou no cancelamento do contrato em junho. Conforme a prefeitura, foram comprovados atrasos injustificados, baixo desempenho na execução dos serviços e descumprimento de exigências técnicas e contratuais. Segundo o prefeito Álvaro Damião, a empresa terá que ressarcir a cidade pelo prejuízo.
3: A empresa que ganhou jogou o preço lá embaixo, uma obra que estava orçada em 25 milhões aproximadamente, deu 38% de desconto, jogou para 16, ganhou a licitação, mas não conseguiu cumprir, porque ficou impraticável, não tinha como, ela ia pagar para fazer a obra. A prefeitura investiu R$ 1.100.000 aproximadamente nessa empresa, no início do contrato, e ela sai da obra pagando uma multa de 2 milhões, ou seja, sai com um prejuízo muito grande. A segunda colocada, que tinha dado um preço de 22 milhões, é a empresa que assume a partir de agora a obra. Acredito que a gente vai, inclusive, cumprir o prazo de 2027, que era a expectativa no começo. Não sei se no primeiro semestre, mas no segundo semestre de 2027, tentar entregar essa obra aqui, que é muito importante.
2: A nova empresa que assume o projeto é Itamaracá. Está previsto ainda no contrato a implantação de uma nova faixa de tráfego entre o Trevo e a Praça Marcelo Góes Menecuti, no sentido Nova Lima-Belo Horizonte, ampliando esse trecho para 3 faixas de circulação. Reportagem Leandro Siqueira.
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0: 15 horas e 2 minutinhos.
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9: Thank you.
0: Você está ligado no programa de rádio Bazar Maravilha. Esse programa eu criei e apresento há 38 anos. Dia 29 agora, a gente comemora 39. E se a gente chegar aos 40 o ano que vem, a gente vai fazer uma grande festa. Juju Tentem falou que vai abrir a casa dela só para a gente fazer festa. Entendeu? Ela falou, Juliana Moura. Teve testemunho ouvindo, tá, Juliana? Mas é um tempo, né, que eu estou aqui com esse programa diariamente, de segunda a sexta, de 2 às 4 da tarde. Muito obrigado você pela audiência. E agora a hora sagrada do programa, a hora da baixinha. E sempre oferecemos para aniversariantes. Hoje vai para o João Paulo Fernandes, filho do nosso ouvinte Herculano Fernandes. Parabéns, João Paulo. E vai também para Alcione Viana, que é namorada de Juju Tentem. Parabéns, Alcione. Beijo aí para você, tá? Então vai para João Paulo Fernandes e Alcione Viana. Vai aí 2 gravações com ela.
9: Coisa de comadre.
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Ela fez aí com a Dona Irã Barbosa Tiro ao Álvaro, que é dele e do Oswaldo Moles, e antes ela fez do Fagner e do Belchior Mucuripe. E a gravação dessa música, a produção do meu querido Menesca, Roberto Menescal. E ofereço hoje as duas gravações para os aniversariantes: Alcione Viana, namorada da nossa Juliana Moura, Juju Tentem, e ofereço também para o João Paulo Fernandes, que é filhote do nosso ouvinte Herculano Fernandes. Parabéns, Alcione, parabéns, João Paulo. E olha a perguntinha de hoje: qual é a seleção que você está torcendo agora? Porque o Brasil saiu fora, e aí qual é a seleção que você está torcendo? As que estão ainda no jogo, na história, são elas: seleções da França, Marrocos, Espanha, Bélgica, Noruega, Inglaterra, Argentina e Suíça. Sabe qual é a mais votada até agora? Você não vai acreditar. Noruega. Em segundo lugar, a mais votada, Marrocos. Em terceiro, Argentina. Em quarto, Espanha. Até agora. Se você quer responder, quer participar, entre aí no nosso zap 98299-1282. Enquanto você responde, vamos ouvir agora um samba jazz. E um samba jazz no instrumental de João Donato. João Donato no piano. E essa gravação que vamos ouvir é de um álbum que ele gravou chamado Donato Elétrico. Ao invés do piano de cauda, ele gravou com piano elétrico. O disco é lindo. E vamos ouvir uma faixa agora, música dele, João Donato.

Eu não sei se eu, mas talvez você também. É, só a introdução de uma gravação do Donato, do Donatão, eu já saco que é ele. Ele tem um ritmo, um pique, um jeito de tocar o piano que é maravilhoso. E é a marca dele, né? Claro, né? João Donato fez aí dele Resort. E essa gravação faz parte de um álbum chamado Donato Elétrico. Ele gravou esse disco inteiro com piano elétrico. Isso em 2015. Salve, salve, João Donato. E agora vamos ouvir duas entidades da música mineira. Duas entidades que eu amo. Tizumba e Pererê.

0: Sabe aonde o Tizumba está hoje? Ele está na China, cara, fazendo show na 18ª Semana Cultural da China e dos países de língua portuguesa. Ele, Pererê, estão lá tocando, fazendo shows maravilhosos. E Pererê também passou pela Alemanha. Anteontem, eu acho que ele fez show na Alemanha, eu vi ele falando na internet. Estão lá na Europa fazendo turnê. Salve, salve, Maurício Tizumba e Sérgio Pererê, Tisa e Pererê. E eles fizeram aí do Vandeco, saudoso Vanderlei, Desejo de Flor. E antes fizeram Sarrainha, que é do Tizumba. Mas a maravilha está no ar até às 4 da tarde. Perguntinha de hoje: para qual seleção de futebol você está torcendo agora, já que o Brasil saiu? Sabe qual que está ganhando aqui agora? Nesse exato momento, está ganhando aqui. Está empatado, cara. Marrocos e Noruega. E aqui um monte de opiniões, as pessoas falando aqui. Tô torcendo para Noruega, que tirou o Brasil, para que eles ganhem, que não sei o quê. Cada um fala uma coisa aqui, mas olha, tá empatado aqui, Marrocos e Noruega. Em segundo lugar, tá Argentina. Em quarto, empatado, tá França e Inglaterra. E você? Os menos votados aqui, Suíça está com só um voto, tadinha, tadinha. A Espanha está com 4, a Bélgica está com 3. E você, qual é a seleção de futebol que você está torcendo a partir de agora? Vamos agora para um pequeno intervalo e voltamos conversando com Cobra Coral, que faz show, único show, sexta-feira, 20h30, no Palácio das Artes. E um show maravilhoso, onde o repertório é Clube da Esquina. Conversamos com eles daqui um minutinho.
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0: Aqui é a hora do recreio, tá? Ó, o recreio aí, tá na hora do recreio? Tá na hora. E tá na hora de conversar com uma galera que a gente ama de paixão. Cobra Coral. Mariana Nunes, boa tarde, querida.
7: Meu amado,
0: Ah, saudade,
7: tudo bem falar
0: saudade.
7: com você, meu querido? Muita saudade.
0: Também, também. Cadu Viana, boa tarde.
8: Fala tudo, meu querido.
0: É lá de Bonezinho. Esse Cadu Viana é estiloso, né, gente? Ele é todo
8: Não deu tempo
0: estiloso.
8: de tomar banho antes de sair para o ensaio, não deu tempo. Deixa eu
0: Ó, Cadu Viana, o dia que você for jogar fora aquela calça sua brilhante, pode jogar lá no meu lixo, tá bom?
8: Me dá preferência. Eu vou precisar dela no show. Depois eu deixo lá. Aí tem que falar com a Carol também, porque é dela.
0: Não, é minha, Carol. Você já tem ele, Carol. Você já tem ele. Eu quero só a calça dele. Não é calcinha, não. É calça. O Cadu tá agora com uma calça brilhante no palco. Maravilhosa. Maravilhosa. E aqui agora o meu boa tarde. Olha o óculos da pessoa. Esse óculos nem fala inglês, né?
9: Fala não.
0: Fala não. A voz do cara.
9: Eu tô com o olho com o negócio, Tuti. Você acredita? Rolou um entupimento aqui.
0: Acredito.
9: Do lacrimais. Eu tô com um choro contido.
0: Ah, choro contido. Pedro Moraes, que saudade também de você, viu? Dos três, gente, dos três. Escuta, e que ideia maravilhosa essa de fazer um show em homenagem, demorou, tá? Ao Clube da Esquina. Porque as músicas que vocês já tocavam e cantavam do clube já eram demais. Quem teve a ideia? Quem falou assim, vamos fazer?
7: Ô, Tuti, bom, primeiro esse dia ia chegar, né? Era só uma questão de tempo, porque, na verdade, o Clube da Esquina está com a gente desde o começo da nossa trajetória, até por causa do Flávio também, uhum. Mas a gente sempre cantou o Clube da Esquina, cantamos com o Milton, cantamos com o Toninho, cantamos com o Nelson Ângelo, enfim. Então, esse dia chegaria. Mas no final do ano passado, foi um convite do Sesc Paládio para a gente fazer um show temático para o Encontro da Música Mineira, que era um festival com esse tema.
0: Ah, a gente fez. Claro, foi o start.
7: A gente ficou tão feliz que resolvemos seguir com o show naturalmente, porque foi um resultado muito, muito lindo.
0: Não falei? Agora, Mariana, você falou aí, você já dividiram o palco com tantos maravilhosos, e eu acabei de tocar aqui o João Donato, naquele disco que ele toca só o piano elétrico, e aí comentei o seguinte, é meu ouvido, mas eu sei que vocês também têm isso, a música do Donato, nos primeiros acordes você saca que é Donato, é ou não é, Cadu, Pedro, Mariana?
8: Tem uma personalidade, né, coisa da personalidade, né, o artista quando tem isso é exatamente isso aí, o timbre já diz, o jeito de tocar. E a gente cantou com o João Donato também já.
0: Pois é, por isso que eu lembrei dessa história quando Mariana falou, já tocamos com o Milton, Toninho Horta. É impressionante. E vocês também. Vocês são jovens, como diz Delegas, mas eu acho que. 40 com corpinho de 20, né? Com corpinho de 20. Como é que é, Mariana? Não ouvi.
7: Todo mundo aqui 40 a mais, mas a gente vai ficar como jovens, porque
0: claro.
7: Tá ótimo.
0: E outro dia eu ouvi Fernanda Montenegro, sabe quem é Fernanda Montenegro? Não é cantora, aquela atriz maravilhosa, e ela disse o seguinte, que hoje os 40 são os 30 de antigamente, os 50 são os 40, e é verdade, né, hoje. Bom, mas voltando ao show do Clube da Esquina, repertório, aí tudo bem, foram lá, nasceu o show lá nesse projeto, quem que escolheu, como é que foi?
7: Bom, Tuti, o que acontece? Na primeira reunião para essa escolha de repertório do Sesc, enfim, os meninos não conseguiram chegar e eu fiquei encarregada de montar uma primeira lista, e aí foi até interessante isso ter acontecido, porque eu fui lembrando de coisas que cada um cantava, que fazia parte da trajetória e tudo, então assim, a gente já o show já chegou com músicas que já eram muito afetivas pra gente, que já realmente, uhum. O Pedro cantava o Nuvem Cigano, Tudo Que Você Podia Ser, Cadu já cantava o Fazendo Beijo Partido, eu já cantava tal, enfim. Então, foi um repertório, na verdade, muito, muito fácil de desembolar. É muito mais difícil você tirar alguma do que você escolher, porque na verdade se a gente fosse cantar todas as que a gente gostaria, a gente faria uma temporada de show.
0: Não, e o show teria 5 horas, né? A gente ia dormir lá no palácio.
7: Né?
0: Agora eu perguntei isso, Mariana, porque fiquei imaginando, cara, escolhi um repertório do clube para jogar no palco cantando, né não, Pedro? Né não? Cá para nós.
9: Especial demais,
0: né? É, cara.
9: E tem os lados B também nesse repertório.
0: Ah, tem lado B bom também.
9: A gente, como a gente tá tocando em formato de banda, né? Assim, uhum. Tocando baixo, Cadu também, guitarras, assim, tem uma alternância de instrumentos, acho que dá umas camadas a mais de som.
0: Claro.
9: Também é uma possibilidade,
0: né? E tem os aderentes estética. Agora, né? Eu chamo de aderente fixo. São aqueles músicos que são aderente convidados, fixo. Não é? Igual o Doca. Doca Rolim do no Skank ficou aderente fixo, né? O tempo inteiro tocando aqui. Era guitarra de apoio, né? Do Samuel. E isso é muito legal, cara, porque aumenta o som, né? E dá um formato outro. Vocês estão com os aderentes Elton Lima na bateria e Luadson Constâncio teclados.
9: Exatamente.
7: Exatamente. Foram dois aderentes que encaixaram de maneira.
9: Aderiram.
0: Perfeita. Pois é, é aderente fixo. Não, é aquele. Não, você não consegue livrar mais deles, tá, Mariana?
7: Exatamente.
0: Gente, e aí, lá do B, eu já adorei essa história, que eu não vi aqui no release que tinha.

0: E depois a gente fez alguns shows na pandemia, fiquei sentido assim de talvez fazer um disco, que é
1: Claro, porque
0: as músicas
1: Caetano
0: do
1: é,
0: Gil.
1: entre aspas,
0: Eu
1: padrinho,
0: peguei
1: né, cara?
0: sacanagem, né? Porque eu peguei um negócio que a gente já fez, mas enfim, Cadu, e aí, você acha o quê?
1: Cadu,
0: Eu
1: quem que
0: não
1: você
0: sei
1: gostaria?
0: qual artista que faz que o Cobra faria uma
1: Um disco.
0: homenagem. Um disco.
1: Não, sem
0: Cola
1: ser o
0: Grau
1: clube.
2: Ah, eu sou suspeito, assim, mas eu sou muito Djavan, assim, sabe? Eu acho que Djavan. E eu sei que os dois também curtem muito e acho
1: Seria
2: que dá para
1: perfeito.
2: explorar todas as facetas do Djavan, tanta coisa mais rítmica quanto as baladas. Eu acho que daria um caldo legal.
1: Maravilha. E você, Mariana?
3: Ah, alguém tem que falar alguma coisa diferente,
0: Mulher.
3: né? Porque um
0: Dá uma dica numa
3: falando.
0: mulher.
1: Parou, travou. Pera aí, minutinho. Destravou.
3: Já foi
1: Repete.
3: minha primeira escolha. O outro já falou de show que também já existe. Então eu tenho que falar de um show que não existe, né? De
1: É.
3: uma.
0: Te botando na
3: É, de uma
0: roubada.
3: novidade. Olha, é difícil.
1: Um compositor
3: Porque
1: que você gosta
3: são os
1: muito, que gostaria
3: brasileiros.
1: de cantar ele.
3: Fica demais. Mas eu acho que um repertório. Vou falar uma coisa que eu acho que é distante da nossa realidade hoje. Praticamente a gente nunca cantou. Mas algumas coisas do Tom Jobim seriam muito lindas.
1: Claro, claro. Tom sempre
3: Um
1: Tom.
3: Tom Jobim harmonizado seria maravilhoso.
0: Na verdade, Tuti, a Mariana não quer falar, mas que ela queria mesmo que a gente fizesse o Saltimbancos. Isso é que ela queria,
3: Não, isso eu
0: entendeu?
3: queria de verdade.
1: É
3: Olha só, isso
1: mesmo?
3: eu queria, mas eu já estou entendendo que não vai rolar. Acontece. Isso é uma ideia que eu tenho desde quando o Flávio era vivo, que a gente ia fazer o Saltimbancos. Imagina que delícia! Eram quatro bichos, né? E tudo mais, mas enfim, a galera
0: Eu seria o jumento.
3: não aderiu.
0: Jumento não é. Jumento não é. O grande malandro da praça. O cachorro, lógico. A
1: Não.
0: Mariana, a gata.
3: E o Cadu ia ser,
0: A galinha.
2: Um galo trans.
0: Um galo trans.
2: Tinha hora que ele ficava na dúvida e virava galinha e voltava. Essa
1: Perfeito. Ô,
3: foi
1: Mariana, mantém.
3: maravilhosa.
1: Mariana, mantém a ideia, mantém essa chama acesa, porque já começou bem. Você já viu que o humor já rolou e de repente você sabe que eles são capazes de fazer tudo isso que eles fizeram aí agora no palco, né? Então dá certo, de repente, quem sabe?
3: Então, realmente, seria um musical, imagino, um musical infantil lindíssimo. Vocês me ajudem aí nessa campanha.
1: Claro. Agora vamos fazer o convite para quem está nos ouvindo, porque o show é único, somente sexta-feira, 20h30, Palácio das Artes. Ingressos na bilheteria ou no Simpla, simpla.com.br. E aí, primeiras mulheres, Pedro Moraes, ó, Mariana Nunes.
3: Oi. Olha, olha.
1: Mariana. Convite, faça convite.
3: Bom, gente, eu acho que é o seguinte, não precisa nem dizer o tanto que é emocionante esse repertório. Essas músicas têm um gosto absolutamente especial para a gente que é mineiro, né? É um repertório muito sagrado, muito lindo e que bate no coração de uma maneira profunda. Então, quem quiser se emocionar e cantar com a gente, voltar para casa bem feliz, eu não perderia esse show, tá? Sexta-feira agora, 8h30, Palácio das Artes, Cobra Coral, Clube da Esquina.
1: E você falou tudo,
3: Bora.
1: é um repertório sagrado, cara. Você falou tudo, Mariana. Pedro, você agora.
0: Pois
1: Convite.
0: é, gente. A gente está muito feliz de fazer esse show e a gente quer muito lotar esse teatro, esgotar esses ingressos. A gente tem um público carinhoso, cativo, que está sempre nos shows. Mas é sempre bom lembrar que a gente está num teatro gigantesco, que é o maior teatro da cidade. Então é muito importante a presença de todos vocês. E é isso, reta final, sexta-feira é nóis, 8h30,
1: Claro.
0: Palácio das Artes.
1: Cadu, fala agora. O Cadu, eu vou contar um segredo do show. O Cadu no final faz um strip, não é isso?
0: Isso.
3: Isso, não podia mudar, né, Tuti?
1: Só
0: Ele
1: que ele vai
0: tira a
1: fazer no
0: calça brilhante
1: camarim, né?
0: para
1: Só
0: você.
1: vai ver quem ele receber no camarim.
2: É porque eu tenho que tirar a calça para deixar lá na sua lixeira, né? Antes não
1: Exatamente.
2: tinha isso, não, mas agora vai ter. Tuti, acho que Mariana e Pedro disseram tudo. Se eu puder complementar com alguma coisa, O nosso público, o público do Cobra Coral, sempre foi muito presente.

0: muito carinhoso, muito afetuoso e sempre nos colocou em lugares muito legais. Eu acho que a gente precisa só o complemento do público do Tutti Maravilha, que é um outro patrimônio. Quem escuta Tutti Maravilha e o Bazar Maravilha há décadas certamente está
1: Obrigado.
0: recebendo agora esse recado. E eu tenho certeza que vai se sentir em casa, assim como se sente quando está ouvindo o seu programa. Né? O mineiro
1: Obrigado.
0: tem isso, o Clube da Esquina, até a música que a pessoa não conhece, acha que não conhece, se ela ouve, ela conhece, de alguma forma, né? Então é isso. Sexta-feira, 8h30 da noite,
1: Obrigado, Cadu.
0: Palácio, todo mundo.
1: Obrigado
0: Igor
1: pelas
0: Tucci,
1: palavras.
0: aqui é tudo o seguinte, são só patrimônios. Então, assim, o Clube da Esquina é um patrimônio mineiro, a Rádio Inconfidência e o Tutti Maravilha são um patrimônio mineiro, e o Palácio das Artes é um patrimônio. Então,
1: Pronto,
0: bora.
1: juntou tudo.
0: Bora que vai
1: E
0: ter
1: vou
0: que
1: te dar um feedback agora bacana, vou te dar o que está acontecendo. Eu estou sorteando ingressos para um espetáculo maravilhoso, Eu Quero Ser Uma Locomotiva, com a Companhia Pierrot. Estou sorteando ingressos para o show do Otto, no Lapa, sábado. Estou sorteando ingressos para a Orquestra Ouro Preto, com Lincoln Shabe e Mauro Rodrigues. Estou sorteando ingressos para o espetáculo Urso, Chekhov, montagem da Companhia Intrépidos, Companhia de Teatro. E estou sorteando vocês, Cobra Coral, sexta-feira, 8h30 da noite, Palácio das Artes. Vou contar para vocês, 99,9% dos ouvintes que estão entrando no nosso zap querem ingresso Cobra Coral. Sacou?
0: Eba. Eu vou só assim completar que os meninos já falaram isso, mas a gente tem um público muito querido, muito amado, e a gente fica muito feliz de saber de tudo isso, assim, sabe?
1: Não.
0: É muito bom mesmo.
1: Todo
0: muito
1: mundo
0: bom,
1: aqui
0: estão
1: respondendo, e agora a pergunta vai para vocês, a pergunta que eu estou fazendo aos ouvintes. Pedro, você que está o primeiro aí na tela, para qual time você está torcendo agora na Copa do Mundo? Quer que eu te fale quais os times?
2: Tá? Eu tenho uma simpatia com a França, confesso.
1: Aham, França. Mariana, você?
0: Olha, eu vou dar uma opinião aqui altamente polêmica, tá, gente? Por favor, assim, já me perdoem de cara. Mas eu estou torcendo para a Argentina.
2: Latinos.
0: Tá, porque
1: Los hermanos.
0: Bicha, mas para mim eles são irmãos. E para mim a Argentina é Brasil. Eu adoro o jeito deles de jogar.
1: Eu também.
0: Então.
1: E aquele Messi, cá para nós. Aquele é um gênio,
0: pra
1: né?
0: Você tá curtindo os jogadores, Tutti? Conta pra gente.
1: Deixa menina, a hora que eu mais gosto é a hora do hino, que aí vai, a câmera vai mostrando um por um, eu vou pensando assim, esse tem chance comigo, esse não tem não, esse tem chance comigo, entendeu?
0: E o Haaland, o que você acha dele?
1: Nossa, aquilo, eu morro de medo, aquilo parece um guarda-roupa, sabe? Aqueles guarda-roupa enormes. Eu tenho medo dele. Você, Cadu Viana, tá torcendo para qual seleção?
0: Ai, cara, eu te confesso que eu não tenho uma torcida, não. Assim, eu acompanho, mas não sei, acho que a seleção que vai ganhar isso aí é a que a FIFA combinou melhor.
1: Também tem isso.
0: Tem que esperar pra ver.
1: Pode crer.
2: Ou seja, tipo aquele negócio: ninguém vai ganhar, ninguém vai perder. Todo mundo vai perder.
1: E as mais votadas até agora aqui é Argentina, Marrocos, Noruega, tá? São as mais votadas hoje aqui no programa.
2: Obrigado.
1: Gente, agora uma música, tem que deixar uma música de vocês, uma gravação de vocês pra gente ouvir agora. Qual seria?
0: Talvez tenha, né? Nada Será Como Antes.
1: Nada Será Como Antes. Tem aí, produção? Vamos ver, o Flávio está olhando ali. Nada Será Como Antes. Vamos ver se tem ou se não.
3: Os discos que vocês fizeram no Minas agora?
1: O disco que vocês fizeram no Minas?
0: Não tem. Parece que não
3: tem.
1: Tem
3: o Clube da
1: Esquina
3: 2.
1: Tem o Clube da
0: Esquina. Bota o Milagre dos Peixes e... São duas ou é uma?
1: Uma só, não vai dar tempo, só uma. Milagre dos Peixes? Pode ser Milagre, Flávio? Ele tá olhando se tem ali no playlist.
2: Tem,
1: ok. Falou. Beijo pra vocês, beijo, tá?
0: Te amo.
1: Se eu tiver roupa ou se Cadu me emprestar a calça dele, eu vou lá no show, tá? Beijão pra vocês, beijão. Então vamos ouvir agora Cobra Coral. Show é sexta-feira, Palácio das Artes, 20h30. Garanta o ingresso agora pelo Simpla, não precisa ir lá, mas se você passar por perto ali, tá à venda também na bilheteria do Palácio das Artes. Solta aí, Tentem.

Cobra Coral, fizeram aí Milagre dos Peixes, de Milton Nascimento e Fernando Brant. E eles estão fazendo show sexta-feira, Palácio das Artes, repertório todo Clube da Esquina. Cobra Coral canta Clube da Esquina. Horário do show, 8h30 da noite. Ingressos pelo Simpla com y.com.br ou na bilheteria do Palácio das Artes. Beijos aí, Cobra Coral. E agora, para fechar as portas, antes de fechar, quem quer ingresso para o espetáculo O Urso? É um texto de Chekhov, montagem da Intrépidos Companhia de Teatro, sexta-feira, 8 da noite, no Teatro da Cidade, aquele teatro gostosíssimo ali na Rua da Bahia, 1341, é ali, esquina com Álvares Cabral. É ali o Teatro da Cidade, pertinho de onde você pega ônibus para Confins. É ali. Eu tenho dois ingressos para esse espetáculo. Se você quer, mande seu nome agora para o nosso zap e diga: quero ingressos para O Urso. O nosso zap é 982-99-1282. E para ajudar a fechar as portas do bazar, vamos ouvir Silva e Marisa Monte.

0: Eba, ajudando a fechar as portas do Bazar Maravilha desta quarta-feira, de 8 de julho. Está na hora de ir embora, mas a gente volta amanhã a partir das 14h. Muito obrigado você pela audiência. E olha, o resultado aqui da nossa pesquisa Data Maravilha, qual a seleção de futebol você está curtindo, está torcendo a partir de agora? É porque o Brasil saiu fora. E aí, qual que você está torcendo? Sabe qual é a mais votada aqui? Adivinha, adivinha, Marrocos. Marrocos, depois Noruega. Em terceiro, Argentina. Em quarto, França e Inglaterra, empatados. E depois vem Espanha, Bélgica e, por último, Suíça. Valeu você aí, nosso ouvinte de ouvido de fino trato, que participou hoje aqui da nossa pesquisa Data Maravilha. Brigadíssimo. E quem ganhou ingressos para o espetáculo Eu Quero Ser Uma Locomotiva, com a companhia Pierrot Lunar. Os ingressos são para sábado, 20h, no Teatro do CCBB, Centro Cultural Banco do Brasil. Quem ganha dois ingressos é o Manuel Dias. Para o show do Cobra Coral, vou deixar por último, que é o mais querido aqui da lista, para o show do Otto, lá no, na Autêntica, nesse sábado, 20h, para Ana Carolina Rodrigues. Para a Orquestra Ouro Preto, convidando Lincoln Shabe e Mauro Rodrigues, domingo, 11h, no Teatro Sesc Paládio, para Viviane Silva Gonzaga. Para o espetáculo O Urso, montagem da Intrépidos Companhias de Teatro, sexta-feira, 20h, Teatro da Cidade, para Priscila Freitas. E para o show do Cobra Coral, canta Clube da Esquina, sexta-feira, Palácio das Artes, Nancy Santos. Alô, alô, Nancy Santos, Manuel Dias, Ana Carolina, Viviane Silva e Priscila Freitas. Flávio Henrique vai entrar em contato com vocês através do zap de vocês, ok? Muito obrigado você pela audiência, obrigado. Hoje teve recadinho do Fernando Bustamante, da Cintilante Produções. Obrigado, Grupo Cobra Coral, conversou com a gente. E eu volto amanhã, a partir das 14h. Fique agora na AM880 com o programa Delírio e Companhia, com Everton Montijo, e na FM 100,9, Brasileiríssima. Você fica com o programa Almanac, com Cristiano Batista. Eu volto amanhã, às 14h. Ô, Tentem, obrigado, Juliana Moura. Ajuda aí a fechar as portas aí, tá? Ok? Brigadíssimo, beijão, fui!
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5: 4 horas.
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10: Olá, boa tarde, tudo bem? Eu sou Cristiano Batista, no ar, o nosso Almanac pela 100,9 Brasileiríssima desta quarta-feira, hoje dia 8 de julho de 2026. Vamos juntos com o melhor da música popular brasileira até às 18h30. Atenção, hein? Logo mais no final do nosso programa, nós faremos aqui o concurso cultural. Vamos sortear dois pares de cortesias para o show Geraldo Azevedo Oitentação, que vai acontecer no próximo sábado, dia 11 de julho, no Grande Teatro Semig Palácio das Artes, às 9 horas da noite. 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E boa sorte. E a gente começa muito bem com os Paralamas do Sucesso.

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Você conferiu Kid Abelha. Amanhã é 23 de George, Israel e Paula Toller. É o Barramalho, a Palo Seco de Belchior. E a primeira com os Paralamas do Sucesso. Romance Ideal de Herbert Viana e Martim Cardoso. São 4h16, prazer ter em nossa companhia tarde gostosa de quarta-feira pela nossa 100,9 com o nosso Almanac. Eu trago para você agora a música Até Parece. É uma canção que explora a tensão entre o desejo de reatar um relacionamento e o medo da rejeição. A letra questiona a aparente indiferença do parceiro, lembrando-o de que ambos compartilham um passado e pedindo que não fingir esquecer este significado da música Até Parece, de Marisa Monte. Vamos ouvir.

0: 14 bis, nova manhã de Flávio Venturini, Tavinho Moura e Vermelho. Legião Urbana, quase sem querer, de Dado Villa-Lobos, Marcelo Bonfá e Renato Russo. Zé Cabaleiro, de Charlie Brown Jr., Proibida Pra Mim. E a primeira com Marisa Monte, de Arnaldo Antunes, Dade Carvalho, Marisa e Carlinhos Brau, Até Parece. Pontualmente 4:30, intervalo, voltamos já já. 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
2: Boa tarde. Carro com defeito interdita parcialmente a Avenida Raja Gabalha, na subida em direção ao Belvedere. Esse veículo está parado próximo à rua Professor Barone, proximidades também de um hospital particular. Então, o trânsito é lento na subida ao lado do bairro Gutierrez, em razão dessa interdição parcial da pista. E a lentidão começa no encontro com a Avenida do Contorno. Motorista, você ganha tempo acessando a Avenida Prudente de Moraes. Já no sentido centro da Avenida Raja Gabalha, mais cedo teve ocorrência que envolveu duas motos.

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1: Está em cartaz na Funarte Atacama, espetáculo de formatura da Turma da Noite do Curso Técnico em Teatro do Cefarte, o Centro de Formação Artística e Tecnológica da Fundação Clóvis Salgado. A peça narra a trajetória de imigrantes que tiveram suas terras natais vendidas e buscam um novo território para viver, em uma jornada que os leva ao deserto mais seco do mundo, o Atacama. Através de diferentes histórias, a obra aborda o modo de viver, o comportamento e as relações humanas diante de um cenário marcado por crises climáticas. Para isso, o espetáculo articula diversas linguagens artísticas, combinando dramaturgia textual, iluminação cênica, projeção, captação de imagem em tempo real e elementos da dança contemporânea. Atacama fica em cartaz até o dia 10 de julho, sempre às 8 da noite, no Galpão 3 da Funarte, Rua Januária, 68, no centro de BH. Os ingressos são gratuitos e podem ser retirados na bilheteria uma hora antes da sessão. A classificação indicativa é de 16 anos. Eu sou o Pedro Henrique Vieira e essa foi mais uma edição do Plug. Nos trabalhos técnicos, Washington Bittencourt.
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3: Sempre qualidade, música boa, todo momento pela nossa 100,9. 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São 4h34, eu trago para você agora a música O Último Dia. É um dos maiores sucessos de Paulinho Mosca, lançado em 1995, no álbum Pensar é Fazer Música. Composta em parceria com o músico Billy Brandão, a canção propõe uma reflexão poética sobre o que realmente importa quando o tempo está acabando. Vamos ouvir.

Você conferiu Ira, Tarde Vazia, de Edgar Escandurra, Hit Fala, de João Ricardo Eluli, Paulinho Mosca, dele, O Último Dia. Faltando 16 para 5, bora dividir fortes emoções musicais no nosso almanac pela 100,9 Brasileiríssima. Eu trago para você a música A Força do Amor. É um clássico do Roupa Nova, lançado no álbum Herança, de 1987. Composta por Kleberson Host e Ronaldo Bastos, a música fala sobre um amor livre, maduro e duradouro que supera a distância, o ciúme e o tempo, mas sempre encontra o caminho de volta.

0: 100,9. Você conferiu Gilberto Gil, A Gente Precisa Ver o Luar, de Gilberto Gil. Heróis da Resistência, dublê de corpo de Leone e Luiz Lima. Marina Lima, Acontecimentos, música dela. E Antônio Cícero, Roupa Nova, A Força do Amor. 5:01, intervalo. Voltamos daqui a pouco.
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3: Na Serra de Igarapé, trânsito parcialmente interditado na rodovia Fernão Dias, sentido São Paulo. Obras para manutenção da pista estão sendo realizadas e, por isso, há um trecho de aproximadamente 5 quilômetros de lentidão. Não há opção de desvio por perto, então, motorista, muita calma, programe-se. Já no caminho para BH, trânsito sem problemas para quem passa pela Fernão Dias, no trecho da região metropolitana. 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Emerson Rodrigues para a Rádio Inconfidência.
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0: 5:02.
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0: O melhor da música popular brasileira, é claro, você confere aqui na nossa programação. São 5:03. Muito prazer, eu sou Cristiano Batista, este é o nosso Almanac. 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São 5:04. Eu trago para você agora a música Desenho de Deus, do cantor Armandinho. Nasceu de duas inspirações inusitadas: a contemplação do litoral de Santa Catarina, o refrão, e a superação de uma jovem que sofreu gordofobia, para completar a letra, né? Então a música celebra a beleza interior, a pureza e a humildade, contrapondo os padrões estéticos. Vamos ouvir Armandinho.

Tá aí pra você, Rosa Passos, a saída de Djavan Rubel, só pra te mostrar, de Herbert Viana, a cidade negra onde você mora, de Nando Reis e Marisa Monte. Armandinho dele, Desenho de Deus. 5h21, boa tarde para você. Bora dividir fortes emoções musicais no nosso almanaque desta quarta-feira. Vamos juntos até às 6h30. Eu trago agora a música Velha Infância. Não é uma composição original da banda Melim, mas sim um cover do famoso grupo Tribalistas, formado por Marisa Monte, Arnaldo Antunes e Carlinhos Brau. A canção explora a pureza, a amizade e a nostalgia, celebrando um amor leve e descontraído que resgata a criança interior. Com vocês, Melim. Não.

0: É de Mota, Parada de Lucas, de Fábio Fonseca, Daniela Mercury, Sempre Te Quis, de Herbert Viana, Barão Vermelho, Tente Outra Vez, de Marcelo Mota e Paulo Coelho. Antes, Melim, Velha Infância, de Pedro Baby, Marisa Monte, Davi Moraes e Carlinhos Brau e Arnaldo Antunes. 5h35, intervalo. Voltamos daqui a pouco.
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3: Alerta de trânsito parcialmente interditado na Avenida Nossa Senhora do Carmo, sentido centro, na região do bairro Sion, perto da rotatória da Rua Colômbia. Situação que gera lentidão desde as curvas do Paredão do Belvedere. Motorista, para ganhar tempo, você pode seguir para o centro pela Avenida Raja Gabalha, entrar no bairro São Bento e mais à frente acessar as avenidas Arthur Bernardes e Prudente de Moraes. Na subida para o Belvedere, trânsito lento na Avenida Nossa Senhora do Carmo, excesso de veículos desde a Avenida do Contorno até as proximidades do Morro do Papagaio, e na Avenida Raja Gabalha, trânsito mais carregado na região do bairro Estoril, perto do encontro com a Avenida Barão Homem de Melo. 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Emerson Rodrigues para a Rádio Inconfidência.
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0: Sempre com você pela 100,9 Brasileiríssima. Bora dividir fortes emoções musicais. Faltando 22 minutos para as 6 horas, eu trago agora para você a música O Leãozinho. A regravação desta música, clássico de Caetano Veloso pela cantora Ana Vilela, tem um forte apelo afetivo. A música marcou a infância da artista, que a eternizou em sua primeira tatuagem e a incluiu em seu álbum de estreia. A canção original é uma ode à natureza, ao afeto e à iluminação que uma pessoa amada. Vamos ouvir.

0: Obrigado.
1: Malandragem de Cazuza e Frejá. Ana Vilela, o Leãozinho de Caetano Veloso. Faltando agora 14 minutos para as 6 horas. Intervalo, voltamos já já.
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3: Deezer é um aplicativo de música disponível para Android e iPhone. É preciso se inscrever na plataforma para acessar as funcionalidades do app e, assim como no Spotify, você pode indicar seus artistas favoritos para receber sugestões e mexer no celular enquanto ouve música. No plano grátis, não é possível escolher uma música específica de um álbum e as faixas só podem ser reproduzidas no modo aleatório. Além disso, só é possível pular 5 músicas por dia. Para acabar com as restrições, é preciso assinar o plano Premium, que custa na modalidade mais simples R$ 24,90 por mês. O Deezer também oferece outras modalidades de plano, como o Duo, por R$ 34,90, e o Family, que libera acesso Premium para até 6 contas e custa R$ 39,90 mensais. Esta edição do App do Bom teve apresentação de Débora Rajão, produção de Pedro Henrique Vieira e trabalhos técnicos de Celso Júnior.
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1: Audiência mais que qualificada na nossa 100,9 brasileiríssima. Logo mais, no final do nosso almanac de hoje, vamos sortear aqui para o concurso cultural com oferecimento do Geração Produtora 2 pares de cortesias para o show de Geraldo Azevedo, Oitentação, que vai acontecer no próximo sábado no Grande Teatro Semig Palácio das Artes, às 9 horas da noite. 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E boa sorte. Eu trago para você agora, no nosso almanac, Lisandra, com a música Vem Meu Amor. A cantora mineira, conhecida por sua voz suave, regravou a icônica canção em um sucesso nacional originalmente composto por Silvio de Almeida e Guio, e consagrado na voz do Olodum. A versão de Lisandra tornou-se um fenômeno nas redes sociais. Vamos ouvir.
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0: 100,9 Skank, garota nacional de Samuel Rosa e Chico Amaral. Arnaldo Antunes, A Casa é Sua, de Arnaldo e Hortinho. Lisandra, Vem Meu Amor, de Jaraguai Rodrigues e Silvio Almeida. 6 horas pontualmente. Em intervalo, voltamos daqui a pouco.
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2: Em Contagem, carreta com problemas mecânicos trava o trânsito na Avenida Cardeal Eugênio Pacelli. No sentido Betim, esse veículo pesado está parado pouco depois da trincheira da Praça da CEMIG. E há reflexos de lentidão desde a saída de BH para Contagem pela Avenida Amazonas, na região do bairro Nova Gameleira. Trânsito lento também para quem passa pela Avenida Cardeal Eugênio Pacelli no caminho para a capital. Você que dirige tem a opção de acessar a Via Expressa, evitando congestionamentos na Avenida Cardeal Eugênio Pacelli, viu, motorista? 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Emerson Rodrigues para a Rádio Inconfidência.
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4: 6:01. 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
0: A qualidade que você merece, é claro, você confere aqui na nossa programação, sempre preparada, pensando em você. Daqui a pouquinho, no nosso concurso cultural, vou sortear 2 pares de cortesias para o show Geraldo Azevedo, 80 Ação, que vai acontecer no próximo sábado, no Grande Teatro CEMIG Palácio das Artes, às 9 horas da noite. 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Eu trago para você agora justamente ele, né, que vai fazer este show aí no próximo sábado, com a música Moça Bonita, quem canta? Geraldo Azevedo.

0: gerar o som.
1: Na brasileiríssima Djavan Sina, de Djavan, Bebel Gilberto, de Carlinhos Brau, Aganju, Alceu Valença, Girassol, de Alceu Valença, Geraldo Azevedo, dele, Moça Bonita. Agora são 6h18, daqui a pouquinho o Jornal da Inconfidência, segunda edição, logo após tem Radar, com Júnior de Castro. Eu trago para você a música Verde, composta por Eduardo Godin e J. Costa Neto, foi imortalizada por Leila Pinheiro no Festival dos Festivais da Rede Globo em 1985. Vamos ouvir.

0: Na 100,9, você conferiu Ana Vitória e Rita Lee, Amarelo, Azul e Branco, de Ana Clara e Vitória Fernandes. Lele Pinheiro, Verde, de Eduardo Gudim e Costa Neto. Final do nosso almanaque de hoje, desta quarta, seleção musical de Júnior de Castro, apresentação de Cristiano Batista, com trabalhos técnicos de Homero Ribeiro. Daqui a pouquinho tem o Jornal da Inconfidência, a segunda edição, pela AM 880, FM 100,9 e também pela Rede Minas. No nosso concurso cultural, quem levou então dois pares de cortesias para o show Geraldo Azevedo 80 Ação, no próximo sábado, que vai acontecer no Teatro Semig Palácio das Artes, às 9 horas da noite, com oferecimento Geração Produtora, são os ouvintes Charles Mesquita e Fabiana Lamietti. Repetindo, Charles Mesquita e Fabiana Lamietti, a produção vai entrar em contato com vocês ainda hoje. Agora são 6h26, amanhã tem mais Almanac a partir das 4 horas. Aguardo você, até lá, tchau, tchau.
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3: Volta para casa, tem trânsito carregado pela Avenida Antônio Carlos, sentido barragem da Lagoa da Pampulha. Lentidão desde o bairro Cachoeirinha, com filas que começam antes do encontro com a Avenida Bernardo de Vasconcelos e vão até a região do bairro São Luís. Não há registro de ocorrências, excesso de veículos neste momento na Avenida Antônio Carlos. Motorista, para ganhar tempo no trajeto do centro de BH para Pampulha, você pode seguir pelas avenidas Pedro II e Carlos Luz. 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Emerson Rodrigues para a Rádio Inconfidência.
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Olá, boa noite. Reconstituição de latrocínio mobiliza polícia e imprensa na porta do prédio onde os idosos foram mortos. Obras da Praça do Papa atrasam, mas prefeitura promete celeridade nas obras. Preço da cesta básica em BH sobe pela quinta vez seguida e valor passa dos R$ 800. E Ouro Preto comemora 315 anos de fundação, celebrando a fé, a cultura e o ecoturismo. O Jornal Minas está no ar.

0: Foi feita na tarde de hoje a reconstituição do assassinato de um casal de idosos em um apartamento no bairro São Pedro, na região centro-sul de Belo Horizonte. A diarista, que confessou a morte do advogado Cláudio Atalinácio, de 75 anos, e da esposa dele, a empresária Maria Clotilde Atalinácio, de 76 anos, participou da simulação, que durou cerca de 2 horas. O repórter Sulimar Silva acompanhou os trabalhos.
1: A Polícia Civil voltou hoje ao apartamento dos idosos brutalmente assassinados no bairro São Pedro, em Belo Horizonte, para realizar a reconstituição do crime. A diarista Paola Stephanie Neto Cirino, que confessou o duplo homicídio, foi trazida em uma viatura. No início da semana, investigadores estiveram no local e usaram luminol, substância capaz de identificar vestígios de sangue, mesmo após tentativas de limpeza, e encontraram a arma usada na morte do casal. A aposentada Elidete Araújo Simão mora há 26 anos no prédio ao lado e diz que a vizinhança está horrorizada com o que aconteceu.
2: Muito triste, nós estamos horrorizados, que foi uma coisa muito brutal. Ela era uma pessoa boa, ele também, mesmo que não fosse, mas ela não tinha direito de fazer isso com eles. Eles eram idosos, estava aproveitando a vida depois de muito trabalho, e ela vem e faz isso com eles. Foi muito triste, muito doído, até hoje dói muito, eu não tiro eles da cabeça. Não tinha contato, mas conhecia os dois.
1: Os pertences dos idosos que foram vendidos na região da Praça 7, em Belo Horizonte, foram entregues à polícia pelo comprador. Após a reconstituição, o advogado da acusada falou sobre a reconstituição realizada no apartamento em Belo Horizonte.
3: Foi uma reprodução conduzida com muita técnica por parte da Polícia Civil. Não foi uma reprodução fácil de se fazer, principalmente para a Paola. Em diversos momentos, nós tivemos que pausar a reprodução para ela se recuperar, para ela recordar do que aconteceu, e em diversos momentos houve confusão. Ela não conseguiu explicar de forma clara, inequívoca, o que que aconteceu dentro do apartamento. Como eu disse, a reprodução ela formaliza o que aconteceu e também, sob a ótica da defesa, o que não aconteceu. Sob a ótica da defesa, o nosso trabalho vai continuar profícuo, respeitando principalmente a integridade da família. Presto aqui novamente, os senhores já sabem, solidariedade à família das vítimas, e a gente vai continuar trabalhando a fundo para trazer o melhor resultado para esse processo.
0: E o advogado disse também que pediu à justiça que seja declarada a insanidade mental da diarista. A Polícia Civil vai falar sobre como foi a reconstituição na próxima segunda-feira. Uma criança de 4 anos morreu em um acidente na MG-211, entre as cidades de Novo Cruzeiro e Setumbinha, no Vale do Mucuri. A colisão envolveu uma caminhonete e um ônibus e deixou outras pessoas feridas. As causas do acidente ainda serão apuradas. Veja outros destaques no Giro de Notícias.
4: Um ônibus do transporte público tombou na manhã desta quarta-feira na BR-040 em Ribeirão das Neves, na região metropolitana de Belo Horizonte. O coletivo saiu da pista e atingiu uma construção às margens da rodovia. Pelo menos 21 pessoas ficaram feridas e foram socorridas por equipes do Corpo de Bombeiros e do SAMU. As vítimas foram encaminhadas para hospitais da região. As causas do acidente ainda serão investigadas. Um carro capotou na manhã desta quarta-feira em um cruzamento no bairro Santo Antônio, região centro-sul de Belo Horizonte. O veículo ficou com as rodas para cima e o motorista ficou preso pelo cinto de segurança. Apesar da situação, ele estava consciente e sofreu apenas ferimentos leves. O condutor foi retirado em segurança pelos bombeiros. O acidente provocou interdição parcial da rua. Um acidente entre duas carretas na MGC-497 Uberlândia, no Triângulo Mineiro, terminou com a morte de um dos motoristas na manhã desta quarta-feira. Com a força da batida, um dos veículos tombou e a carga ficou espalhada pela pista. O outro condutor ficou ferido e foi socorrido por equipes de resgate. Policiais federais realizaram nesta quarta-feira a Operação Areia Negra para investigar extração ilegal de areia na represa de Volta Grande, no oeste de Minas Gerais. A ação cumpriu 2 mandados de busca e apreensão, um na sede da empresa investigada em Aramina, no interior de São Paulo, e outra na draga utilizada na extração, em Uberaba. Segundo a PF, a investigação apura exploração mineral fora da área autorizada com possíveis danos ambientais e exploração irregular de áreas pertencentes a outra mineradora. Os envolvidos podem responder por crimes ambientais e contra a ordem econômica.
0: A Prefeitura de Belo Horizonte adiou mais uma vez a entrega das obras da Praça do Papa. As obras que começaram em 2024 já acumulam vários adiamentos. A reportagem é de Sulimar Silva.
1: Foi prorrogado mais uma vez o contrato das obras de revitalização da Praça do Papa no bairro Mangabeiras. O 7º termo aditivo amplia em 106 dias o prazo de vigência do contrato, que agora passa a valer até 14 de janeiro do ano que vem. Para o Roberto, que é da Associação de Empresários e Moradores da Serra, as obras de revitalização parecem ser intermináveis.
5: Esses tapumes que a gente vê aí, não só na Praça do Papa, na Praça Milton Campos, ficou quantos anos parado aquela obra em função de ciclovia. Aí foi agora tirar a ciclovia. Então nós estamos precisando de um planejamento, de fato, que ele venha a ser executado dentro do cronograma.
1: Tão impactante quanto a vista que se tem aqui da Praça do Papa, no alto do bairro Mangabeiras, assim também está a demora na entrega das obras do espaço, que começou a ser reformado ainda em fevereiro de 2024. Os sucessivos atrasos têm deixado a população órfã de acompanhar esta vista de um dos principais cartões postais da capital mineira. Segundo a prefeitura, o novo adiamento foi causado pelo volume de chuva acima do esperado, o que prejudicou etapas consideradas essenciais da intervenção e que a obra está em fase de ajustes finais, com avanço recente do assentamento de quase 330 mil peças de cerâmica, no plantio de cerca de 25 mil metros quadrados de grama e na instalação do novo sistema automatizado de irrigação. Mas, mesmo com todas essas melhorias, o cenário é decepcionante para quem visita o cartão postal. O Diego veio de Sete Lagoas e se deparou com os tapumes que cercam a praça.
6: A gente vem de outra cidade, né, igual eu vim de Sete Lagoas, para mostrar aqui, né, para ela a praça de da Praça do Papa de BH, e acabando que a gente não mostra toda a beleza, né, da Praça do Papa. Igual o tatame estava até aqui próximo, estava cercando tudo, e quando eu vim há anos atrás, era cheio de criança, cheio de família, todo mundo brincando, e acabando com atraso atrapalha, né, a visitação para a Praça do Papa, até para as pessoas que vêm de fora.
1: Tanta demora prejudica também quem ganha a vida nos arredores do cartão postal, como o ambulante Rubens Jamaica, que trabalha há 40 anos na praça vendendo água de coco e lanches para os visitantes.
7: Uma renda boa que nós tínhamos aqui antes de fechar, nós servimos assim com as mãos atadas, mas fazer o quê? A prefeitura fechou para revitalizar a praça e agora a expectativa é que abra o mais rápido possível depois de longos anos, 2 anos e meio para estar reformando a praça. Espero que agora, definitivamente, agora para agosto, março até setembro, libera para a gente voltar ao normal, né? Que o público começa a voltar de novo, que todo mundo sumiu daqui, né? Porque se fecharam, mas agora eu creio que as famílias vão voltar, os turistas vão voltar e vai ver uma praça mais revitalizada, mais bonita.
1: Nas últimas semanas, de acordo com a Sudecap, as equipes vêm avançando em ritmo acelerado, mas ainda assim a previsão é de que os trabalhos fiquem prontos somente em setembro. Para celebrar a reinauguração do ponto turístico, o Rubens já até fez uma música, mas que por enquanto vai ter de esperar.
7: Praça do Papa tem pipa no ar, coco geladinho, cachorro quente, guaraná. Esse é o reggae do Jamaica, 40 anos vendendo coco pra você. Tá aí, companheiro.
0: E depois de meses parada, foi retomada a obra de alargamento da pista do Trevo do Belvedere, na região centro-sul de Belo Horizonte. A construtora que ganhou a licitação desistiu e foi substituída pela segunda colocada. A obra vai melhorar o acesso ao bairro Belvedere e à Nova Lima. Quem tem as informações é a repórter Pamela Dias.
8: A nova etapa dos trabalhos será executada por uma nova construtora que assumiu o contrato após a rescisão com o antigo consórcio responsável pela obra. A prefeitura informou que a substituição da empresa foi feita com base na legislação, sem necessidade de uma nova licitação.
9: A empresa que ganhou jogou o preço lá embaixo, uma obra que estava orçada em 25 milhões aproximadamente.

0: contratos com o município pelo prazo de 2 anos.
1: As intervenções prevêem a ampliação das pistas e a criação de novas faixas de rolamento para aumentar a capacidade de tráfego no trevo do Belvedere. A expectativa é reduzir os congestionamentos que fazem parte da rotina de quem passa pela região.
0: Ainda não existe previsão para o término das obras, mas os motoristas devem ficar atentos às alterações no trânsito e à sinalização implantada no local.
2: Eu já posso colocar de cara 25% na melhoria do trânsito. Por que 25%? Porque hoje tem 3 pistas, você vai fazer uma pista a mais, então você vai dar maior vazão ao trânsito, né? E a gente sabe o gargalo que é aqui, a quantidade de carros que passam nessa região. Hoje, por exemplo, para vir para cá, a gente fica parado no trânsito. A gente não vem de forma diferente. Então a gente sabe que com uma pista a mais, com o alargamento desse viaduto, a gente vai dar mais vazão ao trânsito, tanto para quem passa pelo Belvedere e vai para Nova Lima, como aquele que vai para o Belvedere porque mora no Belvedere.
3: Bom, a previsão é que a obra fique pronta no segundo semestre do ano que vem. A seguir, preço da cesta básica em Belo Horizonte ultrapassa a casa dos R$ 800 pela primeira vez. E os 315 anos da Fundação de Ouro Preto, com fé, cultura e ecoturismo. Nós voltamos já.
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4: Levantamento da Fundação IPEAD aponta alta do preço da cesta básica em Belo Horizonte, batendo o recorde da série histórica. Os preços do feijão, do tomate e do leite foram os vilões do mês de junho.
5: O gasto médio mensal de um trabalhador adulto com alimentação em Belo Horizonte subiu 0,52% em junho. Com isso, o valor da cesta básica ultrapassou pela primeira vez na série histórica a casa dos R$ 800. O valor exato ficou em R$ 800,76.
6: Essa é a quinta alta consecutiva apurada em 2026. Somente em janeiro a cesta básica havia caído de preço. Na cidade de Belo Horizonte. Esses fatores de aumento da cesta já vêm sendo constantes, principalmente por se tratar de uma cesta de produtos bem restrita, né, com 13 itens. Então, qualquer mudança mais brusca no comportamento dos produtos que compõem essa cesta acaba impactando, tanto de maneira positiva, né, com aumento de preços, quanto na sua redução.
5: Os itens que mais puxaram a alta

0: foram feijão carioquinha, que aumentou 9,23%, o tomate, com 4,63%, e o leite, 3,81%. Por outro lado, as maiores quedas foram café moído, com menos 7,18%, a manteiga, com queda de 6,73%, e óleo de soja, que caiu 6,23%. O custo da cesta básica em BH acumula alta de 7,8% no ano e de 6,19% nos últimos 12 meses.
1: Infelizmente, nesse momento, o poder de compra da população está bem comprometido, né, com quase 50% do custo da cesta básica correspondente ao salário mínimo vigente hoje, né, que é de R$ 1.621. Isso vai sempre minando o bolso do consumidor, principalmente daquelas famílias que têm um orçamento mais restrito.
2: E Belo Horizonte está em alerta para a queda das temperaturas nos próximos dias. A previsão indica uma massa de ar frio atuando sobre a capital mineira, com possibilidade de mínimas mais baixas, principalmente durante a madrugada e nas primeiras horas da manhã. A orientação é para que a população redobre os cuidados, principalmente com crianças, idosos e pessoas em situação de vulnerabilidade. Pois é mais uma onda de frio que chega a Minas Gerais, e quem costuma andar muito pelas estradas sabe bem que nessa época do ano, a formação de neblinas, principalmente nas primeiras horas do dia, é comum. Diante desse fenômeno natural, o cuidado ao trafegar nas rodovias deve ser redobrado. A equipe da nossa parceira TVI de Pará de Minas conversou com a Polícia Militar Rodoviária sobre a segurança dos condutores nas vias.
3: O fenômeno costuma causar dificuldade de visibilidade para condutores e um risco a mais de acidentes.
4: Se nós estamos trafegando sob neblina, o motorista tem que ter a responsabilidade de ligar os faróis do veículo, faróis baixos, para ele transitar.
3: Ao se deparar com trechos atingidos por neblina, alguns condutores ficam na dúvida se estacionar o veículo no acostamento e esperar o fenômeno perder força seria o mais indicado. Para o comandante do grupamento, a palavra de ordem deve ser segurança.
4: Ele tem que procurar o que for mais seguro para ele. Se ele achar que ir para o acostamento e parar ali é seguro, ele deve de ir para o acostamento. Se ele achar que não, ele continua. Nós temos vários postos aí com pátios imensos. Ele vai, procura um posto de combustível, entra lá para o pátio e espera a neblina dissipar para ele continuar a viagem dele.
3: E a utilização do pisca-alerta é outra dúvida bastante comum nesses momentos.
4: O pisca-alerta ele deve ser usado quando o veículo está parado. O pisca-alerta não é. É proibido o transitar com pisca-alerta ligado.
3: Em todo caso, o cuidado com a segurança deve começar muito antes do condutor pegar a direção. A revisão do veículo é fundamental para a segurança. E alguns detalhes específicos devem ser observados nesse período propenso à neblina.
4: Ele deve, antes de sair com o veículo, verificar se o sistema luminoso do carro está funcionando, o pisca-alerta, farol alto, farol baixo, setas, luz de freio, luz de ré, porque durante o tráfego ele vai precisar de todo esse equipamento em bom funcionamento. O limpador de para-brisa também é fundamental, porque com a neblina baixa, o para-brisa tende a ficar com má visibilidade. Aí ele vai acionar o limpador de para-brisa, jogar água nele, e o limpador de para-brisa vai fazer a reação do limpador de para-brisa vai ajudar ele muito.
3: Independente das condições climáticas e período do ano, a direção defensiva é fundamental para a segurança nas vias.
2: Uma artista famosa pelos bolinhos espalhados pela cidade e a Santa Casa se juntam para levar cores e alegria em um espaço dedicado ao atendimento de crianças e adolescentes com transtorno do espectro autista. O repórter Carlos Augusto Soares foi lá para conhecer e mostra para a gente.
5: O projeto Santo Bolinho, que começou hoje pelo Centro de Autismo, tem como proposta humanizar e tornar o ambiente mais lúdico e acolhedor. Para isso foi inaugurado este mural, que passa a fazer parte do cotidiano dos pacientes. Kelly é terapeuta especializada na síndrome. É mãe do Henrique, de 10 anos, que foi diagnosticado aos 6.
6: O Henrique, ele tem hiperfoco em arte, música. Dele é questão de produzir, né? Então, o desenho, inclusive, ele demonstre que gosta da pessoa dando um desenho. Então tem tudo a ver com, essa, com esse hiperfoco dele, que é em arte.
5: O Centro de Autismo da Santa Casa foi inaugurado em outubro do ano passado. Tem capacidade para atender até 500 crianças e adolescentes por ano, desde o diagnóstico até o tratamento.
7: Flávia Cerqueira é superintendente do Centro de Autismo e dá mais detalhes sobre o projeto Santo Bolinho.
8: A gente fez essa parceria pensando na alegria que os bolinhos vão transmitir para as crianças, né? Alguma atividade já foi feita de colorir, de pintura. Então, eles vêm trazer essa alegria ainda maior para as crianças e para as suas famílias.
7: O projeto também marca o início da parceria da artista plástica Raquel Bolinho com a Santa Casa.
9: Acho que é um prazer enorme poder contribuir com um pouco, assim, né, dentro de tudo que a Santa Casa faz.
7: A superintendente de relações institucionais da Santa Casa, Raquel Raton, disse que o Santo Bolinho também vai servir para contar muitas histórias de vida e de luta.
10: A ideia é a gente juntar humanização, arte e solidariedade. Então, os bolinhos, eles vêm para trazer alegria, né? O afeto que eles já levam para Belo Horizonte, agora dentro da Santa Casa, que acolhe e cuida das pessoas.
7: O bolinho, com certeza, também será fonte de inspiração para muitos. Não é mesmo, menino Henrique? E vai desenhar?
11: Vou, né? Mas o que eu mais gosto é de ficar na tela.
2: E hoje, Ouro Preto completa 315 anos de fundação. Além da fé e da história, Ouro Preto também atrai muita gente por conta da natureza exuberante, cultura e gastronomia. Segundo a prefeitura, cerca de 1,5 milhão de turistas passam pelas ladeiras da cidade por ano. Veja na reportagem da Andresa Brito.
12: Essa história de 315 anos começa com a junção de vários arraiais em 1711. Naquele ano nasceu Vila Rica, território chamado quase uma década depois de Imperial Cidade de Ouro Preto, sede da Capitania de Minas Gerais. O nome vem das características do ouro encontrado na região, de cor mais escurecida em função da camada de óxido de ferro. Palco de movimentos importantes para a história do Brasil, como a Inconfidência Mineira, contribuiu para difundir o ideal de liberdade, que mais tarde impulsionou a independência do Brasil. Em 1897, Ouro Preto perde o status de capital de Minas Gerais, mas permanece como espaço importante para a preservação da memória e da cultura do nosso estado. Famosa pelas ladeiras de pedra e construções históricas, mantém preservadas igrejas erguidas durante o período colonial. A Igreja Matriz Nossa Senhora do Pilar, principal templo durante o ciclo do ouro, é um dos destaques pela arquitetura e preservação da arte sacra. A cidade tem a Praça Tiradentes como principal ponto de encontro, local que recebe eventos tradicionais como a entrega da Medalha da Inconfidência e abriga o principal museu da cidade, dedicado à memória do movimento liderado por Tiradentes. Ouro Preto é a cidade onde nasceu o mestre do barroco Antônio Francisco Lisboa, o Aleijadinho, artista que inspirou talentos e marcou esse movimento artístico. Por falar em barroco, o Museu Bullier, com aproximadamente 1.200 peças de arte sacra, é mais um espaço de valorização da memória. Por toda essa riqueza cultural e histórica, a cidade de Ouro Preto foi reconhecida em 1980 como Patrimônio Cultural da Humanidade pela Unesco. Destino que encanta os quase 1,5 milhão de turistas que visitam a cidade todos os anos e, claro, os mais de 77 mil habitantes que vivem por aqui.
2: E viva Ouro Preto! O Jornal Minas, segunda edição, termina aqui. Boa noite!

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2: Avenida Raja Gabalho, no sentido centro, com ponto de retenção agora na região do bairro Luxemburgo, proximidades do encontro com a rua Professor Barone, proximidades também de um hospital particular por ali. A lentidão começa na região do bairro São Bento. Motorista, você ganha tempo entrando no bairro São Bento e mais à frente seguindo para o centro pelas avenidas Arthur Bernardes e Prudente de Moraes. No caminho para o Belvedere, na subida da Raja Gabalha, trânsito carregado na região do bairro Estoril até a chegada ao encontro com a Avenida Barão Homem de Melo, mas depois desse trecho o fluxo melhora. 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Emerson Rodrigues para a Rádio Inconfidência.
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5: Faltando 3 minutos para 7 da noite, excelente quarta-feira para você ligado aqui na Rádio Inconfidência FM, a nossa brasileiríssima. Eu sou Júnior de Castro, você seja muito mais que bem-vindo, muito mais que bem-vinda. Nosso radar está começando, você segue comigo e com o melhor da música brasileira até as 9 horas da noite. Aqui você também participa, concorre a ingressos, manda sua mensagem para o nosso WhatsApp. Inclusive, hoje você concorre àquele ingresso que você estava pedindo aqui para mim faz um tempão, viu? E quem traz tudo é o Gabriel Basílio. Boa noite para você, Gabriel.
6: Boa noite, Júnior. Então, nosso ouvinte hoje, ele concorre a um par de ingressos para o show de 80 anos de Geraldo Azevedo, que acontece neste sábado, dia 11, às 9 da noite, no Palácio das Artes.
5: Pois é, show oitentação, né? É um showzaço do grande Geraldo Azevedo. E para concorrer tem que responder a nossa perguntinha, a nossa enquete do dia. Lembrando que esse show do Geraldo Azevedo é um oferecimento aí da Geração Produtora. Qual que é a nossa enquete, Gabriel?
6: Então, hoje a gente quer saber qual é a comida mais diferente que você já comeu.
5: Nossa, eu já comi tanta coisa diferente. Eu já comi carne de jacaré, de rã, de lebre, já comi muita coisa diferente. Não, já comi comida indiana, umas comidas super estranhas, nada de preconceito, mas bem diferente, sabe?
6: Eu acho que o mais diferente que eu já comi foi rã, também, rã? No interiorzão aí de Minas Gerais.
5: E não tem gosto de nada, né?
6: Não, eu achei um pouco parecido com peixe, a textura.
5: É, mas é bem mais suave, eu acho, até que alguns peixes. Não, tem peixe também que não tem gosto de nada. Mas, assim, eu achei super. Agora, a carne de jacaré que eu comi foi ela salgada, assim, parecendo... É porque ela também é muito suave, né? Teria que ser muito suave. Mas ela foi meio, sabe, carne de jacaré, meio carne de sol?
6: Sei.
5: Foi, nossa, eu achei horrível.
6: Na minha cabeça era duro. A carne
5: não,
6: de jacaré.
5: Não é dura também. Essa tava mais, mas porque tinha passado por esse processo. Não sei também, né? Comi só uma vez. Mas agora, e você, meu amigo, minha amiga ouvinte, o que é a coisa mais diferente que você já comeu? Conta pra gente pelo WhatsApp.
6: Mande a sua resposta com o nome completo pelo WhatsApp 319-8299-1282 e concorra aos ingressos.
5: É isso aí, estamos aguardando a sua mensagem. Agora são 7 horas em ponto. E como a gente vai hoje oferecer esse show do Geraldo Azevedo, o primeiro bloco é só com músicas dele. A gente abre com Dia Branco.

Enquete do dia, qual a coisa mais diferente, mais estranha você já comeu ou já experimentou? Conta aqui pra mim pelo WhatsApp 31982991282, manda nome completo junto pra você concorrer ao par de ingressos pro show do Geraldo Azevedo. Participando comigo, Ana Cláudia Santos, que disse que comeu caldo de sururu em Pernambuco. A Marina Luísa Rodrigues, que disse que é meia enjoada aí pra comer, disse que já comeu carne de rã. E aqui o Jairo Pinheiro disse que já comeu testículo de boi, também já comi. Eu sou zero fresco, eu como tudo. Na Brasileiríssima 78.

três enormes sucessos do grande Geraldo Azevedo: Moça Bonita, Dona da Minha Cabeça, a primeira foi Dia Branco. Agora são 7h10, você continua participando e me contando a coisa mais diferente que você já comeu. Geraldo Azevedo, você concorre hoje ao par de ingressos para o show do Geraldo Azevedo. Quem está participando comigo é o Marcelo Antônio da Silva. Ele disse que... deixa eu ver aqui. Não cheguei a comer, pois resisti na hora que provei a tal da buchada. Eu já comi buchada também. Não sou fã, não. A comida mais diferente que já experimentei: carne de jacaré. Também aqui a Larissa Assunção Rodrigues e a Rosilene Rodrigues. Carne de jacaré também. Ó, achei que... não sabia que tanta gente assim já tinha comido carne de jacaré. Agora são 7h11, a belíssima Espatódia, Nando Reis.

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2: É tão legal pegar um monte de gente. Gente que a gente curta, né? Um dia de sol, um monte de bicicleta e sair por aí. Vamos nessa?

0: Como eu vou de bicicleta? A gente ouviu Marcos Valle. Antes, Rita Lee cantou Buana, parceria da Rita com Roberto de Carvalho, Maria Gadu, Oração ao Tempo, do Caetano Veloso, Cássia Eller e Nando Reis, Relicário. E Nando Reis abriu o bloco com Espatódia. Agora, 7 horas 29 minutos, intervalo rápido, eu volto já.
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0: 7 horas 31 minutos e nesta semana já faz 36 anos que o grande Cazuza nos deixou e por isso hoje o Radar faz um bloco especial em homenagem a ele, ao nosso eterno exagerado. Abrindo nossa sequência, tem dobradinha com Joana, codinome Beija-Flor.

Eu preciso que você me responda a enquete de hoje. Qual a coisa mais diferente você já comeu? A Clênia Speciale Menegazzi está participando. Disse que já comeu feijão de leite. É um feijão doce. Eu também já comi. Vou te falar que nem foi o gosto, não. Mas foi a textura dele que me incomodou. Também não gostei, não. O Apolo Adonis está participando. Disse que já comeu carne de rã. Uma delícia, ele está falando aqui. Você achou, Apolo? Eu achei sem graça. Não achei nada demais. E o Jorge Nunes dos Santos, feijão com carne de carneiro. Meu Deus do céu, já comi carne de carneiro também. O gosto fortíssimo, o cheiro mais forte ainda. Eu não gostei nem um pouquinho. Na Brasileiríssima são 7 horas e 39 minutos.

Homenagem ao grande Cazuza, eterno Cazuza, minha flor, meu bebê. Ouvimos também Simone cantando Serapura, parceria do Cazuza com Frejá. Bebel Gilberto, Preciso Dizer Que Te Amo, do Cazuza, da Bebel e do Dé. A primeira com Joana e Cazuza, codinome Beija-Flor, parceria com Ezequiel Neves e Reinaldo Arias. Agora 14 minutos para as 8 da noite, quem participa comigo respondendo a enquete do dia, coisa mais diferente que você já comeu, já experimentou, é a Vera Lúcia da Silva, que também já comeu carne de jacaré. Eu nunca imaginei que tanta gente assim já tinha comido carne de jacaré. Aqui comigo também José Geraldo Campos, já comeu gambá, meu Deus, gambá eu nunca comi não. E caranguejo também, caranguejo eu adoro. O

Luiz Gustavo Guerra comeu o tal do KKK, do TKK, mas não gostou. Agora a gente segue com a programação. Tem Luan e Vanessa, 4 semanas de amor.

Participando comigo, Alessandra Ferreira Barbosa, do bairro João Pinheiro, respondendo à pergunta do dia, a coisa mais diferente que você já comeu, qual foi? A Alessandra disse que foi tati e jacaré também, gente, tô chocado, muita gente já comeu carne de jacaré. A Vera Lúcia de Souza disse que já comeu carne de tatu também, já comi tatu, paca, javali, esses trem tudo, acho todas fortíssimas, né? Nó, nem gosto nem de lembrar. A Eneida Palhares Glória também está participando. Adivinha, já comeu carne de jacaré? Na Inconfidência, 6 para as 8.

0: Na brasileiríssima Cidade Negra, onde você mora, canção do Nando Reis e da Marisa Monte. Sandy e Júnior e Marcelo Camelo, As Quatro Estações, canção do Cláudio Freire. E Luan e Vanessa, Quatro Semanas de Amor. Agora faltando um minuto para as 8 da noite, eu continuo querendo saber a coisa mais diferente que você já comeu. Adriana Queiroga Reis, dobradinha. Adriana mandou até uma fotinha, um gif aqui, né? Um emoji de enjoada. Eu não acho ruim, não. Não é tão ruim assim, não, ô Adriana. Se bem feita, eu acho até gostosa. Aqui comigo também a Letícia Rodrigues, que já comeu tacacá. Não gostou pelo jeito também. E aqui participando, Júlio César de Carvalho, que ele disse que é linguiceiro e já fez aí linguiça de várias coisas. Já fez de jacaré, até linguiça de jacaré, gente. De avestruz, de vitelo e já comeu coisas diferentes. Gambá, gato? Você já comeu gato? Meu Deus do céu, tô chocado. Agora eu vou até pro intervalo, volto já.
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0: 8:01, começando o segundo tempo do Radar em Confidência. E hoje eu quero saber, na enquete do dia, qual a coisa mais diferente você já comeu. Manda para mim pelo WhatsApp 31982991282 com nome completo. Raimundo Reis trouxe aqui a ostra. Vou te falar, já comi. A última vez que eu comi ostra, eu passei tanto mal, tantos dias que eu nunca mais comi. Mas antes eu gostava. A Ana Elisa de Godoy Pacheco disse aqui que já comeu grilo e larva, os dois fritos. Já comi grilo frito também e larva já comi várias vezes, gente. Ai, meu Deus, eu acho que eu já comi tanta coisa estranha. O Luiz Carlos Lamas do Buriti está participando e já comeu bago de bode. Agora, 8:02, chegou a hora dela. Zizi Posse, É a Vida que Diz.

Qual a iguaria mais diferente você já comeu? Participa, conta pra mim. A Michele Souza disse que não gosta nem de falar, mas já comeu o quê? Carne de jacaré. Todo mundo aqui quase já comeu carne de jacaré. Aqui comigo também a Anaís Gomes dos Santos, que já comeu chouriço. Ah, chouriço eu não gosto não. E o Wilson de Souza Saldanha já comeu farofa de tanajura. Também já comi e sabe que eu até gostei, viu? Agora na Brasileiríssima 8 e 10.

Amor Blue. A gente ouve Roberta Sá, canção de Sueli Costa. Roberta Campos cantou Gérbera. Ouvimos também João Bosco, Papel Machê, do João Bosco e do Capinã. A primeira com Zizi Posse é A Vida Que Diz, da Marina Lima, do Antônio Cícero e do Pisca. Agora são 8 horas e 16 minutos. Você continua me contando aqui a coisa mais diferente que você já comeu. Eduardo Pereira Alves, Buchada. A Isa Aparecida Francisco Alvarenga disse que já comeu caldo surpresa lá em Maceió, nos anos 80. O que que tinha nesse caldo, hein? E aqui o Ato disse que já comeu caldo de mocotó. Caldo de mocotó eu gosto, sabia? Acho bem gostoso. Agora 8 horas e 17 minutos, a nossa próxima música, próxima canção que eu vou tocar aqui pra vocês, vou contar uma curiosidade antes. Essa música foi composta pelo Milton Nascimento e pelo Lô Borges, só a parte instrumental dela. Daí a Nana Caymmi, mesmo Milton e Lô não querendo colocar letra, pediu para o Márcio Borges escrever a letra dessa canção em 1979. Então a gente ouve essa versão escrita, a primeira versão com Nana Caymmi, Clube da Esquina 2.

Qual a comida mais diferente você já experimentou? Wesley Duarte do Adorado em Contagem. Menino, ele tá falando aqui que já comeu carne, churrasco de morcego. Deus me livre e guarde, esse daí eu nunca nem cheguei perto. Aqui comigo também a Graziele de Souza, carne de rã. E o João Rodrigues disse aqui que comeu um peixe esquisito que, se cortar errado, pode ter veneno. Um peixe misterioso, né? Inconfidência 8h26.

0: Djavan, Eu Te Devoro. Antes, Quarteto em Si e MPB4 Oceano, música do Djavan. E Nana Caymmi, Clube da Esquina 2, do Márcio, do Loborges e do Milton Nascimento. 8h30, último intervalo, Dica de Cultura, eu volto já.
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3: Poeta, escritor e compositor, Márcio Borges é autor de algumas das mais importantes páginas da música popular brasileira. Cofundador do movimento Clube da Esquina, construiu uma obra marcada pela poesia, pela sensibilidade e pela profunda identidade com Minas Gerais. Em 11 de julho, ele passa a integrar a Academia Mineira de Letras, reconhecimento à sua contribuição para a literatura, a música e a memória cultural do país. E as comemorações não param por aí. No dia 13, segunda-feira, às 8 da noite, familiares, parceiros musicais e amigos subirão ao palco do Teatro Feluma, em Belo Horizonte, para uma apresentação única e emocionante do espetáculo Márcio Borges, 80 anos em família. O repertório vai percorrer canções que marcaram a música brasileira, destacando a força poética de Márcio Borges e as suas históricas parcerias. Os ingressos já estão à venda pela plataforma Simpla. Já

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1: 8:33. Quem fala comigo agora é a Paula Rodrigues Sobrinho. Qual a coisa mais diferente você já comeu? Paula disse que é javali. Javali eu até contei aqui também, já comi. Aqui comigo também, deixa eu ver quem tá participando. O Malquizedeque Alves Silva tá participando aqui. Ele disse que já comeu carne de cobra. Essa eu nunca nem cheguei perto. E aqui comigo também a Laudiene Alves, buchada de bode. A gente segue a programação. Agora tem Danilo Caymmi, Casaco Marrom.

A coisa mais diferente que você já comeu, Claudinei de Sete Lagoas está participando. Ele disse que gambá. Algumas pessoas já disseram gambá, tô achando que não é muito diferente também, não. Aqui comigo também o Wagner Ribeiro disse que já comeu carne de bofe, que é o pulmão, né? Bovino também já comi. E aqui participando comigo ainda a Patrícia Alves. A coisa mais inusitada que ela tentou comer foi buchada de bode. Na Brasileiríssima, 20 para as 9.

Paisagem da Janela, Alô Borges, canção do Luído Fernando Brant. Toquei pra você Elba Ramalho, Entre o Céu e o Mar, do Roger Henry e do Dudu Falcão. E a primeira foi com Danilo Caymmi, Casaco Marrom, parceria do Danilo com Guarabira e o Renato Correa. Agora 16 minutos para as 9 da noite, chegando Mara Maravilha, Não Faz Mal.

0: Trem da Alegria e The Fevers, Unidunité, música do Michael Sullivan e do Paulo Massadas. Antes eu toquei pra você Moraes Moreira, Baby do Brasil, Ricardo, Bebel, Areta, Lindo Balão Azul, canção do Guilherme Arantes e Mara Maravilha, Não Faz Mal, música do Arnaldo Sacomani e do Thomas Roth. Agora faltando 6 minutos para as 9 horas da noite e vamos lá descobrir quem ganhou par de ingressos para o show do Geraldo Azevedo. Mais de 100 participações, gente. Claro que eu não consegui ler a mensagem de todo mundo, mas todo mundo que mandou concorreu. A sortuda de hoje foi a Lilian Maria de Araújo Costa. Parabéns para você, Lilian. Espero que você goste muito e que você aproveite demais esse showzaço. Agora o programa está chegando ao fim, eu agradeço muito, muito sua sintonia, sua audiência, seu carinho, suas mensagens. É uma delícia ter você aqui comigo. Amanhã tem mais ingresso para o Geraldo Azevedo, viu? Então fica ligado comigo. Eu sou o Júnior de Castro, apresento e faço a programação musical nos trabalhos técnicos Homero Ribeiro. Você segue com a Voz do Brasil e a gente se encontra amanhã a partir das 7 da noite, tá certo? Tá combinado? Então tá bom, um beijo enorme para você e um excelente fim de noite.
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4: Olá, boa noite.
5: Boa noite para você que nos acompanha em todo o país.
4: Quarta-feira, 8 de julho de 2026.
5: Vamos ao destaque do dia na Voz do Brasil.
4: Vacinação infantil.
5: Pneumo 20 contra a pneumonia e meningite está disponível nas unidades básicas de saúde. Gabriela Noronha.
6: A Pneumo 20 é indicada para bebês no primeiro ano de vida e crianças menores de 5 anos que ainda não completaram o esquema de vacinação recomendado.
4: Proteção às mulheres.
5: Ligue 180 registra denúncias de violência e funciona 24 horas todos os dias da semana. Pablo Mundim.
7: O Ligue 180 também orienta familiares, amigos, vizinhos e qualquer pessoa que queira saber como agir diante de uma situação de risco.
4: E vamos falar hoje sobre a Rede Nacional de Proteção e Defesa dos Direitos Humanos das Pessoas Idosas.
5: Quem vai explicar pra gente mais sobre o tema é o Secretário Nacional dos Direitos da Pessoa Idosa, Alexandre da Silva.
8: São todas aquelas pessoas, aquelas instituições, aqueles órgãos que atuam no segmento da pessoa idosa e que garantam a defesa, a promoção, a mitigação de violações e violências e a garantia de mais direitos.
4: Hoje, na apresentação da Voz do Brasil, eu, Mariana Jungmann e Luciano Seixas.
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4: Crianças menores de 5 anos e grupos prioritários já podem procurar o posto de vacinação mais próximo para se protegerem com a Pneumovinte.
5: O imunizante previne contra 20 sorotipos da bactéria causadora de doenças graves, como pneumonia e meningite.
4: A ideia é diminuir as hospitalizações, sequelas e óbitos em função das doenças.
6: A vacina Pneumovinte está disponível nas unidades básicas de saúde e demais pontos de vacinação em todo o país. Éder Gatti, diretor do Programa Nacional de Imunização do Ministério da Saúde, explica que o imunizante vai substituir gradualmente a Pneumo 10 contra a bactéria causadora de doenças como pneumonia e meningite.
9: O Ministério já tinha uma vacina no SUS, que era a Pneumo 10, é uma vacina que cobria contra 10 tipos da bactéria pneumococo, só que agora nós estamos atualizando para uma vacina que cobre contra 20 tipos de pneumococo, ou seja, é um número maior de tipos de bactéria que a vacina protege. E com isso, a gente espera diminuir ainda mais a ocorrência de meningite e pneumonias em crianças.
6: A Pneumo 20 é indicada para bebês no primeiro ano de vida e crianças menores de 5 anos que ainda não completaram o esquema de vacinação recomendado. Segundo Eduardo Jorge da Fonseca, presidente do Departamento de Imunizações da Sociedade Brasileira de Pediatria, a imunização nesta faixa etária é fundamental para prevenir internações e reduzir mortes associadas às infecções pneumocócicas. tóxicas.
10: São as crianças de menores de 2 anos as que mais internam e as que mais morrem, ou seja, tem maior incidência e maior letalidade. Então, esse é o grupo mais importante, é um grupo prioritário para a prevenção das doenças pneumocócicas invasivas, como a gente chama.
6: A Pneumo20 também é indicada para indígenas com mais de 5 anos sem histórico vacinal, idosos com 60 anos ou mais que estejam acamados ou institucionalizados e pessoas com condições clínicas especiais. O histórico de vacinação pode ser acompanhado pela caderneta digital de saúde da criança, disponível no aplicativo Meu SUS Digital. Reportagem Gabriela Noronha.
5: A doença de Chagas é transmitida principalmente por um inseto conhecido como barbeiro e pode levar à morte, especialmente em populações vulneráveis.
4: Isso porque a infecção pode evoluir de forma silenciosa por anos e, quando não tratada, pode levar a graves complicações cardíacas e digestivas.
5: Para tratar a doença, a Anvisa publicou o registro de um novo medicamento voltado a pacientes menores de 18 anos.
4: É o Lampti, feito de substâncias que danificam o parasita e que levam à sua eliminação do organismo.
11: A Agência Nacional de Vigilância Sanitária, Anvisa, aprovou o registro do medicamento Lampti, indicado para o tratamento da doença de Chagas em pacientes pediátricos. O produto pode ser utilizado desde recém-nascidos com peso mínimo de 2,5 kg até adolescentes menores de 18 anos. A doença de Chagas é causada pelo protozoário Trypanosoma cruzi e está entre as principais doenças negligenciadas no Brasil. A infecção pode permanecer sem sintomas por muitos anos e, quando não tratada, provocar complicações graves, principalmente no coração e no sistema digestivo. O Lampti é um medicamento antiparasitário que atua na eliminação do parasita responsável pela doença.